0: O presidente Lula e o ministro Alexandre Silveira também assinaram a atualização de um decreto que moderniza o Luz para Todos, programa que leva energia a quem mais precisa e amplia o alcance da iniciativa para mais de 233 mil novas famílias. O objetivo é promover o uso produtivo da energia voltado à geração de renda. No caso do pequeno produtor Gilson Matos, de Canavieiras, no sul da Bahia, a chegada da energia elétrica trouxe uma verdadeira mudança de vida.
1: E era a luz de vela, era o lampião, a água para chegar até aqui era uma dificuldade tremenda, tudo era mais difícil, a gente não tinha projetos. Então, depois da chegada do Luz para Todos, tudo mudou, né? Nos incentivou a plantar, a criar, produzir, fazemos hortas. Hoje nós já temos água com facilidade, porque nós já temos bomba elétrica. Tudo hoje ficou mais fácil.
0: Com a atualização, o programa Luz para Todos passa a priorizar grupos como mulheres, chefes de família, comunidades que necessitam de infraestrutura voltada à segurança alimentar e famílias em situação de vulnerabilidade. Reportagem Gabriela Noronha.
2: E o programa Gás do Povo tem data fixada e será pago sempre no dia 10 de cada mês.
3: Neste domingo, a Caixa Econômica Federal fará o pagamento do Vale Recarga para cerca de 2 milhões e 700 mil famílias.
2: Para ter acesso à recarga, o responsável familiar deve procurar uma das 25 mil revendedoras em todo o país, utilizando o cartão do Bolsa Família com chip ou o cartão de débito da Caixa.
3: Também pode utilizar o CPF e o código de validação que será enviado para o celular do responsável.
2: O programa Gás do Povo fornece a recarga de botijões de 13 quilos para 15 milhões de famílias inscritas no Cadastro Único.
3: Mas elas não recebem todas ao mesmo tempo. As recargas têm validade de 2 a 3 meses, a depender do tamanho da família.
2: O brasileiro está ganhando mais.
3: O valor médio mensal recebido já passa de R$3.367, o melhor da série histórica do IBGE desde 2012.
2: A melhoria nos rendimentos foi verificada no mercado de trabalho e também nos benefícios sociais.
4: É o maior rendimento da série histórica iniciada em 2012. O rendimento médio mensal do brasileiro foi de R$3.367 em 2025, um crescimento de mais de 5% em relação ao registrado em 2024. No universo de 212 milhões de brasileiros, 67% tiveram algum tipo de renda no ano passado. O aumento da oferta de trabalho foi o que mais puxou o incremento da renda. No ano passado, a população ocupada chegou a 101 milhões de pessoas e a massa de rendimento total dos trabalhadores atingiu quase R$ 362 bilhões de reais. Também um recorde. Outras fontes contribuíram para o aumento da renda, como explica o pesquisador do IBGE, Gustavo Fontes.
5: Ao analisar por tipo de rendimento, né, se observa que 47,8% da população possui rendimento do trabalho, enquanto 27,1% tinham rendimentos de outras fontes. Entre esses outros rendimentos, né, o destaque vai para a aposentadoria e pensão, né, que abrangia 13,8% da população residente, seguida por rendimentos de programas sociais do governo, 9,1%.
4: A região sul manteve a maior proporção de pessoas com rendimento, cerca de 71%, enquanto o norte e nordeste apresentaram os menores percentuais, apesar dos avanços registrados nos últimos anos. Para o economista José Luiz Pagnussá, os números apontados pela PNAD mostram uma evolução no mercado de trabalho e nas políticas sociais.
6: Porque ao mesmo tempo em que o rendimento médio está subindo, temos recordes também no número de pessoas ocupadas. E além disso, né, dado o impacto das políticas sociais, esse recorde se dá também com os menores índices de desigualdade da história brasileira.
4: Na comparação com o período pré-pandemia, o aumento é mais expressivo. O rendimento médio de todas as fontes ficou 8,6% acima do registrado em 2019, o que mostra que a recuperação na renda se manteve de forma consistente até 2025. Reportagem Graziele Bezerra.
3: Crédito, cheque especial, crédito pessoal.
2: Brasileiros que não conseguem pagar dívidas nessas modalidades têm agora a oportunidade de sair do sufoco financeiro com o Desenrola Famílias.
3: Juros mais baixos, prazos mais longos e descontos estão entre as vantagens do programa.
7: Jácio Fiuza Júnior, de 73 anos, é jornalista aposentado e tem dificuldade

0: dificuldades para pagar as faturas do cartão de crédito.
1: Fiz a negociação, dividi em várias parcelas e do jeito que está, não baixa a dívida.
0: Assim como o Jácio, 80% das famílias brasileiras têm algum tipo de dívida, principalmente com cartão de crédito, cheque especial e crédito pessoal, segundo a Confederação Nacional do Comércio. Agora, essas famílias têm a oportunidade de aliviar o orçamento com Desenrola Famílias. Podem participar pessoas com renda mensal de até R$ 8.105,00, com dívidas contraídas até janeiro de 2026, com atraso entre 90 dias e 2 anos. O programa prevê descontos de até 90%, linhas de crédito com juros limitados a 1,99% ao mês, prazos de até 48 meses. E ainda a possibilidade de usar até 20% do saldo do FGTS ou R$ 1.000 para abater dívidas. E pessoas com dívidas de até R$ 100 terão um nome limpo num prazo de 30 dias. O Desenrola também exige que as instituições financeiras invistam na educação financeira. Reinaldo Domingos, especialista em educação financeira, diz que é preciso consciência para que as famílias não voltem a se endividar.
2: Tudo que nós ganhamos e nós gastamos, é necessário que nós tenhamos uma organização. O Desenrola Brasil é uma opção, é uma oportunidade muito importante, só que ela precisa vir junto com a educação do comportamento financeiro.
0: A adesão ao Desenrola Famílias deve ser feita diretamente com os bancos e instituições financeiras. Só no Banco do Brasil, nos dois primeiros dias do programa, foram feitos 12.600 pedidos de renegociação. Gilson Bittencourt, vice-presidente de Agricultura e Agricultura Familiar do Banco do Brasil, disse que espera uma procura intensa pelo Desenrola Famílias nos próximos dias.
3: Recuperar a sua adimplência, abrir novas possibilidades de acesso ao crédito. A nossa expectativa com esse segundo é que ele atinja ainda um grupo maior de famílias e traga mais tranquilidade para as famílias e, nesse caso aqui, para os clientes do Banco do Brasil.
0: E para o jornalista Jácio Fiuza, que nos contou sobre a dívida com o cartão de crédito, o programa chegou em boa hora.
1: É um programa que vai beneficiar a mim e muitas famílias brasileiras, né?
0: O Desenrola Famílias também protege as famílias das dívidas com casas de apostas, as chamadas bets. Ele estabelece o bloqueio de CPF para apostas por um período de 12 meses. Colocução de Thaísa Vitória, reportagem Luciana Colares de Holanda.
4: Para estimular as mulheres a seguirem a carreira acadêmica, a CAPES, Coordenação de Aperfeiçoamento de Pessoal de Nível Superior, criou o programa Aurora.
5: A iniciativa é voltada a professoras vinculadas a programas de pós-graduação que sejam gestantes ou mães de crianças de até 2 anos.
4: Em outra frente, estudantes indígenas também estão sendo estimulados na pós-graduação, a seguirem na pós-graduação após concluírem o ensino superior.
5: Sobre esses programas, nós conversamos com a presidente da CAPES, Denise Pires de Carvalho. Acompanhe.
6: Oi, presidente, como vai? Vamos começar falando do estímulo que a CAPES vem oferecendo para que as cientistas que são mulheres consigam continuar suas pesquisas. Qual que é o problema que existe hoje em relação à maternidade e que estímulo é esse?
7: Olá, Mariana, um prazer estar contigo e com o Nazi na Voz do Brasil. As mulheres, elas são maioria entre as mestres e as doutoras do nosso país há mais de 20 anos. E nós temos no Brasil 49% de mulheres cientistas. No entanto, elas atuam menos no corpo docente da pós-graduação. Então há um gargalo, há um impedimento no ingresso e permanência das mulheres como professoras da pós-graduação.
6: Presidente, assim como as mulheres, a CAPES também tem investido em outras ações aí para promoção da diversidade, com um programa voltado para jovens indígenas, né? O que que é esse programa? Como que ele vai ajudar a ampliar a participação dessas diversas etnias no ambiente de produção científica?
7: É o novo programa de desenvolvimento acadêmico indígena, porque os nossos estudantes indígenas têm sido incluídos no ambiente da educação superior. Quando eles terminam os seus respectivos cursos, eles querem ingressar, muitos deles, nos cursos de mestrado e doutorado. No entanto, a seleção para esses cursos acontece muitas vezes longe da localidade onde eles moram. Então, esse novo programa, ele vem para que aconteça uma seleção dos estudantes indígenas de uma maneira nacional. Eles podem aplicar a seleção do local onde eles estão. Muito semelhante ao que fazemos com os estudantes que vêm do exterior para estudar no Brasil. Então, um estudante que está em São Gabriel da Cachoeira, que acabou a sua graduação, ele pode tentar a seleção para o mestrado ou doutorado na Unicamp, na UNB, na UFRJ, ou mesmo na Universidade Federal do Amazonas, sem precisar sair de São Gabriel da Cachoeira. Ele faz a seleção e ele só vai para a região para onde ele é selecionado, depois dele ser selecionado.
8: Agora, presidente, como é que a CAPES identificou a necessidade desse estímulo aos indígenas, né? E que benefícios a maior diversidade de culturas e origens dos cientistas pode trazer para as pesquisas brasileiras?
7: Foram os próprios estudantes indígenas que trouxeram essa demanda para a CAPES, junto com os professores que atuam na educação escolar indígena, que vieram nos propor que nós fizéssemos um programa específico para que esses estudantes provenientes de povos originários que estão em regiões mais isoladas do país possam continuar os seus estudos, fazendo a seleção das suas localidades. E eles vão migrar para seguir os seus estudos no mestrado, no doutorado, somente após serem selecionados.
6: Mas é como o Nazi disse, né? Tem um benefício para a própria produção científica brasileira, para o tipo de pesquisa que vai ser feita?
7: Com toda certeza, porque a educação dialógica é aquela que leva melhores resultados. E esses estudantes, com certeza, terão muito a contribuir no ambiente da pós-graduação, porque eles trazem todos os saberes que existem nos povos originários, toda aquela troca de experiência entre a produção de conhecimento do ambiente da universidade, que é internacional, agora passa a contar também com o conhecimento que vem dos povos originários. E essa educação dialógica certamente aumentará a produção de conhecimento no nosso país e será uma produção de conhecimento que tem possibilidade de atender muito mais às demandas da nossa sociedade, nos diferentes territórios da nação.
6: Agora, presidente, para além desses grupos específicos que a gente mencionou aqui, as mulheres, os indígenas, o governo do Brasil tem também feito um movimento de valorização da produção científica como um todo, teve inclusive reajuste das bolsas, da CAPES, e a gente vê outros estímulos aí. Eu queria que a senhora falasse um pouco mais para a gente do que foi feito nesses últimos anos.
7: No ano de 2023, quando assumimos, houve um aumento de pelo menos 40% no valor das bolsas, mestrado e doutorado, e esse aumento no valor das bolsas foi acompanhado também de um aumento no número de bolsas. É importante que tenhamos cada vez mais pós-graduandos com acesso à bolsa, porque a bolsa garante permanência do pós-graduando nos cursos e a conclusão do mestrado e do doutorado. Mas, para além disso, a CAPES tem seguido no caminho de contratos com as editoras, através do portal de periódicos da CAPES, que completou 25 anos, nós estamos investindo não somente no acesso à leitura pelos programas de pós-graduação. Então, há 25 anos, a CAPES propicia o acesso à leitura dos periódicos internacionais. Agora, a CAPES financia também a publicação da ciência brasileira, a publicação dos artigos da produção de conhecimento nacional nessas revistas internacionais. Com isso, nós temos aumentado muito o número de artigos publicados pela pós-graduação brasileira nas revistas internacionais. Certamente o Brasil vai ficar melhor colocado no futuro próximo entre os países que mais produzem conhecimento no mundo. Para além de produzirmos mais, termos o nosso trabalho aceito para publicação, o que comprova a excelência da ciência brasileira, porque é muito difícil publicar nessas revistas, somente artigos de qualidade são aceitos. Agora, com o pagamento que é feito pelo Ministério da Educação através da CAPES, nós temos um aumento no número. E esse artigo que é publicado internacionalmente em acesso aberto, ou seja, todo mundo vai poder ler a produção científica nacional, nós teremos um aumento da citação dos trabalhos que são originários da pós-graduação e da ciência brasileira. Portanto, uma ciência que produz mais, publica mais e tem maior visibilidade.
8: Certo, muito bom. Nós conversamos com Denise Pires de Carvalho, presidente da CAPES, que é a Coordenação de Aperfeiçoamento de Pessoal de Nível Superior. Presidente, muito obrigado pela participação na Voz do Brasil.
7: Prazer é todo meu.
4: Recorde de exportações do agronegócio brasileiro no primeiro trimestre desse ano eleva o setor à posição de destaque no comércio internacional.
8: As vendas no exterior somaram mais de 38 bilhões de reais, um aumento de 0,9% em relação ao mesmo período do ano passado.
4: De acordo com o Ministério da Agricultura e Pecuária, o principal destino das exportações do agro brasileiro é a China.
8: Os números, segundo o Ministério da Agricultura, refletem a competitividade dos produtos brasileiros no comércio internacional.
4: E também são fruto da ampliação do mercado. Já são 601 aberturas de mercado do agronegócio desde 2023.
8: Quem explica é o secretário de Comércio e Relações Internacionais, Lucas Rua.
9: Aproximadamente 30% de tudo que nós exportamos é do complexo soja, mas eu queria chamar a atenção aqui também para as proteínas animais. Nós tivemos um acréscimo de aproximadamente 22% nas exportações, um destaque para recordes em carne bovina, também na carne suína, e a gente vê efetivamente um trabalho de diversificação de mercado. Veja o caso do açaí, das castanhas, de alguns produtos básicos como o feijão, a partir de uma série de ferramentas que nós temos, por exemplo, aqui no Ministério da Agricultura, como o Agro Insight, Passaporte Agro, a participação em feiras internacionais em conjunto com a Apex, a gente gera oportunidade, a gente gera renda e a gente gera emprego, especialmente onde mais precisa, que é no interior do nosso país.
4: Serviços públicos em um clique. Está cada vez mais fácil e simples resolver e acessar as políticas de governo sem sair de casa.
8: No início de maio, o gov.br registrou mais de 500 milhões de assinaturas eletrônicas.
4: E pela primeira vez, mais de 80 milhões de brasileiros acessaram o gov.br em um único mês.
8: O número de acessos únicos foi registrado em março e supera a população de países como a Alemanha e França.
4: Para garantir a segurança no acesso, o gov.br conta com níveis de proteção.
8: E dentro da ferramenta é possível encontrar serviços que ajudam a evitar golpes virtuais.
10: Acessar serviços do INSS, do SUS ou até assinar um documento sem sair de casa já é uma realidade no Brasil. Tudo isso é possível com a conta gov.br. Ela funciona com um login único que reúne mais de 4.600 serviços digitalizados do governo federal. Hoje, mais de 175 milhões de brasileiros já utilizam a plataforma, entre eles o vendedor Pedro Vieira.
11: Uso para carteira, uso para curso também, para acessar documentos, imposto de renda também, tudo, uso igual para tudo.
10: E Pedro Vieira destacou a segurança ao usar a ferramenta.
11: É muito seguro, bem confiável. Tem acesso biométrico, tem acesso digital também.
10: Para dar mais segurança ao cidadão, a conta gov.br funciona com diferentes níveis de proteção. O bronze concede o acesso básico, o prata é feito com avaliação bancária e o ouro com biometria. E quanto maior o nível da conta, mais seguro é o acesso. Além disso, o usuário pode ativar a verificação em duas etapas, que funciona como uma segunda barreira contra invasões, como explica Hudson Mesquita, diretor do Departamento de Identidade Digital do Ministério da Gestão e da Inovação em Serviços Públicos.
12: Após ele entrar com o CPF e a senha, é solicitado um código que ele mesmo gera ali no aplicativo gov.br. Então, imagina um cenário onde o fraudador consegue roubar a senha do cidadão, ele não teria acesso a esse código, não teria como acessar a conta, né? Então, é uma segunda camada ali de segurança.
10: Com a conta Gov protegida, você pode acessar na plataforma serviços digitais que vão ajudar a proteger seus dados contra golpistas. A proteção do CPF impede que empresas sejam abertas no seu nome sem autorização. O BC Protege Mais bloqueia a abertura de contas bancárias indevidas. E o Registrato permite consultar contas, dívidas e chaves Pix vinculadas ao seu CPF. E tudo isso sem precisar enfrentar filas ou sair de casa. É o caso do educador físico Felipe Cavalcante.
13: Porque antigamente a gente tinha que ir lá na hora, né? E presencialmente, toda aquela burocracia, e hoje na nossa mão a gente consegue resolver esse problema.
10: Em caso de dúvidas, as pessoas podem acessar o gov.br/conta. Também é possível receber atendimento presencial sobre a plataforma. Para encontrar uma unidade do balcão gov.br, vá em gov.br/presencial. Reportagem Cleide Lopes.
4: Essas foram as notícias do Governo do Brasil.
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5: Fique agora com as notícias do Poder Judiciário e do Congresso Nacional. Uma boa noite.
4: A gente volta segunda-feira. Boa noite para você e até lá.
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16: STF fixa regras para o pagamento de verbas indenizatórias e reafirma o teto constitucional.
17: STJ define que oferta de imóvel em plataformas como o Airbnb exige aprovação do condomínio.
16: Justiça Eleitoral atinge 158 milhões de eleitores e 88% de biometria.
17: Boa noite, eu sou Carlos Eduardo Cunha.
16: E eu sou Walter Lima.
17: O STF publicou um conjunto de decisões sobre o regime remuneratório do Judiciário e do Ministério Público.
16: As decisões estabelecem medidas para unificar critérios nacionais de pagamento, restringir a criação de benefícios e ampliar a transparência na folha de pagamento do setor público. Arthur Filho.
18: Entre os principais pontos definidos pelo Supremo Tribunal Federal está o reforço de que o subsídio dos ministros da corte continua sendo o teto remuneratório da administração pública. O tribunal também reafirmou a equiparação entre os regimes remuneratórios da magistratura e do Ministério Público, desde que observados os limites constitucionais. Outro ponto central é a regra de que verbas indenizatórias só podem ficar fora do teto quando houver previsão expressa em lei nacional, além de unificação de critérios pelo Conselho Nacional de Justiça, o CNJ, e pelo Conselho Nacional do Ministério Público.
19: O uso de imóveis residenciais para estadias de curta duração, como em contratos na plataforma Airbnb, depende da aprovação do condomínio.
16: Essa definição é do STJ. Fátima Uchoa.
20: A proprietária de um apartamento em Minas Gerais pretendia destiná-lo a estadias de curta duração sem necessidade de aprovação em assembleia, mas o condomínio alegava que isso, além de não estar previsto em convenção, afastava o caráter residencial do prédio. No STJ, o voto que prevaleceu no julgamento foi o da ministra Nancy Andrighi. A segunda sessão manteve acórdão do Tribunal Estadual e considerou que o uso dos imóveis para exploração econômica ou profissional descaracteriza a destinação residencial e, por isso, deve ser autorizado por, no mínimo, 2/3 dos condôminos. Essa definição uniformiza o entendimento do próprio STJ sobre o tema.
17: Justiça Eleitoral atinge 158 milhões de eleitores e 88% de biometria.
16: Dados foram consolidados após o fechamento do cadastro eleitoral. Fábio Ruas.
21: O fechamento do cadastro 150 dias antes das eleições é uma forma da Justiça Eleitoral organizar o pleito. E com isso, o Corregedor-Geral da Justiça Eleitoral, ministro Antônio Carlos Ferreira, divulgou as informações durante sessão plenária. São mais de 158 milhões de eleitoras e eleitores, sendo 140 milhões com a biometria registrada. A presidente do TSE, ministra Carmen Lúcia, lembrou que a biometria traz mais segurança para as eleições.
17: Nos próximos dias 13 e 14, o TST sedia um encontro sobre boas práticas de conciliação e mediação.
16: O evento é uma etapa preparatória para a Semana Nacional da Conciliação Trabalhista 2026. Ana Paula Souza.
2: O encontro antecede a Semana Nacional da Conciliação Trabalhista 2026, que acontece de 25 a 29 de maio, com um slogan inspirado na Copa do Mundo, um acordo muda o jogo, já que o trabalhador pode procurar o Centro Judiciário de Conciliação de Conflito antes mesmo de ajuizar uma ação e resolver o problema sem precisar seguir com o processo nos tribunais.
3: Justiça Federal condena a União e INSS a reduzir prazo de perícias médicas no norte do Piauí.
22: A ação foi proposta pelo MPF, Vanessa Pereira.
23: Segundo o MPF, o tempo médio de espera para perícia na região norte do Piauí, especificamente nos municípios de Parnaíba, Cocal e Piracuruca, chega a mais de 6 meses. Tempo muito maior que a média nacional e o prazo fixado pelo STF. Agora, segundo a sentença, o INSS terá até 3 meses para realizar os agendamentos, perícias e avaliações sociais. Para isso, foi autorizado o atendimento de segurados em outras agências do INSS, perícias remotas, mutirões e convênios com entidades públicas ou privadas. Em caso de descumprimento injustificado, a multa estipulada é de R$5 milhões. Ainda cabe recurso da decisão.
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3: Boa noite.
22: Bom fim de semana e até segunda-feira.
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25: Eu sou Ricardo Nakaoka e estes são os destaques de hoje do Jornal do Senado, que começa agora. Congresso promulga lei que reduz penas dos condenados pelos atos de 8 de janeiro. Senado vai analisar redução do tempo de serviço para aposentadoria de policiais e bombeiros militares. Projeto torna inafiançável homicídio no trânsito cometido por motorista embriagado. Boa noite. O presidente do Congresso Nacional promulgou nesta sexta-feira a Lei da Dosimetria. A nova legislação, que reduz as penas dos condenados pelos atos de 8 de janeiro, passa a valer após a publicação no Diário Oficial da União. Repórter Maurício De Santi.
26: O projeto da dosimetria, com o objetivo de reduzir as penas para os condenados pelos atos do 8 de janeiro, foi aprovado pelo Senado e pela Câmara no ano passado, mas sofreu um veto integral do presidente Lula. Esse veto, no entanto, foi derrubado no dia 30 de abril por decisão da maioria dos deputados e dos senadores. Pela Constituição, o presidente do Senado pode promulgar uma lei quando o presidente da República deixa de sancioná-la em até 48 horas. E foi o que aconteceu. Para o senador Carlos Viana, do PSD de Minas Gerais, a lei da dosimetria é uma questão de justiça.
27: As pessoas que foram condenadas em 8 de janeiro, aquelas que depredaram, que cometeram crimes, elas têm que responder de acordo com a sua responsabilidade. Nossa obrigação fazer essa correção para que as pessoas respondam, mas dentro sim da responsabilidade, dentro do que cometeram.
26: Já o líder do governo no Congresso, senador Randolfe Rodrigues, do PT do Amapá, tem um entendimento diferente e questiona a legalidade da redução de penas.
28: Se trata de crime contra o Estado Democrático de Direito. Então, claramente, são insuscetíveis de redução de pena, de anistia ou de indulto, conforme prevê a Constituição.
26: Com a publicação do ato de promulgação, a lei da dosimetria entra em vigor. Agora, cada um dos réus interessados precisa requerer a mudança no tempo de condenação junto ao Supremo Tribunal Federal.
25: E a Comissão de Segurança Pública aprovou convites para ouvir o diretor-geral da Polícia Federal, Andrei Rodrigues, e o delegado Marcelo Ivo de Carvalho. A ideia é esclarecer a expulsão de Marcelo Ivo da Fundação de Oficial de Ligação da PF em Miami e a atuação do órgão no episódio que envolveu o possível monitoramento do ex-deputado Alexandre Ramagem em solo americano. As informações com o repórter Bruno Lourenço.
29: Os pedidos de esclarecimento apresentados pelo senador licenciado Jorge Seif, do PL de Santa Catarina, foram motivados por divergências entre as versões da Polícia Federal Brasileira e das autoridades dos Estados Unidos. Segundo o senador, o diretor-geral da PF teria afirmado à imprensa que a detenção de Ramagem foi fruto de uma cooperação bilateral versão que teria sido negada pelos americanos logo em seguida.
0: O delegado de uma instituição respeitada que nós amamos, respeitamos, que é a Polícia Federal do Brasil, dando declarações desastrosas e acima de tudo ele mentiu, ele inventou ou tem acordo, nós não sabemos. O Brasil precisa saber.
29: Delegado Marcelo Ivo de Carvalho, que atuava junto ao Serviço de Imigração e Alfândega dos Estados Unidos, foi desligado da função após o ocorrido.
25: O Senado vai discutir o projeto da Câmara dos Deputados que reduz o tempo mínimo de atividade militar exigido para aposentadoria integral de policiais e bombeiros. A proposta permite que os estados diminuam em até 5 anos as regras aplicáveis a esses profissionais. Repórter Douglas Castilho.
1: A regra atual prevê que os militares, para fazerem jus à aposentadoria com o valor integral de seus vencimentos, devem trabalhar por 35 anos, sendo ao menos 30 deles como militar. Com a proposta, os estados passariam a ter a liberdade de reduzir o tempo necessário na atividade militar de 30 para até 25 anos. A medida é uma forma de reconhecer as dificuldades inerentes a essas profissões. O senador Stevenson Valentim, do Podemos do Rio Grande do Norte, afirmou ser favorável à discussão do projeto no Senado e explicou suas razões.
6: Você sabe que é trabalhar na escala 24 por 24, 24 por 32, não, e lidando com situações de estresse, passando o dia todo lidando com coisas que ninguém quer lidar, que é a segurança pública, quer trocar tiro com bandido, quer subir morro, quer ir atrás de traficante, de bandido. Eu acho que é justo a gente discutir isso aqui.
1: O texto também afeta a regra de transição daqueles que ingressaram na carreira antes de 2020. Os estados terão a permissão para baixar o requisito mínimo de 25 para 20 anos de serviço militar, embora os profissionais ainda precisem arcar com um pedágio proporcional ao tempo que faltar.
25: E foi sancionada a lei que permite aos médicos residentes o fracionamento das férias anuais, mas a medida só vai entrar em vigor 180 dias depois da publicação oficial. Repórter Lana Dias.
7: Uma nova lei permite o fracionamento das férias para médicos residentes. O texto sancionado pelo presidente Lula diz que, a pedido, os profissionais na especialização poderão dividir os 30 dias de repouso anual em períodos de, no mínimo, 10 dias cada. O parcelamento também vale para os residentes em outras áreas da saúde, com regras a serem definidas em regulamento. Quando a medida esteve em discussão no plenário do Senado, o senador Nelsinho Trade, do PSD de Mato Grosso do Sul, que é médico, explicou que a proposta favorece a formação do profissional.
8: Você já com aquele pique entrando numa cirurgia atrás da outra, dali a pouco você entra de férias, fica 30 dias sem pegar num bisturi, sem pegar nas pinças cirúrgicas. Você regride, é uma coisa natural. Ao passo que se você puder fracionar suas férias, você vai conseguir de uma forma bem equilibrada colocar o seu descanso para ser exercitado sem perder o tempo do seu aprendizado.
7: Também médica, a senadora Zenaide Maia, do PSD do Rio Grande do Norte, defendeu a iniciativa.
9: A residência médica é uma força de trabalho em qualquer hospital e escola desse país. Então, querer fracionar suas férias é justo.
7: O fracionamento de férias começará a valer 180 dias depois da publicação da lei, ou seja, em meados de novembro. Até lá, o médico continua com direito a 30 dias consecutivos de férias, sem possibilidade de divisão. De acordo com a pesquisa Demografia Médica no Brasil, o país contava com 47,7 mil médicos residentes em 2024.
25: Estamos na campanha Maio Amarelo, que busca conscientizar a população da importância do trânsito seguro. Um dos projetos no Senado sobre esse assunto torna crime inafiançável o homicídio no trânsito quando o motorista está sob efeito de álcool. Repórter Márcio Maturana.
10: Começou a campanha Maio Amarelo para um trânsito mais seguro. O Senado analisa vários projetos sobre o assunto. Um deles, na Comissão de Constituição e Justiça, torna o bafômetro obrigatório para motorista envolvido em acidente. O texto é do senador Fabiano Contarato, do PT do Espírito Santo.
11: Se hoje um motorista, mesmo bêbado, mata alguém e fica no local, o delegado está impedido de lavrar o auto prisão em flagrante, porque não se imporá prisão em flagrante nem se exigirá fianças ao condutor que prestar pronto e integral socorro à vítima ou que não fugir do local. Então, todos ficam, se recusam a submeter o teste.
10: Outro projeto aprovado recentemente e já transformado em lei criou o Dia Nacional da Mobilização em Memória das Vítimas de Trânsito, a ser celebrado no terceiro domingo de
4: novembro. E a senadora Damares Alves, do Republicanos do Distrito Federal, destacou a importância da campanha Maio Laranja de enfrentamento à violência sexual contra crianças e adolescentes. A parlamentar defendeu a intensificação das ações de prevenção, denúncia e responsabilização diante da recorrência dos casos no país. Também afirmou que a subnotificação compromete a formulação de políticas públicas eficazes. Damares Alves também alertou que meninos estão entre as vítimas de abuso sexual e precisam de maior visibilidade nas ações de proteção.
5: E às vezes o menino não fala porque ele acha que foi uma brincadeira. E às vezes o menino não fala porque a vergonha para o menino é muito maior do que para a menina. Mas a gente precisa observar os comportamentos.
4: Com a edição de Paula Groba e trabalhos técnicos de João Lira, o Jornal do Senado fica por aqui. Acompanhe agora as notícias do Tribunal de Contas da União e da Câmara dos Deputados. Boa noite e um bom fim de semana.
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12: 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Jornal Câmara dos Deputados.
14: Câmara aprova aumento da proteção legal para vítimas de crimes sexuais.
17: Presidente garante a votação da proposta que altera a jornada de trabalho.
14: Deputados defendem ações para a promoção do desenvolvimento regional.
17: Boa noite. Gilson Daniel, do Podemos do Espírito Santo, rebate declarações de gestores que criticam o repasse de recursos a municípios. De acordo com o parlamentar, é nas cidades que os investimentos públicos se traduzem diretamente em serviços essenciais, como água e energia.
14: Segundo Gilson Daniel, administrações municipalistas promovem impactos concretos na infraestrutura e na qualidade de vida da população. Ele alerta os capixabas para a importância de políticas que garantam apoio financeiro contínuo aos municípios.
17: Daniel Almeida, do PCdoB, registra a realização de programa do governo da Bahia que busca ouvir moradores, lideranças e representantes da sociedade civil para reunir propostas voltadas ao planejamento público do estado. Ele ressalta que a abertura da ação ocorreu no início do mês em Irecê.
14: Daniel Almeida sublinha que o modelo funciona como espaço de prestação de contas sobre compromissos assumidos anteriormente pelo Executivo Estadual. Ele assinala que a mobilização deve percorrer outros territórios baianos, ampliando a participação na definição de prioridades para a Bahia.
12: Agricultura.
17: Preocupado com a crise financeira dos produtores rurais, Afonso Rando, PP do Rio Grande do Sul, cobra a votação do projeto que prevê o alongamento das dívidas agrícolas. Ele explica que a medida pode ser viabilizada com recursos do Fundo Social e dos royalties do petróleo.
14: Segundo Afonso Ram, os produtores precisam de condições mais favoráveis que as atuais, como prazo de até 10 anos para pagamento e carência de 3 anos. O deputado avalia que o setor precisa de 180 bilhões de reais para garantir a produção de alimentos e a sustentabilidade no campo.
12: Meio ambiente.
17: Marina Silva, da Rede de São Paulo, destaca encontro internacional sobre a redução da dependência dos combustíveis fósseis realizado na Colômbia no final de abril. A deputada afirma que os países precisam construir planos nacionais de transição para reorganizar as fontes de energia.
14: Marina Silva ressalta que o Brasil participa desse debate com ações de desenvolvimento sustentável. Ela avalia que a instabilidade geopolítica ligada ao petróleo reforça a urgência de alternativas tecnológicas capazes de proteger economias nacionais e ampliar a segurança climática.
2: Economia.
17: No entendimento de Sidney Leite, do PSD do Amazonas, a manutenção das altas taxas de juros pelo Banco Central prejudica o trabalhador. Ele argumenta que o custo do serviço da dívida e os juros do cartão de crédito rotativo pressionam a economia e favorecem apenas o setor financeiro.
14: Sidney Leite alega que programas econômicos como o Desenrola e o fim progressivo do cartão de crédito consignado são insuficientes sem uma redução na taxa básica de juros. Para ele, o Brasil apresenta índices econômicos que não justificam taxas superiores às de países em guerra.
17: Welter, do PT do Paraná, enaltece o programa Desenrola, que, segundo ele, vai ajudar milhões de brasileiros endividados. O deputado explica que a iniciativa do governo busca reduzir juros e facilitar a renegociação de dívidas, aliviando o orçamento das famílias.
14: O deputado afirma que o aumento do acesso ao crédito levou muitas pessoas ao endividamento e o programa surge como alternativa para reorganizar a vida financeira. Para ele, a medida deve ampliar o poder de compra e melhorar as condições de vida da população.
17: Patrus Ananias, do PT de Minas Gerais, defende que o Brasil reduza a dependência da exportação de matérias-primas. Segundo o deputado, o avanço da industrialização nacional, especialmente no setor de minérios, é fundamental para ampliar a autonomia econômica do país.
14: Patrus Ananias propõe a criação de uma empresa pública nos moldes da Petrobras para gerir a exploração de terras raras e outros recursos minerais. Na avaliação dele, o Estado deve assumir o papel principal na geração de tecnologia e riqueza no país.
2: Trabalho.
17: Presidente da Câmara garante a votação da proposta que altera a jornada de trabalho 6x1. Acompanhe na reportagem de Luiz Gustavo Xavier.
3: O presidente da Câmara dos Deputados, Hugo Mota, afirmou nesta quinta-feira que a proposta de mudança na escala de trabalho 6x1 será votada pela Casa e diz que não votar essa matéria não está em questão. Hugo Mota participou de entrevista coletiva na Paraíba após o evento Câmara pelo Brasil, na Assembleia Legislativa do Estado. Segundo ele, o tema já entrou na agenda prioritária do Congresso e deve avançar nas próximas semanas, com expectativa de análise ainda no mês de maio.
15: Queremos que todos compreendam que há uma decisão política de se caminhar nesse sentido. É muito melhor sentar à mesa e negociar o texto, que é quando a gente tem, na verdade, o horizonte já de data para que essa matéria seja votada.
3: Hugo Mota também declarou que há um ambiente favorável à aprovação da proposta e comparou o debate atual a outras mudanças trabalhistas ocorridas ao longo da história brasileira, como o fim da escravidão, a criação da carteira de trabalho e do 13º salário. Da Rádio Câmara de Brasília, Luiz Gustavo Xavier.
14: Lides da Mata, do PSB da Bahia, é favorável à proposta que reduz a jornada de trabalho, destacando a importância do debate em curso na Câmara. Segundo a parlamentar, a medida pode melhorar a qualidade de vida dos trabalhadores e deve avançar ainda neste mês.
17: Lides da Mata também rebate críticas sobre possíveis impactos na produtividade, afirmando que o desempenho econômico depende de fatores como tecnologia e políticas públicas. Para ela, a redução da jornada contribui para a dignidade e a saúde dos trabalhadores.
14: Luiz Carlos Mota, do PL de São Paulo, participou da 5ª edição do 1º de Maio dos Comerciários, realizada em Avaré. O deputado informa que o evento reuniu mais de 4 mil trabalhadores que aprovaram 12 propostas em defesa da categoria.
17: Luiz Carlos Mota parabeniza a Federação dos Comerciários do Estado de São Paulo pela organização e reafirma apoio às pautas de valorização profissional e direitos trabalhistas.
2: Transportes.
14: Câmara aprova a renovação de carteira de motorista com mais facilidade para condutores sem multas. O repórter Antônio Vital tem detalhes sobre a medida.
16: A Câmara dos Deputados aprovou medida provisória que torna mais simples a renovação da Carteira Nacional de Habilitação, a CNH, se o motorista estiver inscrito no Cadastro Positivo de Condutores, O cadastro, criado em 2020, contempla os motoristas que não cometeram infrações de trânsito nos últimos 12 meses. A proposta original, editada pelo governo, dispensava os condutores sem multa de fazer os exames do DETRAN para renovar a CNH ou autorização para conduzir ciclomotor. O relator da medida provisória na comissão mista, composta por deputados e senadores, senador Renan Filho, do MDB do Alagoas, alterou o texto e manteve a exigência de exames de aptidão física e mental para renovação da carteira, mesmo para aqueles sem multas. A mudança foi pedida pelo senador Dr. Irã, do PP de Roraima. Ele argumentou que, caso a pessoa não tivesse multas de trânsito, poderia ficar 30 anos sem fazer qualquer exame, o que seria um risco. A medida provisória determina ainda que os custos dos exames de aptidão física e mental e da avaliação psicológica têm que obedecer um teto máximo nacional a ser fixado pela Secretaria Nacional de Trânsito. O governo, ao editar a medida provisória, argumentou que 20 milhões de motoristas dirigem sem habilitação devido aos custos elevados da carteira. A medida provisória, que torna mais simples a renovação da Carteira Nacional de Habilitação, a CNH, se o motorista não tiver multas em um período de 12 meses, seguiu para análise do Senado. Da Rádio Câmara de Brasília, Antônio Vital.
17: Pompeu de Matos, do PDT, celebra a decisão do governo de anular mais de 3 milhões de multas aplicadas pelo sistema de pedágio Free Flow. O deputado ressalta que apenas no Rio Grande do Sul foram registradas mais de 1 milhão e 200 mil autuações indevidas.
14: Pompeu de Matos sugere a aprovação de um projeto que permite a vinculação de débitos de pedágio ao IPVA, sem aplicação de penalidades. Ele afirma que a tecnologia, que deveria facilitar a vida do motorista, acabou gerando transtornos para cidadãos e caminhoneiros.
12: Política.
17: Tadeu Venere, do PT do Paraná, critica lideranças de direita e de extrema-direita que acusam a esquerda de incoerência, mas que migram de partidos para viabilizar candidaturas, mesmo quando essa mudança signifique estar ao lado de pessoas a quem combatiam antes.
14: Ao citar a derrubada do veto ao projeto da dosimetria, Tadeu Venere questiona a inconsistência entre discursos rigorosos contra crimes e votos que podem resultar na soltura de milhares de presos. Para ele, por não ter propostas reais para a vida dos brasileiros, a oposição se limita a atacar a esquerda.
12: Justiça.
17: Otone de Paula, do PSD, reafirma sua tese de que gestões fluminenses autodeclaradas de direita foram responsáveis por episódios de corrupção no Rio de Janeiro. Ele cita irregularidades na Fundação CEPERJ, contratações de funcionários fantasmas e desvio de recursos da privatização da SEDAI.
14: Otone de Paula critica o uso da pauta ideológica como forma de encobrir problemas administrativos. Ele afirma que operações policiais recentes em secretarias estaduais levantam questionamentos sobre a condução do poder público no estado.
17: Talíria Petrone, do PSOL do Rio de Janeiro, aponta uma relação entre a família Bolsonaro e o crime organizado. A deputada menciona a nomeação de familiares de milicianos como exemplos de uma trajetória questionável.
14: Talíria Petrone cita ainda aliados políticos ligados à família Bolsonaro, envolvidos em investigações como casos de funcionários fantasmas no CEPERJ. Para ela, o Brasil deve manter o foco no combate à corrupção.
12: Segurança Pública.
17: Anne Ortiz, do PP do Rio Grande do Sul, defende a urgência de a Câmara votar a redução da maioridade penal para crimes hediondos e de extrema violência. Ela cita a pesquisa feita pela Real Time Big Data, segundo a qual entre 80% e 90% dos brasileiros são favoráveis à proposta.
14: A congressista opina haver falhas no sistema socioeducativo, onde passa o infrator sem ser corrigido e sem que seja feita justiça às vítimas. Anne Ortiz cita países nos quais as punições a jovens criminosos são compatíveis com a gravidade dos atos e pede revisão da legislação nacional.
17: Vinícius Carvalho, do PL, defende a redução da maioridade penal em casos de crimes graves cometidos por adolescentes. O deputado cita um caso recente de violência sexual contra crianças em São Paulo para cobrar do Congresso Nacional uma resposta mais rigorosa na responsabilização dos envolvidos.
14: Vinícius Carvalho também defende a aprovação de proposta que impede a não persecução penal em crimes de pornografia infantil e pedofilia. Ele argumenta que esse tipo de acordo pode resultar em punições brandas para pessoas que divulgam imagens criminosas contra crianças e adolescentes.
17: Capitão Alden, do PL da Bahia, defende um projeto que aumenta as penas para crimes cometidos contra profissionais de segurança privada. A proposta aprovada pela Câmara, na visão do deputado, busca garantir mais proteção a vigilantes que atuam em situações de risco no cotidiano.
14: Capitão Alden anuncia que o texto também amplia a proteção aos familiares e estabelece tratamento mais rigoroso aos criminosos. De acordo com o parlamentar, a medida tem o potencial de inibir a violência e reforçar a valorização desses profissionais.
17: Helder Salomão, do PT do Espírito Santo, alerta sobre a possibilidade de anistia a quase 200 mil detentos, incluindo agressores de mulheres e pedófilos, após a derrubada do veto ao projeto da dosimetria. Para ele, a possibilidade é estarrecedora frente ao recorde de feminicídios no país.
14: Helder Salomão cita dados do Ministério da Justiça, segundo os quais, no primeiro trimestre do ano, a cada 5 horas e 25 minutos, uma mulher foi morta no país. Para ele, o machismo e o discurso de ódio são as principais causas dessa violência. E o Congresso não pode abrir brechas para a impunidade.
2: Votação.
17: O plenário da Câmara aprovou o aumento da proteção às vítimas de crimes sexuais. O repórter Marcelo Larcher traz as informações.
18: A Câmara dos Deputados aprovou o projeto que aumenta penas para crimes como estupro, assédio sexual e divulgação não autorizada de conteúdo íntimo. No caso do estupro, a pena passa de 8 para 12 anos de prisão, podendo chegar a 32 anos se resultar na morte da vítima. A proposta cria uma lei da dignidade sexual e altera regras do Código Penal, do Estatuto da Criança e do Adolescente e do Código Civil para ampliar a proteção às vítimas de crimes sexuais e endurecer as punições. A pena máxima para assédio sexual aumenta de 2 para 4 anos de prisão. O mesmo vale para o crime de registro não autorizado da intimidade sexual, que tem pena máxima de 1 ano e passa para 3. O texto prevê ainda aumento de até 2/3 das penas se os crimes forem cometidos contra pessoas idosas ou com deficiência, ou se ocorrem em escolas, hospitais ou estabelecimentos policiais ou prisionais. O texto também aumenta punições para crimes relacionados à pornografia infantil e exploração sexual de crianças e adolescentes previstos no Estatuto da Criança e do Adolescente. Dependendo da conduta, as penas poderão chegar a 10 anos de prisão. Além do aumento das penas, o projeto também amplia situações em que a justiça poderá determinar a perda do poder familiar, incluindo casos de crimes graves e crimes sexuais praticados contra filhos e outros integrantes da família sob responsabilidade do agressor. O texto também prevê que condenados por crimes sexuais possam perder cargos públicos em alguns casos. O texto foi apresentado pela deputada delegada Catarina, do PSD de Sergipe, e sofreu alterações da relatora, deputada delegada Ione, do Avante de Minas Gerais, que justificou as medidas.
19: No presente projeto, a incidência mais gravosa do poder punitivo do Estado para esse tipo de delito odioso também repercute em sanções acessórias a serem impostas a criminosos sexuais, a exemplo da perda da tutela e curatela e da inabilitação para os cargos públicos. Ademais, procura-se garantir proteção às vítimas nas órbitas jurídicas e assistencial, além de investir esforços públicos na educação e conscientização coletiva para a mudança social, construção de espaço público de convívio saudável, respeitoso e seguro.
18: O projeto ainda garante às vítimas de crimes sexuais atendimento psicológico e jurídico prioritário, proteção de dados pessoais e acolhimento humanizado durante o atendimento. O projeto que cria a Lei da Dignidade Sexual e amplia punições para crimes sexuais seguiu para análise do Senado. Da Rádio Câmara de Brasília, com informações de Daniele Lessa, Marcelo Larcher.
2: Saúde.
14: Diego Garcia, do União do Paraná, defende a aceitação de exames solicitados por nutricionistas em laboratórios e hospitais. Relator da matéria na Comissão de Constituição e Justiça, ele afirma que a medida amplia o acesso dos pacientes e reduz a dependência de encaminhamento médico.
17: Segundo Diego Garcia, a iniciativa valoriza o papel do nutricionista e diminui a burocracia no atendimento. O deputado acrescenta que a proposta deve agilizar o acesso aos serviços, especialmente no SUS, além de fortalecer a prevenção e melhorar a qualidade do cuidado em saúde.
0: Então agora nós vamos desburocratizar esse sistema e facilitar, porque basta passar por esse profissional de nutrição, ele já vai ter acesso tanto à receita para os suplementos, como também à receita ou encaminhamento para a realização de exames. Então é mais facilidade, menos burocracia e melhorar a qualidade da saúde da população brasileira. Atuar na prevenção e valorizar os profissionais de nutrição.
14: Dr. Zacarias Calil, do MDB de Goiás, denuncia desperdício de quase 300 milhões de reais com o descarte de 10 milhões de doses de vacinas da Coronavac vencidas e que, por falha logística, não chegaram à população, segundo a auditoria do Tribunal de Contas da União, citada por ele.
17: Dr. Zacarias Calil lamenta o desperdício milionário enquanto a saúde pública passa por carências básicas, como a falta de exames e estrutura hospitalar. Ele defende que o parlamento cobre respostas sobre as compras e pela ineficácia da redistribuição.
2: Educação.
14: José Rocha, do União da Bahia, apresentou proposta de emenda à Constituição que integra o ensino médio à formação técnico-profissional. O deputado afirma que a medida pode ampliar a qualificação dos jovens, reduzir a evasão escolar e preparar estudantes para o mercado de trabalho.
17: José Rocha acredita que a educação técnica é necessária para aumentar a produtividade do trabalhador brasileiro. Ele ressalta que o modelo permite ao jovem ingressar mais cedo em uma profissão sem impedir o acesso posterior ao ensino superior.
14: Soraya Santos, do PL do Rio de Janeiro, fala sobre a importância da educação inclusiva aliada ao trabalho de escolas especializadas. Segundo ela, o sistema público deve garantir inclusão, mas precisa do apoio dessas instituições para atender alunos com necessidades específicas.
17: Soraya Santos também alerta para desafios enfrentados nas salas de aula, como a sobrecarga de professores e a falta de estrutura adequada. Ela destaca ainda a importância de assegurar às famílias o direito de escolher o modelo educacional mais adequado para seus filhos.
14: Termina agora o Jornal Câmara dos Deputados com trabalhos técnicos de Wellington Teles e a apresentação de Luciana Vieira e Tércia Guimarães. Boa noite para você.
17: A Voz do Brasil está de volta na segunda-feira. Uma boa noite e um bom fim de semana.
2: 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Boa noite.

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1: 10:01.
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0: Ah, o refrão é fácil, né?
1: Tá mais da cara que barba. Meu radar tá funcionando. Enquanto
0: eu
1: já tô voltando. Tá mais da cara que barba.
0: Quê?
1: Meu radar.
0: E aí?
1: Enquanto você
0: eu
1: já.
0: Palmas pra vocês, portão! Que maravilha, gente!
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1: 11 horas, 2 minutos.
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2: 11 horas 47

0: 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Meia-noite, um minuto.
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1: Meia-noite e 29 minutos.
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0: meia-noite, 59 minutos.
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1: 2 horas, 1 minuto.
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2: 3:30.
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0: incomparável. 3:31.
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1: 4:01.
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2: 4 horas 47 minutos.
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1: Vamos arrastar o pé na cana verde, rapaziada.

0: 5:24.
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1: 5:56.
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0: Olá, meu amigo, olá, minha amiga ouvinte, eu sou o Padre Ezequiel, desejo graça e paz. Estamos juntos para este momento de reflexão. Eu desejo que esse momento faça bem a você, ao seu coração. Eu gostaria de falar sobre uma pergunta que nem sempre a gente se faz. O que de fato agrada a Deus? O que se deve fazer para agradar a Deus? A grande maioria não pensa muito nisso, talvez. O que nós pensamos é de agradar o nosso ego. O ego dentro de nós é uma força muito grande. Ele tem desejos, tem vontades, tem propósitos, tem ansiedades. E nós pensamos em agradar mais a ele do que a Deus. O crescimento humano seria um pouco acalmar o ego, menos as nossas vontades e os nossos desejos e paixões, e pensar mais em agradar a Deus. Mas o que agrada a Deus? E de fato, o agradar a Deus vai fazer melhor para mim, porque quando eu tento agradar o ego, ele fica sempre insatisfeito, ele se agrada e depois se insatisfaz de novo. E se eu busco agradar a Deus, então eu fico de fato satisfeito. Os antigos monges do deserto diziam: presta atenção no que te digo para agradar a Deus. Não importa quem tu sejas, tem sempre Deus diante dos olhos. A primeira coisa, não importa quem tu sejas, mas tenha no horizonte Deus. Pensa nele, acolhe ele, te entrega a ele. Tenha Deus diante dos olhos, a primeira coisa para agradar a Deus. A segunda, não importa o que faças, mas faze-o de acordo com as Sagradas Escrituras. Ou seja, vive de acordo com o bem, vive de acordo com o amor, com a compaixão, com a solidariedade. Pensa no serviço, não importa o que tu faças, não é isso ou aquilo, mas aquilo que tu faz, que seja de acordo com o bem, com o serviço, com o amor. E a terceira coisa, não importa o lugar em que vivas, não o deixes facilmente. Ou seja, passa a gostar daquilo que tu vive, daquilo que tu faz, de onde tu habitas, com quem tu habitas. Isso te deixará mais feliz e te fará também agradar a Deus. E como última, uma última dica, a compaixão é a nossa capacidade de visitar a outra pessoa lá no lugar onde ela se encontra fraca, vulnerável, solitária e abandonada. Veja aqui, não é uma visita a visitar a casa da pessoa, é visitar o coração da pessoa. Quando você consegue, com a sua vida, visitar dentro do coração da pessoa aquilo que é fraco, vulnerável, solitário e abandonado, então você está tendo compaixão e você está sendo importante para outra pessoa. Pensemos nisso hoje. Eu quero te convidar a curtir, a seguir as nossas redes sociais, as redes sociais do Padre Ezequiel. Por favor, procura lá também as nossas canções, que tem muitas canções que poderão te fazer muito bem. Um grande abraço, muita paz, que Deus, fonte da bênção, da luz e da compaixão, te abençoe. Em nome do Pai, do Filho e do Espírito Santo. Amém.
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1: Olá, bom dia, estamos chegando nesta manhã fria de 9 de maio de 2026. Bom dia, ouvintes, bom dia, mamães, um fim de semana dedicado pela programação da rádio que já começou anteontem, quinta, né? As mães, né? A todas as mães na abertura do programa, nosso carinho, nosso abraço, obrigado pela conexão que vocês têm com os comunicadores da Nova Salvador F. Realmente é fantástico, né? Nos deixa muito felizes. Hoje, como acontece já há um mês mais ou menos, o Despertar Alegre é em dois tempos, agora das 6 às 7. Das 7 às 8, das 6 às 7, primeiro tempo. Das 7 às 8 tem Salvador do Sul em Foco. E das 8 às 9, segundo tempo do Despertar Alegre. Legal? Vamos ter hoje a entrevista com a secretária da Saúde e a Juliana Leff, aqui na Nova Salvador FM, no programa Salvador do Sul em Foco. Mas no programa todo, hoje, enquanto que a Juliana estiver dando entrevista para nós depois aqui, o que é uma alegria e esperado por muita gente, você poderá continuar a mandar no WhatsApp 998-959401, 998-959401, a sua, né, resposta. Por que você vai responder? Porque hoje estamos sorteando uma torta, oferta da Lancheria e Confeitaria Três Marias. E estaremos sorteando dois vales presentes, um de R$100 da Ana Paula Modas e um de R$100 da Dirce Modas. Três prêmios maravilhosos para as mamães. Não só as mães devem ligar para cá, devem participar. Os filhos, os pais, né? Os maridos, né? Participe que vale a pena. Vamos fazer uma brincadeira bem legal. Você pode participar também através do Facebook, da nossa postagem de Bom Dia, onde quem não conhece a Juliana ainda pode ver, já tem a foto dela aí na nossa postagem de Bom Dia, e ela que estará logo mais por aqui. E no final do programa, lá pelas 10 para as 9 da manhã, eu vou sortear os três brindes e esperamos que você, que gosta da Nova Salvador e gosta da gente, também goste dos prêmios que estamos sorteando. Lembrar que a torta tem que ser retirada hoje, durante o dia, ou amanhã de manhã, das 9 até as 11. Depois das 11 da manhã, a lancheria e restaurante não estará funcionando, né? Então, vai funcionar amanhã à tarde, mas não tem como retirar, né? Então, retire hoje. Quem ganhar, não sei quem vai ganhar, mas quem ganhar, que faça bom uso, porque as tortas da Lancheria e Confeitaria Três Marias são de excelente qualidade. Vem aí, começando o programa hoje, homenageando as mães, anjo chamado mãe.

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3: Vamos lá, 6:17, Simpson Minuto 6. Olha, eu estou sorteando uma torta oferta do restaurante e também confeitaria Três Marias, aqui no Morro Bela Vista. Estou sorteando também 2 vales compras, um de R$100 oferta da Ana Paula Modas e um de R$100 oferta da Dirce Modas em São Pedro da Serra. Para você participar, nos comentários da postagem deve escrever "quero participar" ou no WhatsApp da rádio 998959401 colocar "quero participar do sorteio". Estarão concorrendo. Ó, tá chovendo participações, mas chovendo. Vamos lá. Ilse Alfen, bom dia, ótimo sábado a todos. Luciana Diedrich, bom dia, ótimo sábado. Lismar Kim, bom dia, quero participar do sorteio. Ivonete Eswein, quero participar do sorteio, bom dia. Também Mara Regina Schitz, bom dia, quero participar do sorteio. Rosana Moirer, bom dia, quero participar do sorteio. Veranice Wilter, bom dia, quero participar do sorteio. Jair Melo Santos, bom dia. Cláudio Stein, bom dia, quero participar do sorteio. Marlene Hartmann, bom dia, quero participar do sorteio. Tem aqui Romel Gabriela, bom dia a todos, quero participar do sorteio. Gabriela Romel Mazzocchini, legal. Ilsene Dressler, bom dia, quero participar do sorteio. Tem também aqui José Maurício Kuhn, bom dia, João, meu amigo. Um abraço, quero participar do sorteio, está participando. Tem aqui também Volmar Dressler, bom dia, quero participar do sorteio. Neuza Lotterman, bom dia, quero participar do sorteio. Liane Fernanda Konig, bom dia, quero participar do sorteio. Tem também aqui Inês Ror, bom dia, ótimo sábado para todos nós, quero participar do sorteio, amém. Marlene Maders, bom dia, um ótimo sábado a todos, quero participar do sorteio. Rosimere Weber Hilgard, bom dia, quero participar. Rosane Kochlein, bom dia. Hilário Graf, bom dia. Tem aqui também Ivara Holdefer, bom dia, ótimo sábado a todos. Lucena Hensel, alô Lucena, bom dia, quero participar do sorteio, parabéns a todas as mães. Para você, Lucena, que é mãe também, parabéns. Tem aqui ainda Ana Paula Dapper, bom dia, quero participar do sorteio. Clayton Miller, bom dia. Também Maria Dolores Neukamp, Silvana Lesch, Noeli Keffer, Roseli Schmidt. Também Solange da Costa, bom dia, obrigado pelas participações. Seguimos, mandar um abraço a todas as mães, mas a todas as mães, e eu, de modo muito especial, eu tenho 3, 4 mães que me adotaram. Na verdade, sou um filho adotivo, né? Desde que minha mãe partiu, a dona Nelly se foi, está lá em cima torcendo por nós aqui. Quero mandar um abraço todo especial. Já fui lá, Osman. Já fui lá no parque, Osman, na colônia Bacaus. Dei um abraço à dona Líria Moira. Não tem palavras para dizer tudo o que a Líria e a família colônia Bacaus me ajudou. A todas as mamães que têm raízes com a colônia Bacaus, parabéns. E tem coisas boas para as mães ainda lá na colônia Bacaus. Eu já tomei meu café lá na colônia Bacaus, Osman. Pão de queijo quentinho, que legal, né? Um abraço também à minha tia Tilly, também à minha vizinha, que está na Folge, né? A dona Lourdes Weber. Grande abraço à minha tia Anitta Schmidt e Júlio Cassides, obrigado. Mas também mandar para aqueles que gostam da música gaúcha, hoje tem fandango e janta do Dia das Mães aqui no CTG Querência da Serra. Obrigado ao patrão e à patronagem do CTG pelo convite. Vou estar presente lá sim. Vou estar lá com vocês na janta hoje de noite no CTG, né? Um abraço a todos vocês, obrigado pelo carinho e amizade. O pessoal que gosta da música gaúcha e que gosta da mãe, ou gostava da mãe, né? Ou ainda gosta da mãe dos seus filhos. Vem aí a música do Paulo Costa, Amor de Mãe. Bom dia.

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1: Vamos dando sequência ao programa Despertar Reggae, agora 6:26, 6:26. Olha só, como tá legal fazer o programa de hoje, não para de chover participações, né? O Maurício Curno gosta tanto que já me mandou 3 mensagens. Bom dia, na doce presença do senhor. Japonês de Júlio Castilhos, quero participar do sorteio. Tem aqui Noemi Alef, bom dia, quero participar do sorteio. Ana Paula Rain, gostaria de participar do sorteio e pedir uma música para mim, meu primeiro dia das mães. Olha só, meu primeiro dia das mães. E desejar um feliz dia das mães a todas as mães. Que legal, bonita homenagem. Sirlei Donati, bom dia, um ótimo final de semana a todos os comunicadores da rádio, obrigado. E a todos os ouvintes, quero desejar um feliz dia das mães. A minha mãe Isabel Stein e todas as mães, quero participar do sorteio. Que legal. Acho que é só isso, tem muito mais participações. Ó. Vamos aqui. Maurício Kuhn, mais uma. Hoje ele não está cansado de mandar mensagem. João Carlos da Rosa, bom dia. Mário Riegel, bom dia, obrigado pela companhia. Marlene Haupt, lá em São Pedro, bom dia. Noeli Kiefer, bom dia, que hoje tudo que for de bom te encontre. Espero que sim. Vale Rommel, bom dia lá na Francesa. Ricardo Fassbinder lá em Nova Hartz. Noemi Aleve em Salvador do Sul. Ah, tem também o Cláudio Stein em São Pedro da Serra, né? Vamos lá, seguimos com o programa chegando agora. Ó, pessoal, já tô me adiantando. 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Tá, quem vai estar lá? Os novos camaradas e essa banda que vai tocar pra você agora, aqui na Nova Salvador FM, Banda Carecos Fingerlit.

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1: Seis horas e 31 minutos.
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12: Vamos lá em Salvador Sul, 6 horas 36 minutos. Para quem acordou mais tarde, hoje está 6 graus aqui em Salvador Sul. Eu falei 6 graus, né? Tá friozinho, né? Tem que sair de casa, mexer no baú, pegar blusão, cuecão, cerolão, né? Botar 2, 3 blusão, jaqueta, como eu fiz, né? Mas não passar frio. Não quero que você passe frio, tá? Eu vou anunciar novamente, quem tem Facebook tá vendo, tá no Face da Nova Salvador, tá no meu Face, tá no Face da Juliana, da Lancheria Três Marias, tá aí a postagem que hoje eu vou entrevistar, né? A nova secretária da Saúde de Salvador do Sul, Juliana Leiva. E há pouco eu tava olhando, por uma coincidência, ela ficou mãe há pouco tempo, né? Da Maju, né? Legal. É, ela estará aqui, pelas 7:15 ela vai estar aqui, ela que é mãe, né? Novinha, recém-mãe, vai estar aqui nesse dia que antecede o Dia das Mães. E para dar um brilho maior para o nosso programa, hoje assim a Lili vai fazer depois, a Tita vai fazer de tarde, vai ter sorteio de brindes. Eu estou sorteando hoje de manhã uma torta oferta do restaurante Lancheria, né? Três Marias, aqui no Morro Bela Vista, né? Grande abraço a Maria, ao Bariga, ao Col, a todos vocês aí. Vou sortear também dois vales presentes. Um de R$100, oferta da Ana Paula Modas, e um de R$100 da Dirce Modas de São Pedro da Serra. Para concorrer, basta colocar nos comentários quero participar ou no WhatsApp da rádio 998959401, colocar quero participar. Às 9:10 eu faço sorteio. Vou repetir o que eu já falei duas vezes, mas não me custa repetir, né? Quando as pessoas dão força pra gente, eu tenho que aprender a dar força também. Quem ganhar a torta tem que retirar hoje no restaurante Lancheria Três Marias, no Morro Bela Vista. Tem que retirar hoje ou amanhã, entre 9 e 11 horas da manhã. Ah? Sabe que uma torta não pode esperar 15 dias, 3 semanas para tirar. Tem que tirar, né? Então, boa sorte a todos vocês. Eu quero mandar mais uma vez, já fiz isso hoje de manhã, meu abraço ao pessoal da patronagem do CTG que está sendo. Eu não sei há quantos anos eu não fui num jantar fandango do CTG Querência da Serra. Pois o CTG Querência da Serra me procurou a questão de um mês atrás, através do patrão Clóvis Hertal e da Marise Bechantel, e me convidou para ajudar eles a divulgar os eventos que acontecem no CTG. Hoje, vocês viram, já temos, ouviram que temos apoiadores, e eu estarei nesse jantar hoje à noite, sim. Infelizmente, eu não tenho mãe. Ela já foi. Mas com certeza é minha obrigação como comunicador da Rádio Nova Salvador me fazer presente hoje à noite no CTG Querência da Serra. Estarei lá no jantar. No fandango não vou, né? Mas no jantar eu vou. Mais participações no nosso programa. Maria Dolores Doicam, quero participar do sorteio. Silvana Leix, bom dia, ótimo sábado a todos, quero participar do sorteio. Noeli Kefer, bom dia, ótimo final de semana, quero participar do sorteio. Roseli Schmidt, bom dia, João Alas Kut, Alas, quero participar do sorteio. Solange da Costa, bom dia, quero participar do sorteio. Ilga Noicam, quero participar do sorteio. Patrícia Loures, bom dia, feliz dia das mães para todos os ouvintes, gostaria de participar do sorteio. João Carlos Hertel, bom dia, quero participar do sorteio. Gorete Regina Rauber, Noeli Maria Eberhard, bom dia, quero participar do sorteio, curti aquela música bonita, o que eu acho que ela quis escrever aqui, um bom dia para as mães, né? Isso. Clarice Maria Beixas fala, Dapper, bom dia, quero participar do sorteio. Marlene Tumes, quero participar do sorteio. Liane Noicamp, quero participar do sorteio. Sabrina Anderson, quero participar do sorteio. Sirlei Stein Donati, quero participar do sorteio. Maria Irene Schaefer, bom dia, quero participar do sorteio. Maria Bernadette Kuhn, bom dia, meu primo João, quero participar do sorteio. Ilone Bruxês, bom dia, quero participar do sorteio. Gislaine Muniski, bom dia, quero participar do sorteio. Ana Kefer, bom dia, ótimo sábado a todos, quero participar do sorteio. Marli Brown Lev, bom dia, abençoado sábado para todos e quero participar do sorteio. Marlene Arnold Rauber, bom dia, quero participar do sorteio.
0: Carla e Lucas, bom dia, quero participar do sorteio. Silita Aborto, bom dia, quero participar do sorteio. Nair Stefan, bom dia. Paulo Brown, bom dia, abençoado. Domingo, quero participar do sorteio. É, domingo é dia das mães. Ângela X, bom dia, Ângela. Bom que a senhora voltou a escutar o programa quando eu estou aqui. Ela foi uma ouvida de muitos anos, né? E não sei porque não me escutava mais, ou vai ver que não pegava nada também. Bernadette Vagieri, bom dia, quero participar do sorteio. E Lloyd Fier, bom dia, ótimo sábado, quero participar do sorteio. Marlene Bezen, quero participar do sorteio. Margarete Albedo, bom dia, quero participar do sorteio. Nica Costa, bom dia, olha só, chove. Nossa homenagem, homenagem do João Carlos Moyer e de todos os seus colegas comunicadores da Rádio Nova Salvador e também da direção da Rádio Nova Salvador. Homenagem à mãe. Essa canção é para você.

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5: Vamos lá, em Salvador do Sul, 6:50, pelo nosso 100 minutos visível. Bom dia, comoia, alas curta, alas triste. Olha, tem mais participações no programa de hoje, que legal. Toledo, no Paraná. Maria Juvelina Ritter Ord, bom dia, parabéns, Maria, pelo seu dia. Everaldo Vacaria, bom dia. Hilário Rainer, bom dia. Paulo Miller, bom dia. Adriano Fetzner, lá na Feliz, bom dia. Roseli Schmidt, minha prima, Júlio Castilhos, bom dia. Rosângela Moer, minha prima, em Carlos Barbosa, bom dia. Hernani Miller, bom dia. Também conosco aqui o pessoal curtindo a nossa programação, a Renice Sperling também está na nossa companhia, na Nova Salvador FM. Para quem está acordando agora, para quem não conseguiu levantar mais cedo, né, estou sorteando uma torta oferta do restaurante Lancheria Três Marias, do meu amigo Baiga, da Maria, do Cola, aí no Moro Bela Vista. Estão sorteando dois vale-compras no valor de R$100 cada um. Um oferta da Ana Paula Modas, aqui de Salvador Sul, e um de R$100 da Dirce Modas, São Pedro da Serra. Para concorrer, é você só colocar nos comentários da nossa postagem "quero participar", ou no WhatsApp da rádio 998959401, "quero participar". Às 9:10 eu faço sorteio. 6:51, né? Tem muita gente que, como eu, que está ouvindo o programa, até porque o meu programa, como o do Fibo também, de manhã cedo quem escuta são as pessoas de mais idade. E muitos de nós, tanto eu como o Fibo, já perdemos as nossas mães. Mas muitos conseguem mães adotivas, como eu, a Tilly, a dona Líria Moirer, como também a Lourdes Weber e outras mães que eu consegui, que infelizmente, por outros motivos, não posso dizer o nome. Mas elas sabem de quem eu estou falando. Vamos lembrar, com Ademar Silva, as mães que se foram.

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1: Vamos lá, reta final da primeira parte do Despertar Alegre, mas tem mais participações e que bom isso. Nica Costa, bom dia, quero participar do sorteio. Tainá Garbim Fagundes, quero participar do sorteio. Maria Sedeni Conceição, bom dia, quero participar do sorteio. Ela mandou o WhatsApp dela, legal. Isolde Doiner, quero participar do sorteio. Marise Brown, bom dia, quero participar do sorteio. Clair Rodrigues, bom dia, quero participar do sorteio. Nelci Grosso, alô Nelci, São Pedro da Serra, bom dia. Lisete Ritter, bom dia para todas as mães, quero participar do sorteio. Neuza Cirbes, bom dia, quero participar do sorteio. Miguel Lauredo Kutzer, bom dia, ótimo sábado para todos, quero participar do sorteio. Miriam Roda, não, alô Miriam Roda no Sagrado Coração, bom dia. Rejane Keffer, bom dia, quero participar do sorteio, abençoado final de semana, que assim seja, né? Ilva Wortmann Becker, bom dia, feliz dia das mães, a todas as mães, quero participar do sorteio. Vera Ritter, bom dia, quero participar do sorteio. Renice Anívia Sperling, bom dia, quero participar do sorteio, muito obrigado, feliz dia das mães. Maria Crescência, quero participar do sorteio. Cíntia Brasil, bom dia, quero participar do sorteio. Paulo Machado, quero participar do sorteio. Marisa Rambo, bom dia, quero participar do sorteio. Coloca a minha mãe, Maria Amanda Rambos, também no sorteio, com certeza. Luciana Bond, bom dia. Que tenhamos um abençoado final de semana. Deus no comando. Feliz Dia das Mães para todas as mães, pelo dia delas. Quero participar do sorteio. Iria Maria Schneider, bom dia, quero participar do sorteio. Iraci Stein, bom dia. Fernanda Elisa Weimann, bom dia. Conosco também, ela está participando do sorteio também. Paulo Roberto Fontoura Martim, Sandra Kuhn, bom dia. Carmen Miller, bom dia. Obrigado por tantas participações. Vou para a última música da primeira parte do Despertar Alegre. Na sequência eu volto com Salvador do Sul em Foco, né? Como eu falei antes, tem muita gente que teve a felicidade, a alegria, depois do falecimento da mãe, que foi o meu caso, ter mamães adotivas. Hoje eu sou filho adotivo de muitas mães, né? E obrigado a todas elas, a todas. As que eu já citei, aquelas que infelizmente não posso falar o nome, mas todas elas são mamães fenomenais. Por isso eu sou um filho adotivo.

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2: Sete horas, dois minutos.
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8: Bom dia, salvadorenses! Véspera do Dia das Mães, dia 9 de maio, né? Que alegria poder estar aqui apresentando o programa da minha terra, da minha cidade, do meu chão, Salvador do Sul em Foco, né? Que legal ter você aqui na nossa presença, sempre com notícias boas, extraordinárias, e hoje o programa vai ser mais atrativo, porque hoje, pela primeira vez, estaremos entrevistando a nova secretária da Saúde de Salvador do Sul, né? A Juliana Leff, né? A todos os salvadorenses, muito bom dia, que o Dia das Mães, que hoje antecedemos, seja de muita alegria e de muita festa. Continuamos tendo participações no nosso programa, a Reni, né? Bom dia, quero participar do sorteio. Feliz véspera do Dia das Mães. Feliz fim de semana para todos da Rádio Nova Salvador. Muito obrigado. Mara Muskov, quero participar do sorteio. Neuza Klein, bom dia. Maria Terezinha Mozan, se eu ganhar, me avisa, estou na padaria. Manda abraço e beijos para minha mãe, a Maria Lourdes Mozan, de Linha Bonita Baixa. Vamos lá. Aqui, Maria Magri, bom dia, João, quero participar do sorteio, estou sempre na escuta. Muito obrigado, Tangen. Reni Lourdes, outra mamãe, quero participar do sorteio. Ângela Vechatela, bom dia, João, quero participar do sorteio. Ângela, Fechtfelda de Júlio de Castilhos. Clarice Malman, né? Clarice Malman. Bom dia, João. Hoje a homenagem é para todas as mães, em especial para minha mãe do coração, Dona Líria, muito bem escolhida. Querida, queremos participar do sorteio. Clarice Malman, grande abraço. Chegando aqui, seja você alemoa, seja você italiana, seja você brasileira, seja você loira ou morena, a todas as mães, a nossa homenagem com Morena Querida.

Vamos lá, em Salvador do Sul, 7h12 e já começamos com informações de Salvador do Sul. Atenção, povo de Salvador do Sul, na tarde da próxima quarta-feira, dia 13 de maio, a equipe da Secretaria da Saúde vai estar em reunião interna. Até as 15h30, atendimento normal na Secretaria e nas UBS do Centro de Campestre. Após as 15h30, em caso de necessidade, procure o Hospital São Salvador, né? Prefeitos cobram melhorias no fornecimento de água e energia. Os prefeitos de Salvador do Sul, São Pedro da Serra e Barão, Laércio Morales, Luiz Augusto Hartmann e Jefferson Borges se reuniram com representantes da Corsã, Raégia e da cooperativa Sertel para cobrar melhorias no atendimento à população. A agenda ocorreu na tarde desta quarta-feira, dia 6, em Barão. Na pauta, exigências por um fornecimento de água e energia elétrica à altura das necessidades dos municípios, maior agilidade na resolução de problemas e canais de comunicação mais eficientes para manter a comunidade informada. O Poder Público Municipal segue atento e vai fiscalizar de perto o cumprimento das melhorias exigidas com o objetivo de garantir que os serviços prestados à população sejam cada vez melhores. A Sandra Kuhn, bom dia, feliz dia das mães para todas as mães, em especial a minha mãe, Dona Dalia, e para minhas irmãs,

0: que são mães, toca uma música dos Satais para todas elas. Paulo Roberto Fontoura Marim, bom dia. Carmen Miller, bom dia. Feliz Dia das Mães para todas as mães. Clério Lee Schneider, bom dia. Marlene Lovenstein, bom dia. Claudete Tums Nunes, bom dia. Todos que eu estou citando estão participando do sorteio. Ilmo e Cléria Scherer, bom dia. Josiele Baldasso, bom dia. Rosane Daimlen, bom dia. Também Marlene e Leste Sos, bom dia. Nélio Eberhardt, bom dia. Margarete Speich, bom dia. Jacinta Bon, muito bom dia. Paz e alegria neste sábado abençoado. Ivone Allard Klein, bom dia. Um abençoado final de semana e um feliz Dia das Mães para todas as mães. Marley Janete Weschenfelder, bom dia. Genilde Dengue, bom dia. Sandra Zanin e Tupani, bom dia. Um ótimo sábado para todos nós, amém. Rose Clair Zílio, bom dia, feliz Dia das Mães. Também conosco Líria Willemsen, Líria Villas, Rosilene Resler, bom dia, Maria Lisette Weschenfeld, bom dia, José Ritter, bom dia, quero participar do sorteio, Nilce Patzla, bom dia, Helena Bod, bom dia. Aloysio e Norma Kiefer, bom dia. Rosane Schmidt, bom dia. Márcia e Tarcílio Mosman, bom dia. Marlene Behrens, bom dia. Tesco Elaide Hensel, bom dia. Quero participar do sorteio. É de Campestre Baixo. Maria Otília Werner, bom dia. Anitta Ort, bom dia. Jurema Nauer, bom dia. Simone Venem, bom dia. Terezinha Guever, bom dia. Feliz Dia das Mamães do Brasil. Quero participar do sorteio. Maria Costa, bom dia. Patrícia Leve, bom dia, João. Um super abraço a você e a equipe da Rádio Nova Salvador. Ótimo sábado e a todos e um feliz Dia das Mães para todas as mamães. Dirceu Stein, bom dia. Fabiane Luftbecker, bom dia. Olha só, participação maciça. 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
0: Vamos lá, em Salvador do Sul, 7:19, com muita alegria, recebo aqui nos estúdios a nova secretária da Saúde de Salvador do Sul, já não é mais tão nova, né? Está quase um mês aí, mas eu quero dizer para você, na minha vida eu tive a oportunidade de conhecer pessoas e pessoas, e entre essas pessoas que eu conheci desde o tempo do Seminário Santo Inácio, quando nós éramos alunos externos, né? Eu conheci suas tias, né? Conheci o seu José Levo, não sei se conhece, mas como jogador do Africano em Campestre Alto, né? E dizer para você também que a gente, quando tem a oportunidade, como existiu a lacuna para a secretária da Saúde e também da Administração e Fazenda, eu questionei o prefeito Laércio Morales César se eu ia ter a oportunidade de anunciar os secretários. O prefeito me chamou lá no gabinete para tomar um cafezinho. Existia aqui na cidade o seu nome ventilado por toda a população. Eu, no outro dia aqui na rádio, falei que não é para tentar adivinhar, que eu tinha falado com a pessoa que dependia dela o sim para a Administração de Salvador do Sul e São Pedro da Serra. E a senhora, Julie, foi muito gentil. Eu procurei com a sua irmã Patti, que quase não é minha amiga, né? O seu número de contato, e eu liguei, você estava lá no município de Barão. E você combinou comigo que eu ia ser, sim, um dos primeiros a saber, conforme o seu contato também com o prefeito Laércio. E você não negou fogo. Quando o Laércio me chamou numa terça de manhã na prefeitura e disse, agora tu pode anunciar, eu fiz isso com muita alegria. Júlio, tem coisas na vida da gente que às vezes acontecem de surpresas, mas às vezes as surpresas são agradáveis, são magníficas. Como conheci seu pai, sua mãe, teu irmão, o Flega, que me deu inúmeras entrevistas, a tua irmã Patti, que é hoje vice-prefeita de São Pedro da Serra, nem que se comenta. Mas eu falei na oportunidade, Júlio, para o prefeito Laércio, vocês deram uma dentro. Vocês deram uma dentro. E o povo de Salvador do Sul está orgulhoso da escolha. Não é todo mundo que conhece a Júlia, não conhece seus pais, poucos, o Flega, mas em São Pedro da Serra todo mundo conhece. A Patti nem se fala, né? Eu gostaria que nessa primeira entrevista, que seja de muitas, né, você se sinta bem à vontade. O povo de Salvador do Sul quer ouvir a secretária da Saúde. Se não é a secretaria mais importante, mas é ela que dá saúde para o nosso povo, né? Se apresente com o seu currículo, que eu sei que você já trabalhou na UBS de Campestre, trabalhou aqui, trabalhou no Hospital São José, em Barão, trabalhou na linha francesa alta, né? Então a Júlia tem um vasto currículo. Bom dia, Júlia, seja bem-vinda a Salvador do Sul.
4: Bom dia, João, bom dia, ouvintes da Rádio Nova Salvador. Com muito orgulho que venho aqui hoje, estou muito feliz, muito agradecida e agradecida mais ainda, João, por todas essas palavras de carinho aí, de reconhecimento com a minha pessoa e com a minha família, que para mim é tudo, né? Meu pai, minha irmã, meu irmão, enfim, e minha mãe. Então, são tudo hoje na minha vida. Bom, sobre o meu currículo, o que que eu vou dizer? Eu só trabalhei na saúde, eu só sei trabalhar na saúde, vamos dizer assim, né? Então, desde nova eu gostei, né? Sempre quando fui, quando era criança, então, se alguém se machucava lá em casa, era eu que queria fazer o curativo, era eu que cuidava, principalmente do pai, né? Que o pai sempre trabalhou na agricultura, na olaria, enfim. Então, eu sempre tinha o dom de cuidar. Depois, bem nova, aos 13 anos já, o meu avô ficou Alzheimer, né? teve um mal de Alzheimer, ficou acamado e precisava de cuidados, fralda, sonda, alimentação, né? Não tinha mais, não dominava mais não conseguia mais fazer nada por ele. Então eu fui cuidadora do meu avô, junto com a avó, durante 8 anos, até a sua partida. Depois eu fui agente comunitária de saúde em São Pedro da Serra. Nesse tempo, eu sempre tive 2 empregos. Trabalhei como secretária de médico do Dr. Ivon, que foi um ícone, né, cardiologista aqui da região, ficou por muitos anos. Trabalhei com ele por 10 anos e nesse meio tempo eu era agente de saúde em São Pedro da Serra. Depois fui estudar, fiz o curso técnico de enfermagem. Aí sim, então, trabalhei aqui no hospital em Salvador, que foi assim, ó, uma experiência maravilhosa da minha vida. Carrego hoje com muito orgulho isso, sabe? Aí, ali que eu aprendi muita coisa, né? Com os colegas, com os enfermeiros e dali em diante, então, fiz concurso, fui trabalhar nos postos de saúde, trabalhei no campestre, né? Como tu já havia falado, trabalhei aqui no centro. E após isso eu consegui fazer então a enfermagem, a graduação, e depois que eu me formei eu tive uma passagem bem curta no Hospital de Carlos Barbosa, né, por um período que eu até nem citei, mas não era viável, assim, as condições, enfim, o translado, né, e tal, no fim. Aí fui, recebi o convite de Barão e lá eu fiquei como enfermeira então durante 8 anos, numa estratégia de saúde da família. E nesse meio tempo também eu abri uma empresa de serviços de enfermagem. Então, eu acabo até hoje ainda, né, prestando serviços com a minha empresa, hoje fora do município, porque, né, enfim, existem situações legais que não permitem, né? Mas eu continuo prestando serviço em Barão, em Maratá, em São Pedro da Serra, enfim, né? E também, então, tinha esse contato com o hospital aqui de Salvador. Por isso que eu nunca perdi o vínculo com o hospital. Mesmo depois de sair, eu ainda fiquei trabalhando aqui no hospital. Então, assim, né? A minha vida é saúde. E agora, eu acho que eu alcancei um objetivo, assim, que nem tu diz. Às vezes, não é nem o que tu tá esperando, mas foi muito, muito bom. E estamos aí, né? É desafiador, é novo, é diferente de tudo aquilo que eu já vivi, né, na área da saúde, por mais experiência que eu tenha, mas eu tenho certeza e convicção que vai dar tudo certo.
0: Júlia, tu sabe que para certos radialistas, especialmente aqueles mais antigos, que são meio linguarudos, certas coisas a gente não deve confidenciar, né? Mas eu, como locutor de rádio, e como amo São Pedro da Serra e Salvador do Sul, por exemplo, estou fazendo o programa de São Pedro da Serra há 9 anos e meio, né?
4: Sim.
0: A gente agora teve a oportunidade, ano passado, de fazer um contrato com Salvador do Sul, que também me deixou muito feliz, e quero agradecer publicamente ao Laércio e ao Henrique, que confiaram na minha pessoa, especialmente o trabalho de divulgação da Festura, rádio, posta e tudo. Mas a senhora, no telefone, me contou um segredo. Que pra linguaruda é bom não falar. Olha só, ouvinte, isso é sério que eu vou falar. E ela sabe que eu vou falar, que é porque eu não estou aqui para colocar a faca no pescoço dela. A Júlia trabalhava em São Pedro da Serra. E um certo dia houve uma reunião com a secretária da Saúde de São Pedro da Serra. A Júlia estava nesta reunião e um dia, sei lá se foi de noite ou se foi no sonho, ela pensou: ai, como eu gostaria de ser secretária de saúde também. Isso aconteceu ou não? Pode me desmentir se quiser.
4: Olha, João, foi mais ou menos assim. Na verdade, como eu falei, né? Então, o pai sempre foi envolvido na política.
0: Sempre.
4: Né? E nós, então, acabava indo junto, né? Eu, pra ser sincera, era uma das... a filha que mais admirava política e gostava de política. Quando fiz 16 anos, fui filiada em partido, fui secretária de partido, né? E acompanhava, né? Gostava, almejava, né, essas coisas. A Patrícia e o Leonardo, né? E o Flega, no fim, já eram um pouco diferentes, já eram mais neutros, já não se envolviam tanto. E quando eu era agente de saúde, sim, né? Então, trabalhando em São Pedro, na época, a Silene, né? A Lili era secretária de saúde. E querendo ou não, assim, eu admirava ela, sim, admirava, né? Nossa, eu pensava, meu Deus, um dia eu ainda vou querer ser secretária de saúde que nem a Lili, sabe? Então, isso sim, é verídico, né? Dessa forma, assim, era um sonho de não, não digo criança, porque não, já era na fase adulta, né? Mas almejava isso sim. Só que depois o tempo foi passando, os caminhos foram outros e realmente agora não estava mais nos planos, né? Mas quando surgiu a oportunidade, parece que reaflorou aquele desejo que estava interno, vamos dizer assim. Então eu estou muito feliz, muito agradecida e podem ter certeza que vou fazer o meu melhor que eu puder, com certeza, para Salvador do Sul.
0: Bom, Julie, você está no lugar, na função, como secretária, de uma ex-secretária que estava um pouco mais que 9 anos na Secretaria da Saúde, né? E ela, com certeza, a profissão dela é professora, mas ela fez um belo trabalho, temos que reconhecer, na saúde. Eu vou falar por mim, Júlio. Todo mundo sabe da minha doença, sabe que tive que me afastar do rádio mais que 2 anos. E quando eu precisei da Márcia, ela disse amém. Não, João, nós vamos te ajudar. Eu acompanho os noticiários de outras emissoras de rádio. Por exemplo, a Rádio Gaúcha, para mim, é a fonte da informação, né? Pois ontem esteve o Padilha em Porto Alegre. E a partir de segunda-feira, vai ter 30 novos leitos em Porto Alegre. O Hospital Universitário de Canoas, onde eu sofri a cirurgia do coração, né? Da veia aorta, né? Onde botei um balancinho, um anjinho, que se chama, né? Esse hospital está com 309 leitos hoje. E já tinha esse número de leitos quando eu estava lá. Sempre com problemas financeiros, que o hospital universitário, na verdade, a verba vem para a prefeitura de Canoas, né? E o pessoal, os médicos andaram fazendo greve, né? Suspendendo, não teve mais consultas, né? E isso prejudica os municípios do interior, Salvador, São Pedro, todo mundo leva pacientes lá, né? Pois eu vou te dar uma boa notícia se você não recebeu lá ontem.
4: Acho que não.
0: Recebi da Rádio Gaúcha ontem à noite a informação que o Padilha liberou para o Hospital Universitário, lá em Canoas, a partir de julho, mais 300 leitos. Ele vai dobrar o número, né, de leitos do hospital. Acredito que a senhora, como secretária, como a Luana em São Pedro da Serra e todos os secretários, os secretários da saúde da região, isso favorece bastante, né? Né? O que que isso importa? O que você vai mudar na Secretaria da Saúde que você achou que podia ser diferente, né? Sem nenhuma vez pensar em criticar o trabalho da Márcia, que isso não se faz, que quem agride com o microfone é covarde, né? Mas tem coisas, tem outros pensamentos. Eu fiquei sabendo, aliás, já falei hoje bem na rádio, que semana que vem vai ter um dia de reuniões na Secretaria da Saúde, né? O que que a senhora pode adiantar para os curiosos?
4: Meu Deus, vamos lá. Bom, primeiro, começando ali das primeiras perguntas, com certeza a Márcia foi uma ótima secretária, não tenho nada para dizer, né? Ao contrário, acho que eu vou ter que trabalhar muito para conseguir superar todo o legado que ela fez, né? Que nem você falou, por mais que ela seja da área da educação, né? Ela fez um ótimo trabalho na saúde. Claro, foram anos, né? Eu acho que devagarinho ela deve ter tido também dificuldades no começo, mas superou e soube tocar muito bem o barco, né? Então, acho que realmente ela fez um ótimo trabalho. Só tenho a agradecer. É minha amiga, sempre tive uma boa relação com ela e eu espero que assim permaneça. Sobre Canoas, não sabia, muito bom, nossa, muito bom ouvir essa notícia. Eu soube que o Padilha estava em Canoas, inclusive porque os nossos médicos, o médico da Estratégia de Saúde da Campestre, a enfermeira do Campestre e o nosso ginecologista participaram em Canoas de um curso sobre o implante de Implanon. O Implanon é um método de baixo hormônios, né, para as mulheres, enfim, não precisarem usar anticoncepcional via oral, né? Então, assim, é uma coisa nova aí. E então eles foram fazer esse curso, que foi quinta e sexta, e eu soube que o Padilha estava lá, mas essa notícia dos leitos eu não sabia, mas é muito bom. Isso com certeza vai fazer com que os nossos encaminhamentos, né, quem sabe, que os nossos pacientes cheguem mais rápido a esse serviço, que a gente encaminha diversas especialidades para Canoas. Uma delas é cardiologia, né? A outra é traumato e, enfim, entre várias outras especialidades. Sobre as mudanças aí no posto de saúde, estão indo devagarinho, né? Que a gente não pode chegar lá querendo...
0: Não meter os pés pelas mãos,
4: exatamente,
0: né?
4: Então, assim, de começo a gente está tendo agora algumas mudanças internas, né? Algumas em relação às agendas, né? Alguns ajustes internos. E para que isso flua e funcione melhor, foi pensado que a gente precisa reunir a equipe e ter uma conversa onde todos falem a mesma língua para pontuar certas coisas, né? Então, semana que vem, dia 13, a gente até já colocou nas redes sociais que a partir das 15h30, né, a UBS lá, as UBSs estarão fechadas para uma reunião interna, tá? Essas reuniões provavelmente vão acontecer mensais, porque é necessário, né? A gente também não pode só querer ficar apagando incêndio o dia inteiro. A gente tem que estudar estratégias para melhorar sempre o atendimento da população, sabe? Então, vamos fazer essa primeira reunião, reunindo toda a equipe e alinhando alguns pontos necessários, tá? Também não sei se eu já aproveito a oportunidade para falar de algumas coisas que a gente já tem feito, né?
0: Pode.
4: Uma delas é, a gente já fez aí uma espécie de não diria mutirão, mas quase isso, para diminuir um pouquinho as filas dos pacientes que estavam aguardando exames de sangue, né? Nossos exames de sangue estavam sendo agendados para setembro, né? Então, assim, a gente conseguiu agora um recurso e a gente está, né, até as pessoas, a população deve estar sendo chamada para comparecer ao laboratório para poder, né, realizar os seus exames aí. E aumentamos um pouco a cota, então acredito que agora vai ficar bom essa questão dos exames de sangue. E também a gente está credenciando aí, fazendo um credenciamento com instituições das nossas referências para poder diminuir um pouquinho a fila aí, que a gente tem uma demanda reprimida de colonoscopias, endoscopias, mamografias, ecografias, algumas especialidades como oftalmo, gastroenterologia, né, enfim. Então a gente está realizando esse credenciamento que em breve, acredito que entre uma, duas semanas, a gente vai poder estar podendo agendar aí alguns pacientes nesse credenciamento.
0: Julie, na vida a gente não cria nada, a gente se copia. E normalmente, eu ao menos, embora eu sei que tem gente que não gosta de mim, mas é bom que não goste. É bom, tem que ter adversário também, né? A gente copia coisas boas. Eu, por exemplo, sou radialista há 45 anos. Vivi com o teu pai lá na prefeitura de São Pedro da Serra, quando foi vice, né? Com o Frega, então eu e ele somos colorado, isso que é o mais importante, né? Capati também. Eu, como faço o programa de São Pedro da Serra há mais de 9 anos, eu sei o que São Pedro faz e o que eu acho que é bom, e o que Salvador do Sul faz, que também tem muita coisa boa, né? Mas que pode ser copiado. Não estou querendo ser seu professor. Mas, por exemplo, na semana passada, São Pedro da Serra fez uma parceria com o Hospital São Pedro de Garibaldi, onde já tinha uma parceria no ano passado para cirurgias e outras coisas. Mas agora o Luizinho deu uma notícia que ele me deu entrevista quarta-feira de manhã que repercutiu. Uhum. E especialmente aquelas que, como a senhora recém foi mãe, que são gestantes, porque a preocupação era, será que tem que ir a Sapucaia? Será que tem que ir a Montenegro? Andei, até fiz a pergunta pro Luizinho, vou repetir agora, escuta, se nascer em Garibaldi ou Sapucaia, como é que vai dizer lá no... Na certidão de nascimento, sou São Pedrense, sou garibaldense, né? Porque São Pedro faz belas parcerias. O Hospital Montenegro sempre, há anos, tem muitas dificuldades financeiras. Muitas vezes chegam a parar até o atendimento aos pacientes, né? Quando eu vejo, que eu nem fiz questão de dar essa notícia antes para a senhora sobre o os novos leitos em Porto Alegre, no Hospital São Pedro, no Clínicas, e outros que serão 30 a partir de segunda, mas 300 em Canoas, dobra o número do HU, né? A senhora pensa, nós sabemos que a Prefeitura de Salvador ajuda o Hospital São Salvador, Hospital Montenegro, lá em Canoas, em Porto Alegre, né? A senhora pensa em formar parcerias parecidas como São Pedro da Serra fez?
4: Pensamos, com certeza pensamos. Já por diversas vezes já sentamos, já nos reunimos e já falamos sobre isso. Mas, que nem eu falei, ainda é cedo, né? Faz um mês, então assim, a gente está analisando. Também existe uma questão de micro-regiões, ou uma regionalização ali das questões das nossas referências, né? A gente pensou muito, que nem agora as nossas gestantes voltam a Montenegro, de começo, né? A princípio estamos acertados com eles e elas permanecem indo a Montenegro, não tem que mais ir a Sapucaia. Mas essas outras parcerias, sim, a gente já pensou. O porém é que a gente, como eu falei, a gente pertence a essa região de saúde, então assim, a gente tem que pensar muito bem, indo para outros municípios, principalmente subindo a Serra, a gente acaba aqui trocando de região de saúde, que não é a nossa referência, né? Então, por isso que isso tem que ser muito bem estudado e analisado. Eu tive em reuniões com a Mara e com a Luana, esses trâmites deles de migrarem para, né, o Hospital São Pedro de Garibaldi, isso não é de agora, né? Eles já vêm vindo aí, ó, eu acho que até há anos, né? Tipo, há anos, já quero dizer que há um ano eles já estão nessa migração, né? Primeiro com alguns serviços e agora, então, por fim, por causa dessa falta aí desse serviço de Montenegro que não prestou mais pra gente, eles acabaram, então, migrando com a maternidade, com a obstetrícia também para Garibaldi. Mas com certeza sim, estamos estudando essas parcerias e esse credenciamento que eu comentei de exames, talvez também possa migrar então para alguma outra região, mas ainda é cedo, né? A gente está aguardando as empresas se cadastrarem para depois a gente poder comprar deles o serviço desses exames, enfim, consultas especializadas.
0: Existe no Rio Grande do Sul todo, não é em Salvador do Sul, mas existe muitas pessoas esperando por exames, por atendimentos, né? Há muito tempo. Nossa. Eu estou esperando um exame, eu vou falar por mim. E não estou culpando a Márcia que não fez. Há mais de 3 anos. Eu fiz a cirurgia em 2022 e deveria ter feito um ano depois esses exames todos de novo. Certamente na agenda que a senhora encontrou aqui na Secretaria da Saúde, como a Luana deve ter em São Pedro também, existe dificuldade de conseguir os exames, especialmente quando se trata pelo SUS. Eu, por exemplo, vou falar por mim, antes de descobrir a minha doença, como eu não conseguia de outra maneira, eu fiz particular. Mas nem todo mundo tem condições de fazer isso, né? Naquela oportunidade surgiram amigos meus que me ajudaram. Né? Talvez não estivesse aqui entrevistando a senhora hoje se não tivesse tido essa ajuda. Né? Em Salvador do Sul, na sua agenda, tem muitos exames ou muitos pacientes, pessoas esperando os exames?
4: Sim, com certeza, João. É por isso que a gente está realizando esse credenciamento, tá? São para realizar alguns exames especiais que o SUS oferece uma cota mínima, que são 3 a 4 exames por mês, né? O SUS oferece. Então, a gente está realizando esse credenciamento com essas instituições que oferecem o serviço aqui na região para poder eliminar essas filas que, né, são principalmente as colonoscopias, endoscopias, ecografias que não conseguem ser realizadas aqui em Salvador, pois não tem, né, que são ecografias de articulações, joelho, ombro, enfim, né, e ainda assim a gente tem uma demanda bem, as tomografias estão ok, até ontem conversei ainda com o Ademir e as tomografias a gente tá assim conseguindo agendar na medida do possível, mas ressonância magnética é uma coisa que realmente impacta bastante também e é um exame de alto custo, né. Mas sim, a gente sempre tem filas, né? Essas colos e endoscopia, não sei se é algo assim que talvez tu aguarda, mas tem um encaminhamento lá de 2023, realmente, para tu ter uma ideia. Então, é por isso que a gente está fazendo o possível para que essa fila ande, para que as coisas aconteçam. E que, enfim, né, que a população fique satisfeita, né, enfim, a gente trabalha com a saúde preventiva, né, então a gente precisa realizar o exame antes que o pior aconteça, né.
0: Sabe, a Márcia me deu diversas entrevistas aqui na rádio.
4: Uhum.
0: Eu não quero privilégio nenhum por eu ser radialista. Eu só gostaria que todos os salvadorenses tivessem, eu sei que vão ter da senhora, uma atenção especial, entende? Tem gente que sofre com isso, tem gente que não dorme com isso, tem gente que não pode trabalhar com isso, né? Mas, certamente, tem muita gente esperando, porque no meu caso, se não tivesse tido amigos, né? E a Márcia mesmo, me levaram 39 vezes a Porto Alegre, que se diga, 39 vezes a Porto Alegre para fazer radioterapia, uhum, né? Colonoscopia, que a senhora falou há pouco, eu fiz em Barão, no Hospital São José, doutor Samir, certo?
4: Certo.
0: Então, olha só, muitas vezes tem coisas mais próximas da gente do que ir a Porto Alegre, por exemplo. Eu vejo a van sair às vezes às 4:30, 5 horas da manhã, eu tô aqui na rádio, enxergo. Eu sei de muita gente que vai. O que eu não acho certo, não sei se a gente, com certeza o Laércio e o Eric já falaram sobre isso, que a senhora, afinal, eles são os gestores, né? Eu já vi de sessões da Câmara os vereadores reclamar que isso estava errado. Sair às 4:30 da manhã, 5 horas, e chegar às 6, 7 da tarde de volta. Existia um tempo da Márcia aí, não sei se continua tendo, a senhora pode esclarecer. Mas existia 2, 3 horários diferentes durante o dia. Ia uma van lá para Sapiranga, uma van para Porto Alegre, outra para Montenegro. Dá para melhorar isso um pouco ou está de bom tamanho assim?
4: Olha, João, olha, normalmente, provavelmente continue tudo igual, né, de certa forma, mas sempre tentando melhorar, né, o que, como tu falaste, né, que é para mim olhar com um carinho especial aí para a população, eu acho que é isso que eu tenho feito, viu, assim, a gente, né, foi uma das primeiras conversas que eu tive, que a gente sempre olhasse a necessidade do paciente, né, claro que sim, a van normalmente sai 4:30, 5 horas da manhã e agora até não tem tido demorado tanto, mas são situações, são casos e casos, né? Mas uma das minhas conversas foi essa, olhar para os pacientes que têm necessidades especiais, que não possam ficar lá aguardando um dia inteiro, né? Se teve uma consulta de manhã, enfim, então assim, a gente tem dado esse olhar, né? E sim, continuo indo van para diversos lugares, né? São vários municípios aí que prestam para nós, né, serviços, né, especializados. Então, isso acho que nunca vai deixar de existir. Ao contrário, estão sempre abrindo novas instituições que estão nos oferecendo esses serviços. Então, né, hoje já se vai até para Guaíba, para então Sapucaia, Sapiranga, Santa Cruz até deu uma diminuída, mas enfim, então existem vários pontos de referências e então vai depender sempre da situação que a gente acaba tendo, né? Mas Porto Alegre, com certeza, nunca vai deixar de existir, né? Nunca vai deixar de estar nas nossas listas, até pela imensidão aí de hospitais e de referências.
0: Também não é tão fácil assim, eu vou dizer, porque eu passei por isso. Tem consultas que estão marcadas às 8 da manhã, às 9 da manhã, e na mesma van vai ter consulta marcada às 2, às 3 horas da tarde, milagre, ninguém consegue fazer, né? Nós temos que admitir isso, né?
4: Sim, é o que a gente vai fazer, né? E está fazendo é ter um olhar especial em algum paciente, por exemplo, que nem tu falou, se está fazendo químio ou radioterapia, né? Que daqui a pouco vá de caro separado e que tenha uma atenção especial, sabe? Mas, enfim, essa van que realmente vai para consultas eletivas de manhã acaba voltando normalmente no início, no meio da tarde. Não temos muito o que melhorar nesse sentido, né?
0: Eu vou lhe fazer uma pergunta agora, não é pergunta de idiota, mas aconteceu para mim. Por exemplo, a Márcia era secretária da Saúde e ela descobriu que eu estava indo com o meu carro particular, não podia dirigir, para fazer radioterapia não pode dirigir de volta, né? Eu estava pagando um motorista particular, gasolina com meu carro, pedágio, edifício garagem, porque o Hospital São Pedro não tem estacionamento, né? Ela me chamou na saúde. Eu disse, ó, mas não imaginei que vocês podiam me levar. Como, João? Tu és salvadorense que nem os outros. Aqui não há diferença, né? Então não importa o partido que você é, o candidato que você votou, nós levamos todo mundo. Continua igual. Quando chega lá na senhora, não precisa ir no espelho e dizer eu sou A ou sou B, não.
4: Com certeza, João, com certeza. Né? Enfim, por mais que eu tenha falado ali no começo da minha entrevista, do meu apreço com a política desde jovem, mas com certeza na saúde a gente não olha política, não olha cor, não olha raça, não olha, né, a saúde é um conjunto, né? Então não tem esse tipo de regalias, não, né? Acho que a gente atende bem a todo mundo, não importa. E assim é o meu lema, né? Desde que eu, então, trabalho na área da saúde, atender todos de igual forma.
0: Muito bem. Bom, você sabe que eu conheço a sua terra, Campestre Alto, bem. Quando falo do Grêmio Africano, isso é antigo, né?
4: Nossa, nem eu sabia desse nome, não.
0: Era Grêmio Africano, era ali do lado, né? Que o teu avô tinha um salão de baile.
4: Olha só. É.
0: Eu tenho aqui um familiar seu me mandando uma mensagem.
4: Opa!
0: E é uma pessoa que eu admiro muito. Como eu admiro seu pai, sua mãe, o Leonardo, então nem se fala, né? Mas essa pessoa aqui, eu tenho um carinho todo especial. Ela se chama Patrícia.
4: Ah, sim.
0: Pati. Olha só. Bom dia, João. Estou na escuta. Um abração. Vou deixar um recado aqui. Não sei se vai ver durante o programa. Quero deixar um carinhoso abraço a todas as mães, em especial a 3 mães que admiro infinitamente, que são a minha mãe Lourdes, a minha irmã Julie, mãe da doce, deixa eu ver, da doce e amada Juju, Maju, e a minha amiga Carla, mãe do meu melhor presente, o Ramão. Um feliz Dia das Mães para elas, que com certeza são as melhores mães para os seus filhos. E dizer para a Julie que ela tem um potencial incrível e que tenho certeza que ela irá se dedicar ao máximo e fará um ótimo trabalho em Salvador do Sul, esse município que nós amamos. Vamos ver aqui a conclusão dela aí. Vamos ver aqui. Pois também é nosso. Vamos completar a frase de novo, né? Todo de babão. Dizer para a Júlia que ela tem um potencial incrível e que tenho certeza que ela irá se dedicar ao máximo e fará um ótimo trabalho para Salvador do Sul, esse município que amamos, pois também é nosso, assim como São Pedro da Serra. Que bom, né? Que pessoas que já tinham vínculo com Salvador do Sul, pertenciam a Salvador do Sul, que continuem amando Salvador do Sul. Júlia, essa vai ser a primeira de muitas entrevistas, ao menos o convite vou lhe fazer. Tenho certeza que muita gente ouviu coisas, mas eu deveria ficar falando 2 horas. Mas aí tu vai chegar em casa, a Maju vai estar chorando, vai querer a chupeta, vai querer a mamadeira, né?
4: Papai tem que fazer a parte dele também.
0: Também, né? Também. Eu antes, quando a Júlia chegou aqui, eu vi no seu Facebook, essa semana, não sei que dia foi, que há 2 anos atrás, a Juliana ainda não era mamãe, mas carregava a Maju no ventre. E eu vi também a postagem das fotos do primeiro aninho da Maju, né?
4: Isso.
0: Agora não sei como é que faço a pergunta. Se quando está no ventre já é mamãe, ou se é só em vida, né? Que alegria deve ser para a senhora estar dando uma entrevista na Rádio Nova Salvador. Você ouve, você vê depois quantas pessoas comentaram e curtiram, né? E hoje vou bater um dos recordes de audiência, de participação no programa. A senhora, como mãe, jovem, né? Tem 1 aninho, a Maju. Você viu a sua irmã falando bem da Lourdes, né? Também da mãe do Ramão e todos. Aí, como é que a senhora se sente ser a privilegiada, a escolhida para dar entrevista no dia que antecede o dia delas, o dia das mães?
4: João, quando tu me chamaste para vir aqui no sábado que antecedia o dia das mães, eu pensei, nossa, o João pegou bem no meu ponto fraco sem saber. Porque, olha, João, eu até me emociono, preciso até me conter aqui, porque eu sou muito, muito emotiva, né?
0: Este boy!
4: Ja, vou, um fio, né? Então, assim, sou bem chorona, já durante a gestação, então, meu Deus do céu. E talvez mais emotiva ainda, porque eu sempre quis ser mãe, né? Mas a gente vai colocando prioridades, estudando, depois relacionamento não deu certo, e foi indo. E eu quase não fui mãe, né? Porque eu tive uma perda ao longo do caminho, antes da Maju, a gente perdeu, né? Eu já estava bem avançada na minha gestação, já estava com 4 meses e eu perdi, né? O Matias, que era um menino, foi muito difícil para mim. Para engravidar também tive que fazer alguns tratamentos. E por um momento depois da perda, então, né? Eu achei que eu não fosse mais ser mãe. Desisti por um período, né? Pensei, não vou mais, né? Porque a gente teve uma perda por uma má formação. E depois, então, né? Pela graça de Deus aí, veio a Maju. Então, assim, eu sou realmente muito grata, sou realizada. Renasci quando a Maju nasceu, né? Acho que me tornei uma pessoa melhor ainda e me torno a cada dia, né? Por causa dela. E eu já era emotiva e ainda sou em função do Ramon, porque eu, na área da enfermagem, então, aqui trabalhando no hospital em Salvador, eu vi o Ramon nascer, né? Eu estava dentro da sala, segurando a mão da Carla, né? Eu dei o primeiro banho do Ramon, né? Na época tínhamos parto aqui em Salvador. Então, ele era, assim, um pedacinho meu, né? Então, eu já me emocionava com ele. E agora, com a Maju, então, é um sentimento, assim, que não cabe no peito, sabe? Então, eu pensei, nossa, o João pegou bem no meu ponto fraco mesmo. E é isso, ser mãe pra mim é tudo, sabe? Tudo mesmo, tudo na minha vida.
0: Olha, eu vou lhe convidar, não muito longe daqui, logo, logo, para participar do programa, porque eu quero dizer pro povo de Salvador do Sul que quando eu acertei com o Henrique e com o Laércio o programa aqui na rádio, né, e sou grato a eles por ter confiado em mim, eu coloquei à disposição da administração municipal, sempre orientado pelo assessor de comunicação, o Carlos Borro, o Dudu, né? Que para não dar entreveiro ou querer puxar o assado mais para um que para outro, que nós combinássemos sempre quem a gente teria então no sábado para o programa. O Laércio já veio, o Henrique já veio. Secretária de Educação já veio 3 ou 4 vezes. O secretário de Obras, então,
4: Diego.
0: O Diego, ele me adora, né? Aliás, ganhei um presentão do Diego aqueles dias, né?
4: Olha aí.
0: Rune,
4: Olha aí,
5: Cune.
4: Agora pro inverno é bom, né?
5: É.
4: Precisa.
0: Então, todos os secretariados dos gestores, Laércio e Henrique, sintam-se à vontade. E se tiver alguma coisa que é importante para a nossa população, o programa está à disposição. O programa está à disposição. Combine com o Carlos, tá? Ou se quiserem, né, ligar para mim, eu falo com o Carlos. Porque quando eu convidei a senhora, eu não tinha falado com eles. Sabe o que eu fiz? Eu só comuniquei o Carlos.
4: Olha,
0: sabe
4: aí
0: o que ele respondeu para mim? Mas tu é show, João. Né? Tu é show.
4: Sim.
0: Dona Julie, eu acho que a senhora hoje está falando como representante oficial da Administração Municipal de Salvador do Sul num dia muito importante. O Dia das Mães, que é amanhã. Eu hoje já rodei praticamente essa música de mães e também tive que, infelizmente, dizer e tocar a música As Mães que Se Foram. A minha já se foi.
4: Uhum.
0: E tem muita gente com a minha idade, ou menos até, também que perderam as mães, né? Mas elas estão lá em cima torcendo pela gente. E como apresentador oficial do programa Salvador do Sul em Foco, eu ontem procurei um mimo para a senhora, né? E pedi a opinião da pessoa, o que que ela achava que ficava legal, com o que que a Júlia ia ficar feliz, né? E tá aí o mimo, já lhe entreguei, né?
4: Lindíssimo, por sinal, olha, muito obrigada, realmente acertou, amei, olha, nossa senhora. Sem palavras aí para agradecer. Muito, muito obrigada mesmo.
0: Capaz. Fiquem aberto a rádio para voltar. Ah, uma pergunta final, não posso esquecer.
4: Ah, eu tenho umas colocações para fazer.
0: Pode fazer. Mas eu tenho que falar porque eu fui terça-feira para fazer a vacina da influenza.
4: É isso que eu vou falar.
0: Daí não tinha, mas parece que quinta-feira veio 400 mil doses que ia ser distribuído para os municípios do Rio Grande do Sul todo, né?
4: Uhum.
0: Então agora eu vou lhe deixar o espaço que a senhora achar necessário para fazer as suas colocações, porque não combinamos nada, né?
4: Exato.
0: Só ontem mandei uma mensagem, não esquece, mas era.
4: Não esquece.
0: Esteja à vontade.
4: Tudo bem, João. Não, falando da vacinação da influenza, né, eu soube até que teve bastante gente que procurou aí durante a semana, mas estávamos realmente sem vacinas. Isso não é um problema só de Salvador do Sul,
0: claro,
4: é geral,
0: não,
4: né? Mas então gostaria até de passar aí, né, para a população que chegou a vacina da influenza. Não chega muitas doses, mas chegou em torno de 200 doses, né? Então, agora, a partir de segunda-feira, quem precisar pode procurar a unidade, né? Que teremos a vacina da gripe. Por enquanto, ainda estamos nos grupos prioritários, né? Que é idosos, crianças, gestantes, puérperas, enfim, professores, né? Vários outros públicos. E que provavelmente em junho vai abrir, então, para a população geral, como sempre foi. Uma outra coisa que eu queria colocar, né, que a gente está introduzindo, provavelmente aí no próximo mês, eu acredito que vai estar funcionando. A gente vai, já está então, né, em trâmites de contratação e de instalação, a Suzy. A Suzy é uma inteligência artificial que ela vai trabalhar nas nossas agendas. De que forma, né? Para diminuir o número de faltas, de faltosos nas suas consultas e nos seus, enfim, agendamentos. Então, o que a Suzy vai fazer? A Suzy vai mandar um recadinho no celular, né? Pelo WhatsApp, para as pessoas, lembrando da sua consulta, do seu atendimento, né? Um dia antes de que ele aconteça, né? Para a gente, então, e também vai pedir a confirmação se a pessoa vem ou não vem, né, ao seu atendimento. Isso para otimizar o serviço, para diminuir o número de faltas, né, e para que que o maior número de usuários sejam atendidos nas suas demandas. Tá? Então, essa ainda é uma das novidades, né? E também não posso deixar de falar da Secretaria da Ação Social, né, do CRAS ali, né, que também acolho e abraço essa causa, né, então que eles estão ali oferecendo um curso de manicure, que é às segundas à noite, né, e temos também, agora não me recordo direito o dia, mas tem o curso que está em andamento de corte, costura, pintura, enfim, né, então estamos aí trabalhando com assistência social também, ali com o CRAS. E novos cursos virão e iremos divulgar com o passar do tempo.
5: Muito bem, Júlia. Vamos fazer um trato. Vamos e a lá. Senhora agora. Não importa o dia da semana. Quando a Secretaria da Saúde precisar dos comunicadores da Rádio Nova Salvador, nos enviem material, eu peço para o Dudu fazer... E a rádio vai divulgar amplamente.
4: Ah, que bom.
5: Tá? Aqui a gente não tem problema nenhum com a parceria, com a administração, com o povo de Salvador Sul. Eu quero dizer uma coisa muito importante. Pode ter rádio A e B, como tem, né? A rádio A tem seus ouvintes e a rádio B também. Né? Então, todos os munícipes têm que ser informados e bem informados. Hoje a senhora deu um show de entrevista. E vou repetir, essa foi a primeira, virão outras. Quando a Júlia precisar do meu apoio, dos meus colegas, pode, tem meu WhatsApp, manda para mim, né? O Dudu, a mesma coisa, né? Mas eu tenho que te dizer uma coisa para te deixar mais feliz ainda no Dia das Mães. Quando eu dei a notícia, num dia de manhã, por volta das 10 horas da manhã, que você aceitou, sim. O que que eu fiz, Júlia? Eu saí daqui e fui lá na Secretaria da Saúde. Sabe por quê? Que eu tenho os remédios, alguns que eu ganho do estado, outros que eu...
4: Pega lá.
5: Pego, sim, lá. Não tinha uma pessoa que cada vez que eu ia lá, eu levo meu colega loiro para fazer
4: o curativo.
5: Lá. Uhum. E... João, não saiu ainda secretário da saúde? Como é que é, João? Quando é que tu vai anunciar? Eu disse, não, acabei. Ah, eu não posso falar agora. Aí naquele dia eu fui. Tu tinha que ver a alegria das tuas colaboradoras lá e colegas quando eu dei a notícia para elas. A satisfação do prefeito Laércio, do vice Henrique, quando me chamaram lá para tomar o cafezinho e para poder dizer, João, agora pode dizer que ela disse sim. Vou repetir o que falei no começo da entrevista. Deu muito certo. A população não fala mais aqueles murmúrios, quem vai ser secretário, não. Agora nós temos uma grande secretária. A tua irmã, na mensagem que ela me mandou, ela não está errada. Salvador do Sul tem uma secretária de saúde que eu sei, conhecendo da família, como o Leonardo já é 4, 5 anos secretário da Agricultura em São Pedro, a Paty agora é a vice-prefeita, o José foi vice-prefeito da Adelar, né? Tenho certeza que Salvador do Sul vai agradecer por você ter aceitado esse convite, né?
4: Deus lhe ouça, né? Mas vai sim, com certeza vai. E fico bem feliz mesmo, né? Com a notícia de que os meus colaboradores ficaram felizes. Eu tenho uma equipe lá, nós, né? Na verdade, temos uma equipe muito boa mesmo. São profissionais muito bons, né? E como eu já falei, né? Na minha chegada, eles são importantes porque é eles que fazem acontecer, né? O secretário, ele tem só ali a obrigação de conduzir, às vezes, para os melhores caminhos, mas quem faz a saúde acontecer são os colaboradores, né? São os profissionais. Então, somos uma equipe e é isso aí. Vamos trabalhar todos juntos em prol da população salvadorense.
5: Muito bem. Vamos lá. Semana que vem vou ter que ir lá incomodar a doutora Raíssa.
4: Opa!
5: Ontem eu vi um papel que ela deixou, uns exames para mim fazer, né?
4: Viu
5: eu
4: só?
5: Vou lá pegar a parte do salário dela para ajudar a pagar. olha só que alegria. Num sábado de manhã, quando eu postei a postagem, fiz a postagem hoje às 6 horas da manhã, a temperatura estava a 6 graus. Deve dar uns 7 agora. Eu não preciso lhe puxar o saco, porque a sua irmã, o seu irmão, os seus pais me conhecem muito bem, Juliana. Eu disse de mais cedo que eu queria bater o recorde hoje de participação.
4: Opa!
5: Até agora, eu tenho 470 participações. Num sábado de manhã, no inverno. Acho
4: friozinho.
5: Que tá de bom tamanho, né?
4: Ah, tá de bom tamanho, com certeza.
5: Eu vou te liberar, porque a Maju deve estar esperando a mamadeira da mamãe e desejar pra ti e todas as mães um feliz e abençoado Dia das Mães. A gente, eu falo seguido, sabe, Júlia, que a gente tem que visitar os pais em vida, sabe? Não adianta no dia da morte levar um caixão de ouro, dezenas de coroas de flores, se você não dá essa alegria pro papai e pra mamãe em vida, né?
4: Com certeza.
5: Então que vocês, mamães, sejam bem abençoados. Eu vou tocar uma música agora que vai tocar muito coração, né?
4: Muito bem. João, então, obrigada pelo convite, obrigada pela oportunidade, obrigado pelo mimo, eu adorei, amei.

0: as mães, né, que estão ouvindo a rádio, a todas as mães que também não estão ouvindo a rádio, mas que, né, são tudo na vida do, né, dos seus filhos, e enfim, que são a base de tudo. Então, feliz Dia das Mães a todas as mamães que estão aí ouvindo. E eu acho que é isso. Obrigada pelo carinho. Com certeza vou voltar, né? Vou trazer mais novidades e estarei aí aberta aos teus convites.
1: Muito obrigado. Que Deus ilumine o seu trabalho, a sua vida de mãe, né? E o povo de Salvador agradece. Temos certeza que somos muito gratos para a senhora estar no meio. Ótimo Dia das Mães, né? Olha só, escuta essa música que eu escolhi aqui, ó.

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1: Oito horas e 13 minutos.
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0: 8:17.
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8: Vamos lá, em Salvador do Sul, 8:22, 8:22. Olha, eu não consigo nem querendo, nem torcendo atender a todos, mas sinto-se todos lembrados, tá? Vamos a mais participações, Caiane e Thaís Mosman, né? Ótimo dia para você também, Jacinto e Lourdes Weber, meus vizinhos. Hoje de manhã eu já falei umas 10 vezes da Lourdes. Eu vou ganhar um pequi, em vez de ela ganhar um, eu vou ganhar um, eu acho. José Paulo Lerner, bom dia, ótimo sábado, ótimo final de semana. Ezequiel Sarsti, Lissi Hensel, bom dia. Também Vinícius Hort, quero participar do sorteio. Tem muita gente participando do sorteio, né? A Vinícius diz assim: quero participar do sorteio, feliz dia das mães. das vovós e todos nós, abraço a todos os locutores da Rádio Nova Salvador, FM. Nós que agradecemos. Vou fazer agora uma homenagem também. Nós aqui na rádio, nós também temos mamães, né? Também temos. Temos a Lili, que vem daqui a pouco, temos a Tita à tarde, né? Os meus colegas são todos casados, têm também as suas esposas, as mamães também. Vamos homenagear elas com Wilson Paim.

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1: Muito bem, muito bem. Olha, a Júlia, quando saiu daqui, sabe para onde ela foi? Tá trabalhando. A Secretaria da Saúde de Salvador do Sul está trabalhando. Que legal, né? Olha, tem participações chovendo aos montes, né? Ou aos montes, como queira. Nicolau Fier da SUS, Red Ribnes de Linha São João, Thalia Crot, aqui de Salvador do Sul, Carlos Walter de São Pedro da Serra, Geni Schmidt de Salvador do Sul. Vamos com mais participações aí. A Célia, minha gente de saúde, bom dia. Bom dia também, Nestor Yumplo de Gramado. Marinho Stein na linha comprida. Nestor Hans, vereador em Bom Princípio. Vale Romeu, bom dia. Roque Fogo, meu colega de aula, bom dia. Dirce Lerman, bom dia. Paulo Fornick, bom dia. Leonardo Miller em São Pedro da Serra, bom dia. Tita, minha colega, me dando bom dia também. Também a participação do Alexandre Hort, meu eterno sobrinho em São Pedro. Elaine Rezner, bom dia, né? Um grande abraço para Patrícia Leff, né? Lá em São Pedro da Serra, Pati Maria Ditzmann, bom dia. Bom dia também Lourdes Weber, minha vizinha, minha segunda mãe. Loivo, bom dia. Loreni Kunstler, bom dia. Pelé, bom dia, meu vizinho do bairro. Afonso Flávio Angst, o ex-prefeito de Arroio de Sal, Bolão, na nossa companhia. Marilene Gasperin, bom dia. Delis, bom dia. Maria Ritter, bom dia. E Lore Guever, bom dia. Também bom dia para Dalia Boyer, minha eterna cunhada, bom dia. Também obrigado, Clério Schneider, pelo seu bom dia. Paulo Moirer, meu primo na Francesa Baixa, bom dia. Xuxo, bom dia. Luizinho Hartmann, prefeito de São Pedro da Serra. Ô, cara, né? Esse é o cara. Bom dia, Luizinho. Milton Pers, bom dia. Obrigado pela companhia. Neuza Klein, Campestre. Legal, né? Pode ir que não tem problema chorar, que eu não quero ver você chorar, tá? Olha só. Eu estou, eu já desde as 10 para 6 coloquei no Facebook da rádio a postagem que o Loivo Alberto fez para mim ontem à noite para mim postar. E na postagem de hoje consta que eu estou sorteando uma torta gentilmente oferecida aí pelo restaurante e lancheria, né? Aí, lancheria, restaurante, tudo de bom que tem lá, e confeitaria Três Marias. Alô, Mariga, alô, Maria, alô, Col, grande abraço. Estou sorteando também dois vale-compras de R$100. Um de R$100 oferecido vale-compras pela Ana Paula Modas. Ela foi a rainha de Salvador Sul quando eu fui um dos coordenadores da Festura. Um grande abraço, Ana Paula, obrigado pelo carinho e amizade. E também um de R$100, vale compra de R$100 da Dirce Modas de São Pedro da Serra. Aí, pelas 15 para as 9, 10 para as 9, vou fazer 10 para as 9, eu faço o sorteio. Antes, uma pessoa me mandou um WhatsApp pedindo uma música dos Atuais para as mamães, né? Sabe o quê? As mamães gostam de amanhã terem festa. Elas querem festa, ó.

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4: Se o sucesso não toca aqui, não toca em lugar nenhum, pode ter certeza. Isso não importa quem é o comunicador, todos eles têm seus fãs, têm seus amigos, suas amigas e tocam o que o povo daqui quer ouvir. Essa semana eu estive numa palestra em Teutônia, onde a comunicadora Kelly Matos, da Rádio Gaúcha, disse que nós, da Rádio Nova Salvador, falamos a linguagem do nosso povo. Tocamos as músicas do nosso povo. E pode ter certeza que ela não mentiu. É verdade mesmo. Dia 10 de junho, mês que vem, a Rádio Nova Salvador, dentro de 31 dias, a Rádio Nova Salvador vai completar 13 anos. Eu não gosto de falar muito nesse número, né? Mas vai completar 13 anos. Foi uma dedicação incrível de todos os comunicadores, da direção, das direções da rádio e também dos apoiadores culturais. Sem os apoiadores, nós não seríamos ninguém. Eu tenho que fazer um lembrete para quem não ligou cedo, de manhã o rádio, estava 6 graus a temperatura, né? E hoje vai ter o Fandango, jantar Fandango do CTG Querência da Serra em homenagem às mães. Eu vou me fazer presente, né? Vou estar lá, convite do Clóvis Hertal, patrão da Marise Weichenfeller e do CTG. Vou estar lá, né? Não tenho mãe para levar junto, mas tenho certeza que a minha mãe vai estar sabendo que eu estou lá no jantar hoje à noite pensando nela. E também lembrar para você que falei hoje meia cedo que quem ganhar a torta, não sei quem vai ganhar, daqui a pouco eu vou saber, tem que retirar a torta lá na lancheria confeitaria Três Marias ou hoje ou amanhã de manhã, não antes das 9, depois das 9 até as 11 horas, porque depois o Bariga e a Maria também no Dia das Mães, a Maria merece, né? Vão almoçar no Michels e fazem bem, né? Então, o sorteio vai ser justo, correto, e vou repetir o que falei antes, quando ainda estava entrevistando a Júlia. Realmente, fico feliz por um sábado de manhã com 6 graus de temperatura, no mês de maio, ter tantas participações. Grato a cada uma das participações. A Noemi está me dando bom dia, está digitando. Né? Yara Maria Hoffman, bom dia, João, quero participar do sorteio, né? Também Sinésio Foma, meu vulgo Pacheco, bela entrevista, família Leve deve se sentir muito orgulhosa pelos filhos que criaram, certamente Pacheco, certamente, tu concorda comigo como muita gente, deve se sentir orgulhosa, né? Deve se sentir orgulhosa, seu José, a dona Lourdes, deve estar muito felizes, e deve e merece, né? Vamos lá, nós temos a participação em... participação da Simone Arnold. Bom dia, sou a Simone Ana Arnold, quero uma música para o meu marido Amândio Arnold e meu filho Bruno Roberto Arnold, queremos participar do sorteio. Também quero fazer uma homenagem para minha mãe Lucina Hildegard Finger e a minha sogra Norma Zita Arnold. Tem aqui mais participações, vou ver, Noemi, quero pedir uma música, desejar feliz dia das mães a todas as mamães, e, né? A Yara Hoffman na nossa companhia também, vamos ler, a Maria Ritter faz homenagem pro Nilson de aniversário hoje, vamos ver o que que a Dona Maria, que é nossa vizinha, o que que ela mandou aqui?
5: Bom dia, João, eu falei triplemente, não sei como é que se fala isso, mas não fala isso aí no ar, tá? E daí fala as coisas, o que é certo. Não sabia como é que fala certo lá. Um abraço.
4: Capaz, né? Bom dia, João Carlos. Amei o depoimento da Julie. E um feliz dia das mães a todas as mães do mundo. E um feliz sábado a todos, né? Vamos ver, tem mais entrando aqui. Márcia Mosman. Bom dia, João. Sou a Márcia Mosman. Feliz dia das mães para todos, em especial a minha Ana Schitz e a minha irmã Maria. Quero participar do sorteio. Tiago Artos, bom dia, Tiago Artos, quer participar do sorteio. Nilza Artos também quer participar, tá bom. Vamos ver o que, que vem mais aqui. Ah, não para de pingar aqui. Heidi Ibnich, bom dia, quero participar do sorteio. Noeli Kiefer, bom dia, parabéns pela entrevista da secretária de saúde. Foi ótima. E Lore Guever, um abraço para a Julie, né? Um abraço para a Julie. Vamos ver agora, ela me mandou uma mensagem, cobriu aqui. Vamos lá. Maria Inês Rosen, bom dia. Feliz dia das mães, a todas as mães, em especial nossa filha Liliane Kiefer e nossa nora Patrícia Lorenz. Tá bom? Legal, então. Olha, 8h41. Vamos recordar, nós que somos velhos, eu estou falando eu, os velhos como eu, vamos recordar o Teixeirinha e o Dia das Mães, ó.

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6: Vamos lá, em Salvador Sul, 8 horas 46 minutos. Vou tocar uma música ainda, depois vou divulgar os ganhadores dos prêmios de hoje. Mais uma vez, agradecer ao Mariga, Maria, pessoal da Lancheria e Confeitaria Três Marias, a Ana Paula Lerman, a ex-rainha de Salvador Sul, minha amiga desde então, né? Um grande abraço, Ana, né? Também a Dirce Morrison Pedacera, que também nos deu um vale-compras no valor de R$100. Os vale-compras têm que ser retirados aqui na rádio. Tem que ser retirados aqui na rádio, não precisa ser hoje, pode ser semana que vem, né? E também, né, dizer que a torta tem que ser retirada hoje ou amanhã de manhã, entre 9 e 11 horas, tá? Legal, vamos colaborar. Chegando aí para elas, as mamães, parabéns pelo seu dia, ó.

0: Feliz aniversário.
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2: Vamos lá, 8:51, 8:51. Olha, eu quero agradecer as inúmeras mensagens que eu estou recebendo, agradecendo pela entrevista com a Juliana Leff, né? O importante é deixar o entrevistado à vontade, pois quem está ali, por mais que tente se controlar, tá nervoso. Não, isso é uma cachaça, isso aqui, Paty. Isso aqui é uma cachaça. Olha, eu ganhei inúmeras mensagens e quero agradecer de coração. Certamente quem tem o Facebook da rádio vai ver que batemos um recorde hoje, um recorde. Eu, ao menos, quando apresento o programa de manhã cedo, não me recordo de nenhuma entrevista que repercutiu tanto, né? O Luizinho, quando vem aqui, dá um show. Quando a Paty vem aqui, dá um show. O prefeito, quando vem aqui, dá um show. O Henrique, dá um show. Né? Aliás, o secretário aqui também, meu amigo, Diego, também, todo mundo dá um show. Né? É, olha aqui, ó. Se for leve e tranquila a condução, melhor serão as informações aos ouvintes. E foi 10. Olha, Paty, vindo de ti, eu só posso agradecer. Agora vou divulgar os ganhadores. Vou repetir, quem ganhou a torta tem que retirar a torta lá na lancheria, confeitaria Três Marias, ou hoje ou amanhã entre 9 e 11 horas, tá? Ou hoje ou amanhã entre 11 horas. E quem ganhou os vale presentes pode retirar aqui na rádio. Vamos aos ganhadores, então. A torta quem ganhou, Vera Ritter. Retira a torta lá na lancheria confeitaria Três Marias, aí na subida da Bela Vista. Hein? Quem ganhou os vales de R$100? Tiago Artos, de São Pedro da Serra. Tiago Artos, de São Pedro da Serra. E Noeli Keffer, de Salvador do Sul. São os ganhadores dos brindes que nós sorteamos hoje no Dia das Mães. Olha, eu imagino só o que vai ter de participações no programa da Lília agora. Ela vai até 13h. E no programa da Tita hoje à tarde também. Mas de antemão, já vou anunciar que no programa do Loivo, amanhã de manhã, vai ter 10 presentes para as mães. Eu falei 10. Então fiquem ligados na Nova Salvador, porque além da gente sortear prêmios, a gente quer ver você feliz, né? Vem aí! Mãe, amor da minha vida, ó.

Muito bem, chegamos ao final do programa Despertar Alegre. Muito obrigado pela maciça participação no programa de hoje, né? Deixa eu ver se entrou mais alguma mensagem aqui. Vamos ver. Fernanda Aspeita, Nanda, Neuza Klein, né? Um abraço para Cilei Stein, Naides Jan, bom dia em Santa Teresinha, Hildo Werner em São Pedro da Serra, Odete Lauerman em São Leopoldo, também conosco o João da JB Material Elétrico, conosco também Irenita Rauber, conosco Iraci Reiger, minha colega de aula em São Pedro da Serra, e Paulo Lerner, meu grande amigo aluno. Há muitos anos. Eu já falei para vocês que vale a pena você ficar ligado na Nova Salvador FM. Vem muitos presentes aí que vão ser sorteados pelos meus colegas, pela Lili e também pela Tita, e amanhã de manhã pelo Loiro. Parabéns para você, mamãe. Obrigado. E que bom, que alegria poder fazer o programa nessa véspera do Dia das Mães. O que parecia impossível se tornou possível. Com fé e acreditando em Deus, tudo dá certo. Parabéns a todas as mamães. Vou homenagear mais uma vez nossas colegas da rádio, que também são mamães, e a você, mamãe. Eu estou indo embora e a princípio eu volto quarta-feira às 6 horas da manhã. Quarta-feira também estarei aqui às 18 horas no Paradão. Hoje de manhã cedo toquei uma música em que mexe com a nossa história. Linda, maravilhosa. A música se chama O Espelho Mostra a História. O Espelho Mostra a História. Envelhecer com sabedoria. Que todos nós possamos envelhecer com sabedoria, com inteligência. Aproveite você o seu dia, mamãe. E você que está nos ouvindo, um ótimo fim de semana, porque eu já fui.

0: 9:04.
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0: Muito bom dia, estamos chegando para mais um Sabadou.
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0: Pra... Neste 9 de maio de 2026.
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0: Programa especial em homenagem às mães, que é comemorado amanhã, domingo, 10 de maio.
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0: Será um programa bem legal, né? A gente já vem fazendo as homenagens, foi a Semana das Mães. E hoje eu conto com a tua participação, vai ser bom pra ti, né? Se participar, porque vai concorrer a 3 prêmios muito especiais, uma linda cesta da Cooperativa Ouro do Sul. Ao final do programa, você vai concorrer a um rodízio de pizzas na Shophouse. E ainda vai concorrer a uma bandeja especial de mudinhas de moranguinho, cortesia da Agromosmas. Sejam todos muito bem-vindos à nossa programação do Sabadou. É sempre uma alegria estar com vocês aos sábados também. Tá bonito o nosso dia.
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0: Apesar do frio, né? Mas tá lindão demais. Tá um sol bacana neste sábado. Neste momento estamos em 9 graus em Salvador do Sul.
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0: Bom dia aos nossos apoiadores culturais que vocês vão acompanhar no decorrer da programação. O recado dos apoiadores culturais, esta parceria que dá certo. Sabadou está no ar.
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0: Estou preparando a postagem no Facebook. Lá vocês vão comentar, vão compartilhar, vão curtir e vão concorrer.
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0: Vamos iniciando com Candeeiro e também Talagaço na programação com Beijo Sem Batom. Bom dia.

0: Muito bem, a gente curtindo por aqui São Marino com Destino. Tô ajeitando a postagem, tá? Aí no Facebook para vocês poderem participar. Coloquei agora assim mais rapidamente só os prêmios para vocês estarem conferindo. E aí já podem estar comentando lá no Facebook da rádio para concorrer, tá? As meninas da Ouro do Sul já vieram, já estamos aqui com esta linda cesta da Ouro do Sul, gente, tá lindo demais. Tem uma manta junto, tem várias coisas na cesta, tá valendo muito a pena, né? E também uma caixinha de mudas de moranguinho, que é a cortesia da Agro Mosman, e um rodízio de pizzas hoje na Shop House. Então, tá aí, super especial o nosso sabadão em homenagem a todas as mamães, né? Marisete, muito bom dia, Ouro do Sul, tudo bem?
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0: 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E fala o nome da tua colega, que ela não veio de Várzea, né?
1: É,
0: junto
1: minha
0: contigo.
1: Colega maravilhosa, claro, quero homenagear todas as minhas colegas da Cooper. Quero mandar um abração pro Ricardo, pra Márcia, pra França no escritório. São pessoas, ó, inesquecíveis.
0: Qual o nome dela?
1: Perfeitas.
0: O nome dela?
1: Andréia.
0: Muito bem, feliz Dia das Mães, Andréia, mamãe, você, feliz Dia das Mães.
1: Obrigada,
0: feliz Dia das
1: Lili.
0: Mães a todas as funcionárias da Ouro do Sul que merecem, trabalham bastante, né? Lutam pelo que querem e eu tenho certeza que vocês lutam pelo que querem na vida de vocês, mas acima de tudo, a jornada de uma mãe quando sai de casa de manhã é pensando nos filhos e no bem-estar da família, né?
1: Isso aí, Lili. Então eu quero deixar uma mensagem pequena pro Dia das Mães. Mãe, o seu amor encanta, sua força orgulha, sua proteção é incrível. Então, feliz Dia das Mães.
0: E você gostaria, ela ficou com água nos olhos, gostaria de estar perto da mãe, né?
1: Isso.
0: É, mas manda um abraço mesmo longe.
1: Isso aí, minha mãe Clarice, né, que é de Horizontina lá, de fora, longe. Sim. Mas mãe, eu te amo muito, tu sabe disso.
0: Que maravilha, hein? Que lei, a Márcia, é Márcia, né?
1: Andréia.
0: Andréia, desculpa, meu Deus. Olha eu, dando o nome de Márcia pra ti, viu? Andréia, você tem mãe viva ainda? Tem, ela mora onde?
2: Mora no Pará.
0: No Pará, viu? Mais longe que tu, menina.
1: Um pouquinho mais longe.
0: É, deve estar com o coração cheio de saudade também, né? É, isso aí. Que, mas hoje em dia facilita muito, com tem ligação de vídeo, tem tantas formas de matar a saudade. Antigamente era mais difícil, né, Erenita? É. Antigamente tinha um telefone fixo e olha lá, quem pudesse, quem tinha. Ninguém, não era assim, né, pra matar a saudade por carta. Tu não consegue ver a pessoa. Hoje, através de chamada de vídeo, parece que tu tá com a pessoa, né?
1: Então, hoje é bem mais fácil.
0: É melhor nesse ponto, né? Feliz Dia das Mães pra vocês. 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
0: Obrigada, meninas.
1: Obrigada a você, Lili, sempre.
0: Agradece muito o Ricardo e todo o pessoal lá, né, pelo brinde, pelo presente, essa linda cesta que a gente vai sortear no final do nosso programa, tá bom?
1: Isso aí. Obrigada,
0: certo?
1: A você.
0: Até mais. São 9h24, recadinho dos nossos apoiadores culturais. Na sequência, eu já volto.
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0: Hoje o programa especial do Dia das Mães, 9h27, Erenita na rádio. Erenita, eu que tinha um carinho muito especial pela mãe da Erenita, né? Todos os dias eu mandava abraço pra dona Tereza. Todos os dias, lembra? Todos os dias, dona Tereza esperava o alô, né? Dona Tereza Valéria. E agora ela não está mais entre nós. Faz 9 meses, né? Onde quer que esteja, nós vamos continuar mandando abraço pra dona Tereza Valéria. Que parece não é verdade, né, Erenita? Que coisa. O céu tá cheio de estrelinhas. A minha mãe, eu vou te dizer, eu perdi a noção de tempo. De tantos anos que faz. Eu tinha 18 anos, imagina, né? É.
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0: Então fazem 30 anos.
2: Tu tem 48?
0: É. 30 anos já que minha mãe faleceu, mulher. Gente, como o tempo passa.
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0: Final do programa, vamos estar sorteando rodízio de pizzas da Shop House. 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Então, já planeja de levar a sua mãe. Ela vai pagar só R$55 hoje no rodízio da Shop House, especial de Dia das Mães. 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
0: Cooperativa Ouro do Sul, uma linda cesta. Basta vocês irem até o Facebook e comentarem lá, deixarem uma mensagem especial, um bom dia e concorrer.
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0: Na sequência, mais música na programação, vamos trazendo por aqui Rainha Musical com É o Fio da Navalha. É o Sábado, especial de Dia das Mães.

0: Navisson na nossa programação com lançamento, é sério? Vamos lá, tem bastante mensagem já hoje, o negócio vai ser corrido. São 9h35.
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0: Vamos lá, quem mandou mensagem para nossa programação foi a Reni Lourens. Feliz Dia das Mães, um grande abraço para você, Reni, obrigado igualmente. Também na nossa programação, acompanhando e desejando um feliz Dia das Mães e um bom dia, Vera Werner, grande abraço. Schneidin, abraço para vocês, tudo de bom. Na nossa programação, participando por aqui, também tem que colocar o nome, viu? Tem um aqui, um número que inicia com 5491 que não tem nome, tá certo? Quem mais? Alô, Borracharia e Pneus Hertel, música especial para todas as mamães da família Hertel. Grande abraço para vocês, bom trabalho, bom final de semana, feliz Dia das Mães a todas as mamães da família Hertel. Borracharia e Pneus Hertel, sempre com a gente.
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0: Simone Duarte, muito bom dia, feliz Dia das Mães a todas vocês, eu quero participar, brigadão, viu, Simone? Aurinha Kim, bom dia, Lili, quero participar do sorteio, desejar um feliz Dia das Mães para minha mãe, Catarina Kim, para mim também, que também sou mãe. Ah, sim, verdade, né? Feliz Dia das Mães para ti, Aurinha, e especial para tua mãe, que é a dona Catarina Kim, um beijo. Teu chimarrão tá uma... Eu não consegui fazer chima ainda, tá? O teu chimarrão tá zizan lustige, porque quando dá aquela espuminha, é aí sim a pessoa fez certo o chimarrão, né, Aurinha? Tá bonito isso aí, vamos lá. Venícia Horton, Lili, a minha mãe fazia chamada no WhatsApp pra mim todos os dias de vídeo. Agora, dia 1 de maio, fez 3 anos que foi morar junto de Deus. Toque mulher especial, viu? Ela, na idade dela, fazia chamada de vídeo, né? E isso ameniza a dor, a distância, a saudade, né?
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0: Yara Maria Hoffmann, Lili Xê, sabadou com frio, adoro esse friozinho. Sabe, eu não sei se eu tô com algum problema no meu termostato. Eu acho que o meu termostato tá quebrado, eu não tô achando tão frio. Tem alguma coisa errada aí, viu? Ai, ai, dizem que o termostato não tá mais muito certo. Eu não tô achando assim tão frio. É que eu acho que é porque não tem vento, né? Aí também não fica assim, a sensação parece que não tá tão frio, não. Mas assim, quando eu cheguei tava 8 graus. Deixa eu ver agora para Salvador do Sul. Estamos em 10 graus, né, Arenita? Mas não parece. Muito bem, mais música chegando. Recadinho dos nossos apoiadores culturais. Na sequência, eu já volto com a nossa playlist musical.
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1: Bom dia, ouvintes da Rádio Nova Salvador. Aqui está a professora Cléria, da Hurry Up Idiomas, para o programa Salvador. E hoje nós da Hurry Up Idiomas queremos homenagear a todas as mães ouvintes, em especial as mães dos nossos alunos. Então, você vai escutar durante a programação nossos alunos desejando um feliz Dia das Mães para suas mães. E desde já gostaria de desejar um feliz Dia das Mães, um Happy Mother's Day, um feliz Dia de las Madres para todas as mães ouvintes, em especial as mães da nossa equipe Hurry Up, a minha mãe Hildegard, a mãe da secretária Bárbara, a Luciane, e a mãe da teacher Andrine, a Rosane. E também a comunicadora Lili, nossa parceira de todos os sábados. Um abraço e até o próximo sábado.
2: Bom dia, meu nome é Sofia e eu quero desejar um feliz Dia das Mães para minha mãe Tita e agradecer por tudo que ela faz pela nossa família. E desejar também um feliz Dia das Mães para todas as mães.
3: Bom dia, meu nome é Elisandra. Eu gostaria de desejar um feliz Dia das Mães para todas as mães, em especial para minha mamãe Jandira. Dizer que ela é muito especial e incrível para mim. Eu te amo muito.
4: Bom dia, meu nome é Miguel Augusto e eu admiro a vontade e força que minha mãe, Suleide Corpes, tem para conquistar tudo que ela almeja. Feliz Dia das Mães!
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1: Muito bem, a gente segue na programação, são 10:03, 10:03, o Sabadão Especial em homenagem às mamães.
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1: Pessoal participando do Facebook, nos nossos comentários, Yara Maria Hoffman, Marilise Adélia Ritter, feliz dia das mães amanhã, Lúcia Maria Hensel desejando também feliz dia das mães, Sirlei Maria Spontstein, feliz dia pra você, Aurinha Kim, bom dia, José Maurício Kuhn, um abraço meu amigo, pra esposa Bernadette, Rosane Colain, bom dia, José Ritter, Eni Bernardi Moresco, a Ivete Ana Cornelius, bom dia, linda programação, Venúcia Herbert, bom dia, Cristiane Gonçalves, bom dia, ótimo dia das mães, Cristiane Aparecida Gonçalves, Ana Loiva Steinpech, bom dia, Líria Villers, um bom dia pro Renor também, a Angelina Maria Brown participando, Hilário Graf, um abençoado sábado a todos, feliz dia das mães, Marciane Tank, bom dia, Vera Ritter, Venícia Hort, sabadou, feliz dia das mães, obrigada igualmente, Janete Schontz, bom dia, Vera Jacob, feliz dia das mães, Glaci Marques, abençoado dia das mães também para você, bom dia, quero participar, feliz dia das mães, que Deus abençoe cada uma de vocês, que nesse dia e também nos outros sejam realizadas, pois não só hoje, em todas as datas, vocês são muito importantes e especiais, verdade, né? Um abraço para Graziele Terezinha Klein, Fabiana Juarez, bom dia, Janice Fai, feliz dia das mães, Lorene Maria Kunzler, feliz dia das mães para você e a mãe que mora longe, mas está presente na minha vida, mãe eu te amo, Deus abençoe, Zoraide Cristina Zirbes, bom dia, Terezinha Teles, feliz dia das mães, Isolde Doiner, bom dia, Vera Lúcia Kiefer, Elizabeth Fai, feliz dia das mães, Vera Herbert, Celita Wortmann, Merice Hoer, Miriam Roden, feliz dia das mães, Cláudia Klassmann, Maria Bernadette Kuhn, a Márcia Tarcílio Mosman, bom dia, Anitta Schuster, bom dia, Roseli Grat, bom dia, feliz dia das mães, todas as princesas, Macerly Miller, Carolina Medeiros, Clarice Velter, feliz dia, Liane Fernanda Kenes, Margit Doiner, feliz dia das mães, principalmente minha mãe, Sônia Meinecke, Ilei Klassmann, bom dia, Ilma Hans Gossler, Marlene Cornelius, bom dia, um bom dia com muita alegria, Juraci Mingotti, bom sábado, Rejane Vanderlei Naikam, bom dia, Liane Naikam, bom dia, Seloí Freitas Gil, também por aqui, Maria Ilone Martini, Leci Hensel, feliz dia das mães, eu vou falando só os nomes, quando é a pessoa está desejando um feliz dia das mães pro geral e leio a mensagem inteira quando fala da sua mãe, né? Senão a gente não vai vencer aqui hoje, tá bom? Tem muita mensagem. Chegando música em homenagem às mães, a pedidos, pessoal que pediu uma música que fale de mãe, a gente vai trazendo por aqui, Maiara e Maraísa, Reza de Mãe.

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Muito bem, são 10 horas e 23 minutos, sábado especial de Dia das Mães. A postagem está no Facebook para vocês estarem comentando, concorrendo a uma cesta espetacular, bem bacana, da Cooperativa Ouro do Sul, uma bandeja de mudas de moranguinho da Agro Mosman e também um rodízio, né, de pizza da Shop House. De família, ter fé, querer... Bem movimentada a nossa manhã, então é o seguinte, a gente vai falando só os nomes e vai ler as mensagens quando consta o nome da mãe. Quando for mensagem Feliz Dia das Mães no geral, não vou conseguir ler toda, certo? Combinado? Mas fica subentendido, claro, que todos que mandam bom dia estão homenageando as mamães. Lucena Bond, sabadou, Feliz Dia das Mães. Lili, se conseguir, toque a música Duas Vidas em um Só Coração. Eu e o meu esposo hoje fizemos 32 anos de casados. Parabéns, Lucena. Um grande abraço para vocês, que venham mais muitos anos de matrimônio com muitas felicidades. Renice Sperling, bom dia, Nova Salvador. Obrigada. Feliz Dia das Mães. Leonice Artus, bom dia. Soili Kunluf, bom dia. Ilga Naikam, bom dia. Iria Fier, bom dia. Simone Venning, Maria Lotterman, bom dia. Maria Ivarni Plech, abençoado Dia das Mães para todas vocês. Ilse Auflen, Margarete Halpentol, Jacinta Hartmann Weschenfelder, Simone Venning, Ivonette Eiswein, bom dia. Noeli Keffer, bom dia. Salete Maria Schmitz, Feliz Dia das Mães a todas as mães, em especial a minha mãe, Salete Maria Schmitz, e o Márcio Laerte Schmitz concorrendo também. Marlene Arnold Rauber, Maria Leisman, muito bom dia. A Yara Maria Hoffmann, bom dia, sabadou. Eli Neumann, bom dia, Feliz Dia das Mães a todas as mães, em especial as minhas filhas e a minha mãezinha, que já virou uma estrelinha. Janice Tonieto, bom dia. João Carlos Hertel, eu, João Carlos Hertel, minha filha Analice Vitória Hertel, queremos fazer uma homenagem à minha esposa e mãe, Gorete Rejane Halber, pelo Dia das Mães. Lisete Saltier de Oliveira, bom dia. Também por aqui o Jair Melo Santos, Luiz Ricardo Villers, Ivone Halber, Feliz Dia das Mães para minha mãe Lucinda, dizer que eu amo ela muito, e a todas as mães, e obrigada, viu, Ivone? Feliz dia para você também. Cecília Elza Dil, Feliz Dia das Mães. Sabrina Becker participando, Simone Mingotti por aqui. A Patrícia Lorenz, bom dia. Daiane Miller, bom dia. Márcia da Rosa, Roseli Schmidt também na programação. Mariane Schneider, Feliz Dia das Mães. Maria Lisette Weschenfelder também. Noeli Geuser Becker, bom dia. Roberto Leff, bom dia. Vanessa Rodrigues, na linha do meio. Lucimara Campos, Dulce Willemsen, Sinai de Tums, bom dia. Teri Schaefer, bom dia, que Deus abençoe todas as mamães. Erlinda Artus, Lucena Hensel, parabéns, mamães. Claudete Lunques, Jéssica de Paula, e tem muita mensagem ainda. Vamos lá. Há pedidos chegando, Duas Vidas em um Só Coração, e há pedidos chegando, Musical JM com Mulher Especial. São 10h27, sábado especial às mamães.

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3: Bom dia, quero participar do sorteio, quero homenagear minha mãe, que é mãe e pai ao mesmo tempo. Que Deus abençoe ela sempre, que bastante saúde, que eu amo ela. Espero que continue sempre essa mãe querida, bondosa e atenciosa. Um abração e beijo a todas as mamães. Minhas filhas, minhas irmãs, meus cunhados, minhas cunhadas, todas. Um abração. Essa é uma homenagem da Maria Irene da Costa para a dona Lúcia da Costa. Amo você, mãe.
4: Que bonito, hein? Que bacana, Maria Irene da Costa homenageando a sua mamãe, a Lúcia da Costa, que a gente conhece há tantos anos e sabe que ela é uma mãe guerreira, realmente merece todas as homenagens, né, Irene? Um abraço e um beijo para dona Lúcia da Costa. Seguimos na programação, é o Sábado.
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4: aberto. São 10 horas mais, 42 minutos, 10h42, e a gente vai trazendo mais pedidos musicais, mais homenagens. Bom dia, dona Melita Luft, homenagem a todas as mamães. Um abraço pra vocês, tudo de bom.

0: Está de aniversário hoje, comemorando 4 aninhos, o Lorenzo Cohan. Lorenzo está recebendo homenagem da sua dinda Erenita, desejando muita saúde para esse meninão, muitas felicidades. Lorenzo, um beijo da tua dinda Erenita.
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0: Daqui a pouquinho eu já vou ler a mensagem da família, né? Da Cris, da mãe, do pai, de todos. Daqui a pouquinho a gente lê a homenagem aí, a mensagem especial. Leci Hensel, feliz dia das mães, Leci. José Silvério Rainer, bom dia, Andréia. Grande abraço pra vocês. Bom dia, um abração, feliz dia das mães. É o Rede José Venning participando. Simone Arnold, feliz dia das mães pra você, Lili, obrigada igualmente. A Simone pede a música do Amado Batista ao maridão Amande, ao filho Bruno Roberto e também para a mãe dela, né? A Lucina Hildegard Finger, para minha sogra, dona Norma Zita Arnold.
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0: Edith Fritzen acompanhando, feliz dia das mães, principalmente a minha mãe que está no céu já há 2 anos, né? E hoje ela estaria de aniversário, olha só. Qual o nome da tua mãe, Edith? Escreve aqui pra gente, né? As mamães que não estão mais entre nós. Elaine Knack, muito bom dia. Que amanhã seja um feliz e verdadeiro dia das mães. Verdade, né? Um beijo pra ti, Elaine. Um beijão pra tua mãe. Veranice Maria Rux, bom dia. Feliz dia das mães a todas as ouvintes. Pra ti também, Veranice. Na nossa audiência. Oi, Lili. Aqui é deixa eu ver quem tá mandando. A Fabiane da Silva. Eu quero uma música, minha mãe Ida Gerla. Quem pede é a filha Fabi. Oi, um grande abraço para e um beijo para a minha mãe Maria Gerla. Um beijão da sua filha Fabiane da Silva.
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0: Muito bom dia para a Heidi Ribnis na nossa companhia. Bom dia para a Noemi Aleph. Muito bom dia. Terezinha em Rock Jungs. Bom dia, querida amiga. Feliz dia das mães para ti também, Tere. Clarice Malman, bom dia, abençoado dia das mães. Estamos na feira. Gostaria que você incluísse todas as mães aqui que estão trabalhando. A Líria Moirer, Paula Moirer, Maninha Lotterman, Beatriz Moirer e eu, a Clarice Malman. Um abraço a toda a equipe da Colony Backhouse, essas mamães maravilhosas, guerreiras, lutadoras. Um beijo para vocês. Júlia Ritter, eu gostaria de fazer uma homenagem à minha mãe, Marilene Lise Adela Ritter, que ela é uma pessoa muito especial e a melhor mãe do mundo. Abraços e beijos das suas filhas Júlia e Rosebel. Toque uma música da super banda Chopin. Um feliz e abençoado dia das mães a você também e a todas as mamães. Muito obrigada, Júlia. É uma família que eu gosto muito, tenho um carinho muito grande por vocês. E se as filhas são essas pessoas maravilhosas, deve ser essa mãe guerreira maravilhosa que vocês têm. Marilise Ritter, um abraço e um beijo para essa família maravilhosa. Por onde anda o Vander? Agora fiquei pensando, o Vander não tá na área hoje? Porque o ônibus já passou, viu, Júlia? Um abraço. Ilori Guever, feliz dia das mães para ti amanhã. Um beijo, minha querida. Ilori Guever na sintonia. Delci Weber, muito bom dia. Toque música da Amado Batista. Todas as mamães que estão ouvindo a rádio. Claro que sim, Delci. Um abraço. Eu separei uma música aqui do Amado Batista, já vou tocar na sequência. Quero mandar um abraço muito especial ao Valdir Edivino Schneider, e que gosta, né, dessa música aqui, que é Zezé de Camargo com Luciano e mais Rúlio Iglesias. Eu vou trazer na sequência, e também Amado Batista para vocês. Hoje é dia de relembrar a Tecla, né? Mãe do Valdir, a Tecla Schneider, e hoje é dia de relembrar a Vone, né? Vone Maria Schitz Hermes, que eram vizinhas por anos, que é a mãe do Valdir e a minha mãe, que não estão mais entre nós, né? E aproveitar e fazer uma homenagem especial para a Mara, que é a esposa do Valdir, homenagem para a Manu, também para a Rafaela, homenagem à dona Tecla, que não está mais entre nós, a Ilse, né, que é a irmã do Valdir, e a todas as mães da família Schneider. Aquele abraço muito especial. Vamos conferir essa super música, Zezé de Camargo e Luciano, com Julio Iglesias, Dois Amigos.

0: Linda essa canção, né?
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0: Amado Batista com a participação de Kel Smith no DVD em comemoração aos 44 anos, Separação.

0: Vamos dar o bom dia para a Cenemar Fátima da Silva. Parabéns para todas as mamães que estão na escuta. Acabei de tocar Amado Batista, minha lindona. Um beijo, Cenemar. Tudo de bom. Feliz Dia das Mães. Egon Kunstler, feliz Dia das Mães a todas as mães vivas e falecidas, né? Claro que sim. As mamães que viraram estrelinha estão em nossas orações e em nossas homenagens no dia de hoje. Egon, um grande abraço. Roque Nicolau Fritzen, bom dia a todas as mães. A minha esposa Edith e a mãe da... Feliz Dia das Mães para minha esposa, Edith, que é mãe dos meus filhos. Olha só a homenagem do Rock Fritzen. Isso que eu gostaria de dizer, que os homens também participassem, os maridos, os filhos, né, da nossa programação. Bom dia, Feliz Dia das Mães a todas as mães, em especial nossa filha Liliane Kiefer e a nossa nora Patrícia Lorenz. Claro que sim. Feliz Dia das Mães a toda a família Roden, para ti, Inês, também um abraço. Um abraço muito especial. William Marques, feliz Dia das Mães a todas as mães do mundo. Obrigada por participar, viu, William? Um grande abraço. Neuza Klein, tudo bem? Música para minha mãe Dulce Roden e para você e todas as mães na escuta. Parabéns a todas elas. Um belo e ótimo final de semana. Feliz Dia das Mães para ti, Neuza. Um feliz Dia das Mães para tua mãe, querida Dulce Roden, né? Um grande abraço para vocês. Edith Fritzen, hoje a mãe da Edith estaria completando mais um ano de vida. É a dona Iraci Franzen, que esteja ao lado de Deus, né? Descansando junto ao pai. Que legal. E recebendo a nossa homenagem, né? Faz 2 anos do falecimento e hoje ela estaria completando mais um ano de vida. Que maravilha. Júlia Ritter. Ah, tá aqui o Vander. Ah, tava faltando uma peça nesse quebra-cabeças. Tá aí, tá no fogão esquentando os pés. Ah, na verdade a Júlia que esqueceu de citar o Vander, mas eu lembrei dele. Meu amigo, já passou o ônibus, viu? Essa informação é importante. Muito bem, faltando 1 minutinho para as 11 horas, recadinho dos nossos apoiadores culturais. Na sequência eu já volto.
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5: Daí você é mãe. E muitas vezes se dá conta disso quando o bebê chega pela primeira vez no seu colo. Tem gente que demora mais, mas tem gente que já é mãe antes. Mãe. Mas mãe vem com o manual. Senão, não seriam tão semelhantes, com a diferença só do endereço. Mãe. Quantas vezes você, mamãe, não ligou pro pediatra desesperada com aquela febre altíssima de 37.1? É, e quando você precisou salvar seu filho com técnicas só suas, de colocar no colo e dizer, foi não. Mãe é tudo que a gente precisa, remédio pra alma, pro coração, proteção, meta. Mãe é o melhor livro de autoajuda. Já viu sua mãe por acaso não acreditar na sua infinita capacidade? Os filhos são as fontes da juventude de qualquer mãe. Elas estão em forma para fazer o que for preciso por nós. E se elas dizem o que devemos fazer, é melhor fazer. Elas estão certas, acredite, certíssimas. Mãe é melhor que qualquer amigo do Facebook. Ela curte tudo que você faz e ainda compartilha. Mãe é um sonho bom com nuvenzinhas, comidas gostosas, mimos, erros, só nossos, né? Cuidados e uma força que só é possível em sonhos ou em mães. Mãe, obrigado pelo que eu vou conseguir por sua causa, pelo que eu sou por seu ensinamento, pelo que eu tentei muito mais por sua força. Mãe, amor. Sim, mãe e amor. Mãe é amor. Amor é uma mãe. Parabéns, mãe.
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5: E obrigado.
6: Sempre.

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2: Uma homenagem a todas as mães da nossa companhia, que são nossas amigas, nossas parceiras da programação da Rádio Nova Salvador. 11:05. Nós vamos trazer a homenagem especial da família do Lorenzo, Lorenzo Corran, que hoje completa 4 aninhos. O dia em que o recebi em meus braços, meu filho, hoje no seu aniversário, um dia lindo, há alguns anos, num dia igual a este e que me parece tão próximo, recebi você nos meus braços, pequeno e indefeso, chorãozinho e carente de carinhos. Foi um dia de grande alegria. Depois lhe vi crescer como um galho que estende os braços para fora do tronco. Agora você é um homem independente, realizado profissionalmente, construindo a sua própria família, fincando os alicerces de uma nova árvore.
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2: A vida é assim, segue sempre em frente, ela não volta, caminha. Desejo, filho, que os seus caminhos sejam sempre percorridos sem quedas, sem desatinos, que o sucesso esteja sempre na luz que lhe ilumina, que seus objetivos, sejam eles profissionais ou afetivos, sempre se realizem.
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2: Que o mundo lhe sorria com sua benevolência, que seus amigos sejam sempre os melhores amigos, que lhe amparando e lhe recebendo todas as vezes que precisar deles, que os ramos da árvore da vida que você planta agora lhe produza frutos saborosos e dos quais você se orgulha de os haver plantado. Você, filho, está hoje distante fisicamente, mas em espírito mora aqui dentro do meu coração. E todos os dias e todas as horas a sua lembrança ainda corre por todos os cômodos do nosso lar onde você cresceu, se tornou gente, se tornou homem. Filho, aceite as bênçãos de sua mãe, abraços do seu pai e um sincero parabéns de todos da sua família.
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2: Amamos você, isso é tudo o que podemos lhe dizer. Amamos você e lhe desejamos tudo de melhor que a vida possa dar. Que Deus esteja sempre em seu caminho e estará, assim, muito bem acompanhado.
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2: Parabéns para o Lorenzo, homenagem da mãe Cristiane, do pai Valdemir, dos manos Arthur e Pedro e da mana Stephanie e dos avós Hélio e Maria, Alceu e Loiva.
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2: Parabéns, Lorenzo, muitas felicidades, tudo de bom, homenagem linda da sua família. A gente vai trazer para o Lorenzo, terceira dimensão, com o Filho do Coração. 11:08, muito bom dia.

11:15, 11:15, musical Calmon com Mãe Solteira. Não vamos esquecer hoje das mães solo, né? Das vovós também que ajudaram na criação dos seus netos como mães, né? Ser mãe solo é aprender a ser abrigo. Ser mãe solo, mesmo quando também precisamos de um abrigo, é sorrir quando o coração está cansado, é continuar quando ninguém está vendo. E tudo isso vale muito a pena, porque no final do dia é o abraço dos filhos que nos reconstrói. Todas as mamães solo que estão na nossa companhia, feliz Dia das Mães, programa especial a todas as mamães. Vamos acompanhar agora o minuto do Sindicato dos Trabalhadores, Agricultores e Familiares de Salvador do Sul e São Pedro da Serra, na voz da nossa querida, né, sempre contribuindo, colaboradora Beatriz Moirer. Aliás, um abraço muito especial a toda a família da Beatriz, essas mulheres guerreiras, essas mulheres maravilhosas que estão aí no Parque da Festur, tantos anos, né, com os trabalhos e os produtos da Colônia Backhouse. Vamos acompanhar.

0: Acompanhar então o minuto do Sindicato dos Trabalhadores de Salvador do Sul e São Pedro da Serra a todos os seus associados. Bom dia, Beatriz.
1: Bom dia, Lili. Bom dia, ouvintes da Nova Salvador. Mais um minuto do Sindicato dos Trabalhadores Agricultores Familiares de Salvador do Sul e São Pedro da Serra. Hoje, pelo que eu estou ouvindo, tem um programa para lá de especial, né? Especial para elas, as mamães. Então, eu quero aproveitar esse espaço também, desejar um feliz dia a todas as mamães, porque a mãe é amor que acolhe, força que inspira e luz que guia nossos passos todos os dias. Amanhã vai ser dia de celebrar elas, né? Que transformam o mundo com seu carinho, dedicação e sabedoria. Vocês todas merecem todo o nosso amor e a nossa gratidão. Uma homenagem especial, então, de toda a equipe do sindicato, a todas as mamães, a nossa presidente, nossa diretora, todas as nossas associadas e agricultores de Salvador do Sul, São Pedro da Serra e ouvintes da Nova Salvador. E também você, Lili. Feliz Dia das Mães. Um beijão para vocês e até o próximo sábado com mais um Minuto do Sindicato. 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
0: Maravilha, muito obrigada, Beatriz. Mais uma vez, um abraço a toda a família e um abraço especial a todas as mães, né, associadas do Sindicato dos Trabalhadores e Agricultores e Familiares de Salvador do Sul e São Pedro da Serra. E a gente vai aproveitar e fazer um convite bem especial para o curso de artesanato Unindo Retalhos de Tecidos. O curso é gratuito. Será nos dias 12, 13, 14 e 15 de maio. As vagas são limitadas, então para vocês que gostam de artesanato, faça sua inscrição no 519-9274-5863 e garanta sua vaga e venha aprender fazendo o curso do sindicato para quem gosta de artesanato Unindo Retalhos de Tecidos. O curso é gratuito, já garante a tua vaga. 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

0: Muito bem, é o sábado especial de Dia das Mães, são 11h24, vamos ao nosso giro de notícias, algumas notícias em destaque para hoje. O casal é condenado por homicídio ocorrido no bairro São Martim. O julgamento de um casal iniciou por volta das 9h de quinta-feira e só terminou perto das 4h da madrugada de sexta, dia 8, no Fórum de São Sebastião do Caí, após cerca de 19h de tribunal do júri popular. A juíza Priscila Nadon Carvalho proferiu a sentença, com os jurados decidindo pela condenação dos réus por homicídio. Marcelo Vargas da Mota foi condenado a 19 anos e 4 meses de prisão e Franciele de Oliveira Silveira a 13 anos de reclusão. Ainda cabe recurso. Seguimos com mais informações agora do tempo. Rio Grande do Sul com onda de frio intenso para os próximos dias. O Rio Grande do Sul deve enfrentar a primeira grande onda de frio de 2026 entre os dias 8 e 13 de maio. A previsão indica pelo menos 5 dias consecutivos de frio intenso, com possibilidade de temperaturas abaixo de 0 graus em cidades da Serra Gaúcha, Campos de Cima da Serra e regiões de maior altitude. O amanhecer deve ser gelado em praticamente todo o território gaúcho, com formação de geada em vários municípios. O cenário acende o alerta para cuidados com a saúde, principalmente de crianças, idosos e pessoas em situação de vulnerabilidade. Também cresce a preocupação com animais e famílias que necessitam de agasalhos e cobertores durante o período de frio intenso. Agora 11 horas mais 26 minutos, 11:26. Polícia investiga tentativa de homicídio em frente à creche na Timbaúva, em Montenegro. Polícia Civil investiga um caso registrado como tentativa de homicídio doloso quando há intenção de matar. O fato ocorreu no início da tarde de sexta-feira, dia 8, pouco depois do meio-dia, na rua Bruno de Andrade, em Montenegro. A Brigada Militar foi acionada após a informação de uma briga em via pública, motivada por um desentendimento que iniciou envolvendo crianças e depois familiares. Uma mulher relatou que teria ido buscar as crianças na creche quando foi atacada por um casal armado com facão e pedaços de madeira. Já um familiar de outra criança disse que a família vinha sendo ameaçada de morte. Durante a confusão, um homem foi agredido com pauladas na cabeça. Ainda segundo a ocorrência, uma mulher danificou um carro quebrando o para-brisa dianteiro. O homem suspeito de desferir pauladas fugiu do local. Já a mulher que danificou o carro foi encaminhada à DP de pronto atendimento. O homem ferido na cabeça foi socorrido em estado grave, incluindo traumatismo craniano, sendo removido para UTI de Canoas. Giro de notícias por aqui no sábado. Seguimos.
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0: Maria Ritter homenageando todas as mães da sua família, sua filha Aline, as suas noras e todas as mães da nossa audiência. E eu te desejo um feliz e abençoado Dia das Mães, viu, Maria? Um beijo enorme pra ti. Deixa.

0: Lancheria Três Marias no Bela Vista. Um grande abraço, bom dia. Nair Freitas, olá, gostaria de participar do programa. Um abraço para a Nair Freitas, especial. Enviaram um feliz Dia das Mães às minhas noras, Viviane e Gabriele. E para mim, que sou vó e mãe, feliz Dia das Mães, Nair. Um abraço para ti, tudo de bom, especial para as noras Viviane e Gabriele. Querida, um beijo.
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0: Deixa pra lá todo mundo. José Paulo Lerner na nossa programação, desejando um feliz Dia das Mães. Um beijo para Nadir também, tudo de bom. Márcia Rejane Arnold, feliz Dia das Mães e um feliz aniversário ao meu irmão Marcelo Schmidthaus. Está de aniversário hoje.
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0: Feliz Dia das Mães pra ti, viu, Márcia? Já comeu todas as cueca virada ou como é que tá aí? Conta pra mim. Já foi, né? Parabéns então ao mano da Márcia Arnold, que é o Marcelo Schmidthaus. Venícia Ord, Lili, parabéns pra minha nora Vitória, mãe da minha princesa Elisa.
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0: Tem que dar os parabéns pra nora, que ela que te deu, te trouxe ao mundo essa princesa que só dá alegria pra família, né, Venícia? Um beijão, feliz Dia das Mães pra ti, Venícia, pra tua nora Vitória, e um beijinho nessa princesinha Elisa.
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0: Chegando aqui a nossa programação, sou o Luiz Rodrigo Kunzler, da linha São Francisco. Gostaria de participar do sorteio. Mande um forte abraço pra minha mãe, que é a melhor mãe do mundo, a Dene Kunzler. Claro que sim, meu amigo. Um abraço pra ela, Dene Kunzler. Bom final de semana pra vocês. Um beijão.
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Jessi Borges na linha do meio, já vou ouvir teu áudio, tá bom, Jessi? Jacinta Schomer acompanhando a nossa programação. Chegando homenagem especial para o neto Rayan Ribines Gonçalves, que hoje completa 3 aninhos. Muitas felicidades, então. Um beijo da vovó Erenita Halber para o netinho Rayan Ribines Gonçalves, que ele cresça com muita saúde, muita alegria, muitas felicidades, toda a família homenageando ele. Parabéns ao Rayan Ribines Gonçalves, um beijão da vovó Erenita. E também a Erenita fazendo homenagem ainda para o seu afilhado Lorenzo Corran na data de hoje. Um beijão para ele. Bom dia, Lili. Sabadou. Feliz Dia das Mães para você e todas as mamães. Obrigada. Feliz Dia das Mães para Vandeli Oliveira, a Dona Tereza. Um grande abraço para vocês. Abençoado Dia das Mães, sempre com muita alegria. Vamos lá que tem mais música chegando. 11:31, Sabadou. Banda Modelo traz Conselho de Mãe.

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5: Daí você é mãe. E muitas vezes se dá conta disso quando o bebê chega pela primeira vez no seu colo. Tem gente que demora mais, mas tem gente que já é mãe antes. Mas mãe vem com o manual, senão não seriam tão semelhantes, com a diferença só do endereço. Quantas vezes você, mamãe, não ligou pro pediatra desesperada com aquela febre altíssima de 37.1? É, e quando você precisou salvar seu filho com técnicas só suas, de colocar no colo e dizer, foi não. Mãe é tudo que a gente precisa, remédio pra alma, pro coração, proteção, meta. Mãe é o melhor livro de autoajuda. Já viu sua mãe por acaso não acreditar na sua infinita capacidade? Os filhos são as fontes da juventude de qualquer mãe. Elas estão em forma para fazer o que for preciso por nós. E se elas dizem o que devemos fazer, É melhor fazer. Elas estão certas, acredite, certíssimas.
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5: Mãe é melhor que qualquer amigo do Facebook. Ela curte tudo que você faz e ainda compartilha. Mãe é um sonho bom com nuvenzinhas, comidas gostosas, mimos, erros, só nossos, né? Cuidados e uma força que só é possível em sonhos ou em mães. Mãe, obrigado pelo que eu vou conseguir por sua causa, pelo que eu sou por seu ensinamento, pelo que eu tentei muito mais por sua força. 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
1: Homenagem a todas as mamães da nossa sintonia, um feliz almoço. Cecília Elza Dio, bom dia. Sabrina Becker, Simone Mingotti, um grande abraço. Pessoal participando na postagem do Facebook, concorrendo aos prêmios. Maria Martim Bianco, feliz dia das mães. Sidônia Peixe, bom dia. Clarice Egídio Malman, Maria Inês dos Santos, Sidônia Peixe, bom dia. A Marili Brown Sos, desejando feliz dia das mães, em especial a sua mãe Terezinha Brown. Adriano Luiz Flá, feliz dia das mães para minha mãe Jurema e para você, meu bem. Olha só, um beijo, obrigada. Feliz dia das mães para minha sogra aí em Carlos Barbosa, Juju, a Jurema. Daniela Schmitzhaus da Costa, bom dia. Feliz dia das mães a todas as mães de Salvador do Sul, a você, Lili, em especial a minha mãe Márcia. Muito obrigada, Dani, tudo de bom para ti, feliz dia das mães. Janete Miller Ventes, muito bom dia. Homenagem especial para minha mãe Maria. Tá aí a homenagem para a Dona Maria, especial da Janete Miller Ventes. Dalia Brown Leff, um dia especial para todas as mães. Carla e Lucas Boto, bom dia. Rosirene Becker, Marlene Tums, a Maria Inês Roden, Bianca Luft, feliz dia das mães. Marlene Maders, Fabiane Luftbecker também, Solange Kim, bom dia. Sueli Franz, homenagem a todas as mães, especialmente para as filhas Rosane e a Márcia e a Nora Franciele. Marciane Weit, bom dia. Maria Júlia Dapper Kleren também por aqui na nossa programação. Janice Dani Kifai, bom dia. Aloysio Alfredo Herbert, excelente dia das mães a todas. Cenemar Fátima da Silva, Sandra Zanin, Agnes Chassot, Maria Cris, Maria Liane Wortmann, Rita Ferreira, Yara Maria Stein. Homenagem a todas as mães, especial a minha mãe, Ivone Stein, de linha comprida. Ô, parente, um beijo para vocês, Yara Stein. Um beijo, Ivone Stein, na linha comprida. Bernadette Magel, Dirceu Stein, Cristiane Klein, feliz dia das mães, especial a minha mãe, Ivone Allert Klein. E a você, Ivone Aller Klein, você é sempre a minha inspiração. Que bonito essa mensagem, né? As mamães são inspiração. Cristiane Klein para sua mãe, Ivone Aller Klein. Na nossa companhia, Ilmo e Cléria Scherer, também Silvane Lesch, Aloysio e Norma Kiefer, Maria Irene Schaefer, Marisa Rambo. Coloca a minha mãe Maria Amanda Rambo no sorteio, claro que sim. Sirlei Maria Sevelt, feliz dia das mães para todas as mamães. Para ti, Sirlei, um beijo especial a essa mamãe guerreira e que inspira tantas mães. Um beijão para o Xande, Lidivina Maria Werner, Helena Bot, Michele Kloss, Rejane Horkin, bom dia. A Liliane Yasmin também, Victoria Gastner, Janice Schneider, feliz dia das mães, em especial para a nossa rainha Maria Melita, que é uma super mãe. Então tá aí a Janice Schneider homenageando essa super rainha, essa rainha que é a Maria Melita, super mãe. Elizabeth Gomes, Ilvo Wortmann, Ana Paula Dapper, Ieda Damer também, Homer Jean, Thaís Fernanda Lunques, Markelli Ramos Ritter, Hélio Hensel. Quero homenagear todas as mães, especialmente a minha mãe Laura, que já está na eternidade. Também, com muito carinho, a mãe dos meus filhos, Lucena Hensel, toque a música Pequenina com Perla. Muito bem, Hélio. Lucinda Miller Eberhardt, Ilva Wortmann Becker, Merice Bender, Tarcísio Werner, Paula Brummelhaus, abraço. Clair Rodrigues, Vandi Lesch Sabadou, Vandi, um beijo. Janice Dani Kifai, parabéns a todas as mães, especialmente a minha, que é a Gerdi Dainik. Um abraço para essas mães maravilhosas da família, né? A Janice e a mãe dela, a Gerdi Dainik. Mariane Spies, Jandira Juver, é muita mensagem aqui, né? Mandar um abraço bem especial para Jesse Borges também, feliz Dia das Mães. Um abração também para nossa ouvinte assídua, dona Cedeni, feliz Dia das Mães para vocês, tudo de bom. Super Banda Chopão a pedidos chegando, pessoal aí de Julinho, bom dia.
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1: Será, Vandinho? Então, vamos tomar tudo por aqui, Kel.

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4: Bom dia, ouvintes da Rádio Nova Salvador. Aqui quem está falando é a psicóloga Karen Kowalski. Mais um Dia das Mães. Estamos prestes a comemorar. Mãe é presença que acolhe, força que protege e amor que permanece mesmo nos dias difíceis. É abraço que acalma, conselho que guia e coração que nunca desiste. Neste Dia das Mães, que cada mãe se sinta reconhecida por tudo aquilo que faz em silêncio, pelo cuidado diário, pela dedicação e pela capacidade infinita de amar. Que nunca faltem carinho, respeito, saúde e momentos felizes ao lado de quem vocês amam. Feliz Dia das Mães para todas as mulheres que transformam o mundo através do amor. Um feliz Dia das Mães a todas as mães. Um beijo grande.
5: Muito obrigada, psicóloga Karen Kowalski, com a sua mensagem a todas as mamães no dia de hoje. Almo Kohan, muito bom dia, Almo. Grande abraço, meu amigo Almo Kohan, desejando um feliz Dia das Mães a todas as mães que estão na audiência de Linha Babilônia, São Pedro, Salvador do Sul. Almo Kohan, homenageando as mães da sua família, especialmente a Ana Cecília, sua esposa, e dizendo que hoje em dia está tão difícil, né, para as mães, está faltando respeito, está faltando amizade entre os casais, né, seu Almo. Então, o entendimento que as pessoas não estão tendo mais, o seu Almo disse, Lili, está bem difícil nos dias de hoje. O senhor tem toda a razão, né, as pessoas não têm mais muita paciência, não pensam mais tanto no outro, na família. Então, um abraço especial para ti, seu Almo. Feliz Dia das Mães, Ana Cecília e toda a família Kohan. Temos a solicitação, a Neuza quer curtir a música da Orquestra Real de Teutônia com Liebe Mutter. E a gente traz por aqui no Sabadou, especial de Dia das Mães. Bom almoço!

linda essa música, né, amigos? Mudar Virtangendir, eu acho que é assim, né? Mas o que vale

Dia das Mães, o nome dela é Mariane Spias. Meu avô, Alfredo Chu, e homenagear minha avó, Jaci Chu, pelo Dia das Mães. Que maravilha! Gabriel Spias, um abraço para tua mãezona, Mariane. O vovô Alfredo, bom almoço. E a vovó Jaci Chu, que é uma avó maravilhosa, uma mãe maravilhosa, né? Ângela Wechenfelder, bom dia, tudo bem? Homenagem a todas as mamães, sorteio então, vamos colocar o nome da Ângela Wechenfelder de Júlio de Castilhos. Feliz Dia das Mães, Laude Fritzen, na nossa companhia, um beijo para a senhora, tudo de bom, viu? Também na postagem do Facebook, Sabrina e Anderson, Elga Vilk, Lise Burnier, Feliz Dia das Mães, Leia Assunção, Andréia Spech, Maria Odete Valizevski, homenagem às mães, Tesco e Laide Hensel, a Laci, né, Rechtenwald, um grande abraço, alô Campestre, a família da Elaide Hensel, Rosa e Delmiro Lerner, bom dia, Janice Gerla, homenagem para minha mãe, Renate Gerla, e para você, para o Dia das Mães, muito obrigada, Janice. Um beijo, feliz Dia das Mães e especial para dona Renate Gerla, né? Um abraço, Renate. Helenice Espinosa, feliz Dia das Mães. Elisa Eiswein, também na nossa companhia. Reni Maria Lisenfeld, feliz Dia das Mães para ti, viu, Reni? Ivone Patzlaff, grande abraço. Sheila Bá, também na audiência. Juliana Wechenfelder, bom dia, feliz Dia das Mães para todas, em especial a minha rainha Rosa Sequini e a minha irmã Valéria Beatriz Silveira Villers, todas homenageadas, né? Simone Ritter, muito bom dia. Roselaine Lois também, grande abraço. Rejane Rodrigues, também um abraço. Inês Crist, muito bom dia. Seguimos na programação a pedidos. O Hélio Hensel pediu essa daqui para a Lucena e todas as mamães da nossa companhia. É uma boa pedida. Eu gosto. Perla com Pequenina. Um almoço especial a todos na sintonia da Rádio da Comunidade Nova Salvador.

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0: Então vamos lá, última meia hora por aqui do Sabadouço, é 12:24.
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0: Laude Fritzen, muito bom dia, Laude. Clarice Malman, um abração. Oi, Clarice. Vai trazer kiwi pra mim, mas vocês não existem. O Egídio vai trazer kiwi, mas que maravilha, eu fico até a uma, tá bom?
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0: Que família maravilhosa, hein? Feliz Dia das Mães a todas as mamães, em especial a minha, Dona Maria Lourdes Mosman, né? A Marisa Terezinha, fazendo homenagem para sua mãe, a Maria Lourdes Mosman.
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0: Parabéns, meninas! O homem já chegou aqui, mas é um T-Flash? Trouxe os meus kiwi? Isso aí!
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0: Já vou te receber aqui, só deixa eu ver quem mais mandou mensagem. Pessoal ainda participando, é a última meia hora, viu? Enquanto isso, a gente vai trazendo mais música na programação. Yetzia Lili, taca-lhe pau, Imatruf.
2: Yetzruf, Lili!
0: Yetzruf, vamos lá!

Muito bem, Clarice, o homem dos kiwi já tá na área, viu? Só que ele não quer sair daqui do estúdio, não sei, sabe? É que aqui tá bem quentinho, eu liguei o ar, né? Liguei o ar, tá bom aqui, né, Egídio? Tá, mas tá. Sabe, o Egídio teve a mesma impressão que eu. Quando eu cheguei de manhã, eu não tava achando frio. Não tava mesmo, assim, tava friozinho, mas não era nada muito. Agora parece que ficou mais frio, né, gente? E um abraço para todas as mães, as mulheres, né? Lá na Colonie Backhaus, tem a Líria, que é a matriarca, né? Firme e forte sempre, né, Líria? A Paula, a Clarice, a Bea, quem mais tá lá? Essa é a equipe, então. Muito bem, bom trabalho para vocês. E tudo de bom. E obrigada, hein, pelos kiwi, porque a outra vez eu falei pra ele, tu ainda tem kiwi? Eu esqueci que ele tem. E uns kiwi bem grande, bonito, viu? Tu tá... O kiwi não é assim, não é uma coisa que tu planta e tem que sempre estar cuidando, né, aparando, e o kiwi tem que ser acompanhado pra ficar certinho. Então, tão bonitos os kiwis. Hai de cima na Mogareta. Um abraço, então. Vamos lá, Rainha Musical, brincando com o trombone.

0: Que maravilha, hein? Meio-dia e 36 minutos, meio-dia e 36, seguimos.
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0: Galerinha do bem, bom almoço, bom. É, o pessoal já tá na hora de lavar a louça, né? Já almoçaram? Hoje é um pouquinho mais tarde. É, tem gente que no sábado realmente almoça mais tarde, tá valendo, né? 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Quero mandar um abraço bem especial para a Márcia Flachu, a Márcia Chu na nossa audiência, um beijo, desejando um feliz Dia das Mães a todas as mães na companhia. Um abraço da Helene Dressler também, a todas as mamães na audiência. No Facebook a gente vai trazendo as últimas participações por aqui no Sabadou, que hoje teve muita participação. Estou agradecida pela tua audiência. Feliz Dia das Mães. Lembrando que à tarde a Tita também vem com um programa todo especial. E o Churrasqueando de amanhã sempre arrasando. Churrasqueando com vários prêmios pra vocês.
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0: Mais mensagens na nossa programação. Clarice Stein, feliz Dia das Mães para todas as mamães. Jacinta Funzinger, feliz Dia das Mães a todas as mães, em especial a minha, que é uma estrelinha, né, Jacinta? Feliz dia para ti, Jacinta Kunzler, feliz Dia das Mães. Maria Eduarda Kalsin, um feliz Dia das Mães. A Luciane Klassmann, quero participar, homenagear a minha mãe, que é a Maria Miraci Pinto, pelo Dia das Mães, minha rainha. Então, a Luciane Klassmann, homenageando a sua mãe, Maria Miraci Pinto, pelo Dia das Mães. Também a Débora Teles, homenageando todas as mães, especialmente a minha mãe. Que legal, né? A Tere, um beijo. Claides da Silva, feliz Dia das Mães a todas as mães guerreiras do mundo. Mãe, amor infinito, incondicional. Nosso respeito para a nossa radialista por deixar nossas mães mais felizes. Ai, que amor, Claides. E ela coloca o nome da filha Bruna, minha nora Rochelle Babem, no sorteio. A minha filha do coração que mora comigo, Beatriz Carneiro da Silva. Obrigada, Claides. Feliz Dia das Mães. Marceli Pitelcou, Marise Brown, bom dia. Caroline Schmidt, homenagem à minha mãe, Roseli Schmidt. Grande abraço para vocês, Caroline e Roseli Schmidt. Ligiane Naikam também participando. Janete Terezinha Saldanha. A Marisa Keffer, feliz Dia das Mães, Marisa, tudo de bom. Também chegando mais música sobre as mamães nos últimos minutinhos do Sabadão. Bom almoço, bom pós-almoço. Obrigada pela sintonia.

0: mais precioso a gente aprendeu com a mãe da gente, né? Quando se fala em amor, quando se fala em estar aí com o coração aberto, porque essa delicadeza vem das mães, né? A mãe da gente ensinou a ser, né, a ter um bom coração, a ser uma pessoa amiga, a ser uma pessoa que enxerga as outras, né? Sempre com um olhar muito atento, porque o olhar de mãe, ele é sempre muito atento. Os filhos podem disfarçar, mas a mãe sempre vai saber o que se passa e sempre vai perguntar o que está acontecendo, porque eu te conheço, meu filho, é assim, né? Muito obrigada pela audiência de vocês. A gente vai trazendo mais algumas músicas por aqui. Enquanto isso, eu vou pedir ajuda das minhas ouvintes, né, que estão na companhia, para gentilmente a primeira pessoa que mandar no WhatsApp três números de 1 a 275, 1 a 275, tá bom, gente? E me enviem três números que aí eu já vou verificando aqui os ganhadores. 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
1: Bom dia, ouvintes da Rádio Nova Salvador. Aqui está a professora Cléria, da Hurry Up Idiomas, para o programa Sabadou. E hoje, nós da Hurry Up Idiomas queremos homenagear a todas as mães ouvintes, em especial as mães dos nossos alunos. Então, você vai escutar durante a programação nossos alunos desejando um feliz Dia das Mães para suas mães. E desde já gostaria de desejar um feliz Dia das Mães, um Happy Mother's Day, um feliz Dia de las Madres para todas as mães ouvintes, em especial as mães da nossa equipe Hurry Up. A minha mãe, Hildegard, a mãe da secretária Bárbara, a Luciane, e a mãe da teacher Andrine, a Rosane. E também a comunicadora Lili, nossa parceira de todos os sábados. Um abraço e até o próximo sábado.
2: Bom dia, meu nome é Sofia e eu quero desejar um feliz Dia das Mães para minha mãe Tita e agradecer por tudo que ela faz pela nossa família. E desejar também um feliz Dia das Mães para todas as mães.
3: Bom dia, meu nome é Elisandra. Eu gostaria de desejar um feliz Dia das Mães para todas as mães, em especial para minha mamãe Jandira. Dizer que ela é muito especial e incrível para mim. Eu te amo muito.
4: Bom dia, meu nome é Miguel Augusto e eu admiro a vontade e força que minha mãe, Suleide Corpes, tem para conquistar tudo que ela almeja. Feliz Dia das Mães!
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6: Bom dia, ouvintes da Rádio Nova Salvador. 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Um beijo grande.
0: Muito obrigada, psicóloga Karen Kowalski. Você acompanhou o recado para o Dia das Mães, a homenagem também da Karine, da equipe Agafarma Todas as Mamães e da Hurry Up Idiomas com a Cléria e os seus alunos, professores, desejando um feliz Dia das Mães a todos. Temos já três números aqui, tá bom, gente? Lucena e Claudir Bon já me deram três números. Muito obrigada, minha secretária Lucena, um beijo para ti, tudo de bom. Quem mais está na nossa companhia? Logo mais finalizando, enquanto isso a gente traz essa música, é linda demais, viu? Linda mesmo, Amado Batista com Mãe. E depois tem Tonico e Tinoco, Mãe, Sempre Mãe. Faltam 10 minutinhos para uma.

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Tonico e Tinoco na programação. A gente vai receber o três números aqui, que é 39, 150 e 60. Obrigada, Lucena. E então, vamos lá, 39, 60 e o número 150. Enquanto toca a música Mãe, Sempre Mãe, e ofereço, né, para minha mãe que não está mais entre nós, finalizando o programa daqui a pouquinho, a todas essas estrelinhas maravilhosas que nos acompanham, a gente tem fé, mãe vai ser sempre mãe, né? Depois que partirem, elas continuam com a gente depois que partiram, né? Já fazem 30 anos do falecimento da minha mãe, Vone Maria Schitz Hermes, né? Onde quer que esteja, minha homenagem muito especial. Assim como a gente, no Dia das Mães, todos os dias a gente sente falta da mãe, mas no Dia das Mães o coração ele fica mais apertado, né? Quando não se tem a mãe perto da gente, não importa a idade. Vocês podem, como eu disse, né, perguntar para uma idosa, uma senhorinha de 90 anos, se ela sente falta da mãe dela, ela vai dizer sim, sinto falta da minha mãe todos os dias. Pode perguntar para um vovô de 80, 90 anos, se ele sente falta da mãe dele, ele vai dizer sim, sinto falta da minha mãe. Então, mãe, não importa a idade, ela sempre vai fazer falta na vida da gente. Tonico e Tinoco, faltando um minutinho para uma da tarde, na sequência já vou dar aí o resultado do sorteio.

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1: E a gente vai ficando por aqui com o Sabadão Especial de Dia das Mães.
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0: medalhista da Sexta da Ouro do Sul foi Nair Freitas. Nair Freitas pode retirar a cesta aqui na rádio. A vencedora do rodízio de pizzas da Shop House foi Maria Lourdes Mosman.
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0: A vencedora da bandeja de mudas de moranguinho foi Líria Villers.
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0: O cartãozinho da Shop House está aqui na rádio. A cesta da Ouro do Sul está aqui na rádio. Mas as mudinhas da Agro Mosman precisam ser retiradas diretamente na Agro Mosman. Então, dona Líria Villers, as mudinhas de morango só vão chegar por volta da quarta-feira, tá? E é direto lá com o Thiago na Agro Mosman. Os outros dois, a cesta e o Vale Rodízio, é aqui na rádio. Pode ser retirado em horário comercial.
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0: Muito obrigada pela audiência de vocês. Feliz e abençoado Dia das Mães amanhã, tá? Aproveitem bastante. Mas antes de tudo, antes do presente, qualquer outra coisa, valorizem a presença da família. Ela pode estar longe, o filho pode estar longe, mas hoje em dia faz uma chamada de vídeo, né? Os filhos precisam seguir o seu caminho, a gente sabe. Mas que o dia de vocês, acima de tudo, seja de paz no coração, seja de muito amor, de muita alegria, né? Não precisa fazer aí um banquete. O importante é estar de bem, feliz e em paz, tá bom, mamãe? Um beijo para cada uma de vocês, muito especial. Feliz Dia das Mães a todas as mamães deste mundão, as mamães de coração também, as vovós e todas vocês mulheres, tá bom? Um beijo. Vamos lá, na sequência vem a Tita. A Tita vai fazer um programa todo especial hoje também, em homenagem às mães, tá bom? 1:08, lembranças de mamãe com César Moreno. Beijo, mãe! Beijão, mamãe, na nossa audiência. Até segunda, tchau, tchau.

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0: Se você já perdeu sua mãezinha, quero te dizer que ela não morreu. 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
5: Daí você é mãe. E muitas vezes se dá conta disso quando o bebê chega pela primeira vez no seu colo. Tem gente que demora mais, mas tem gente que já é mãe antes. Mãe. Mas mãe vem com o manual. Senão, não seriam tão semelhantes, com a diferença só do endereço. Quantas vezes você, mamãe, não ligou pro pediatra desesperada com aquela febre altíssima de 37.1? É, e quando você precisou salvar seu filho com técnicas só suas de colocar no colo e dizer, foi não. Mãe é tudo que a gente precisa, remédio pra alma, pro coração, proteção, meta. Mãe é o melhor livro de autoajuda. Já viu sua mãe por acaso não acreditar na sua infinita capacidade? Os filhos são as fontes da juventude de qualquer mãe. Elas estão em forma para fazer o que for preciso por nós. E se elas dizem o que devemos fazer, é melhor fazer. Elas estão certas, acredite, certíssimas.
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5: Mãe é melhor que qualquer amigo do Facebook. Ela curte tudo que você faz e ainda compartilha. Mãe é um sonho bom com nuvenzinhas, comidas gostosas, mimos, erros, só nossos, né? Cuidados e uma força que só é possível em sonhos ou em mães. Mãe, obrigado pelo que eu vou conseguir por sua causa.

0: pelo que eu sou por seu ensinamento, pelo que eu tentei muito mais por sua força. Mãe, amor. Sim, mãe e amor. Mãe é amor. Amor é uma mãe. Parabéns, mãe.
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0: E obrigado. Sempre.

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2: 1:29.
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Opa, chegando! Boa tarde, turma querida! Boa tarde a todas as mamães! Hoje é um programa especial a todas as mamães, né? Isto, vocês que estiveram já, né? Com nossos colegas desde de manhã cedinho, com nosso colega João Carlos Maurer, a nossa colega Liliane, a Lili, agora a Tita Lute chegando para ficar com vocês até as 18 horas. Isso, hoje é especial para aquela mamãe, ô mamãezinha, né? Aquelas mamães queridas que todos os dias estão aí. Nós somos mães também, né? Isto! Mas vai o especial a todas elas hoje, né? O programa é especialmente para essas lindas mães. E que diz assim, mãe é quem fica quando todas vão. Quem acredita quando ninguém mais acredita. É força silenciosa, é amor incansável e fé que nunca se apaga. Mãe é um ser de anjo, né? Beijo. Vamos seguindo, né? Vamos com essa, Wilson Paim. Mãe.

13h39 na nossa companhia. Terezinha Guever, em Carlos Barbosa, pelo aplicativo, né? Nos ouve. Olá, boa tarde, Tita. Também tá participando, viu, Terezinha? A Dulce, o Vini e a Dulce Nycam. Oi, boa tarde. Tudo bem com vocês? Feliz Dia das Mães, especial pra Dulce. Isso, pra Dulce e pra Nádia, né? Feliz Dia das Mães pra vocês que estão na nossa companhia. Quem mais aqui? Vamos achar o pessoal aqui do Facebook já. Clarinda Mills, boa tarde para você, Clarinda. Vera Bechburnier, em Barão. Boa tarde, querida amiga Tita. A Sabrina Anderson, boa tarde, diva Tita. Obrigada igualmente para ti, Sabrina. Cissa Werner, boa tarde, amiga. Todas as mães, para você. E para todas as mães amigas e as mães ouvintes. Olha que bacana, que legal, viu? Cissa Werner na nossa companhia, viu, Cissa? Tarcísio Werner, boa tarde para você, Tarcísio. Janete Miller Vens, boa tarde. Parabéns a todas as mães. A Clarinda Mels, um feliz e abençoado feliz Dia das Mães. Lourdes Reckenwald, boa tarde para você, Lourdes. A Marlene Arnold Rauber, boa tarde, Marlene. Marlise Roden, boa tarde, feliz Dia das Mães. A Lucena Hensel, boa tarde, Tita. Abençoado Dia das Mães a todas as mães, principalmente a minha mãe Alma e a você, Tita. Um abração. Obrigada, viu, Lucena? Um feliz Dia das Mães para tua mãe Alma e a minha mãe Alma também, né? A minha mãe se chama Alma também. Falei para tua mãe quando conheci a tua mãe pessoalmente, tá? Minha mãe se chama Alma também. Feliz Dia das Mães para minha mãe. Eles escutam lá em Carlos Barbosa pelo aplicativo também. Bianca Luft, boa tarde, Bianca. A Suzete Schaefer, boa tarde a todos. Débora Silveira, boa tarde, um feliz Dia das Mães. A Bernadette Maggi, boa tarde. Marli Costa, quero pôr o nome das minhas irmãs e a minha mãe, a Maria Lúcia da Costa, Adriana da Costa, Leila Maria da Costa e Maria Irene da Costa e Marilene da Costa, a Marilu da Costa. Opa, mas é a turma das meninas, depois vamos colocar elas aqui separadinha, tá? Para todas poder participar, isto. Ângela Maria Kaiber, boa tarde, um feliz Dia das Mães. Aqui, isto. Luciane Claudir, boa tarde. A Nayara Francine Friedrich, boa tarde. Quem mais? A Luciane e o Claudir. A Luciane Friedrich também. Alaides Sostein, boa tarde. Alles gut, Laides. A Wanda Gehring, boa tarde, amiga. A Silvana da Rosa Pinheiro, boa tarde. Dag Ebeling, boa tarde, feliz Dia das Mães. A Miriam Roden, boa tarde. Ilga Nycamp, mãe, é aquela que aquece o coração dos filhos. Vamos escutar essa morena luxuosa.

Agora são 13:50. Pessoal ligado lá na linha Babilônia, né? São Pedro da Serra, o pessoal ligadinho com a gente. Que legal, José Almocone, Ana Cecília, na sintonia. Ele tá querendo, ele faz uma homenagem muito especial para sua esposa, né? Ana Cecília, que é a mãe dos filhos deles, né? E também para todas as mães da comunidade, do município, para sua mãezinha que já está no céu, para sua sogra também que já partiu, tá, José Almocohan? Isso, uma homenagem bem bonita para aquelas mãezinhas que já não estão mais com a gente, né? E para aquelas que estão, então, essa vai a homenagem de José Almocone, Ana Cecília, na sintonia, na homenagem pro Dia das Mães, para vocês, mãezinhas. Música.

0: Obrigado.
1: 13 horas e 54 minutos. Na nossa companhia aqui, a Sirlei, o Pedro Sewald, né? Boa tarde, Tita, tudo bem? O Alexandre quer fazer uma homenagem para sua mamãe Sirlei. Que continue sempre, seja essa mãe querida que ama tanto. E um feliz e abençoado Dia das Mães e um bom final de semana para vocês. Ô, Sirlei, essa homenagem do teu filho Alexandre, né? Que ela seja sempre uma mãezinha querida. Olha só que bacana, que legal, tá? Feliz Dia das Mães para você, Sirlei, que sempre tem aquele carinho enorme pelo Alexandre, né? Olha só que bacana, que legal. Isso aí, o pessoal na sintonia. Alexandre, vamos escolher uma música bem legal para sua mamãe, tá? Já escolhi aqui, já vamos rodar. Isso. Aqui para ela. Jurema de Fátima também na sintonia em Campestre, ela e o Clodomiro. Boa tarde, linda, tudo bem com você? Quero que você rode, toca música, a mãe amorosa, para todas as mães e principalmente para minha, que está no meu coração todos os dias, e para ti também, feliz Dia das Mães. Obrigada, viu, Jurema, em Campestre nos ouvindo, aquele abraço. Vamos rodar sim, um abraço para ti também. Cristiane Gonçalves, obrigado pela tua companhia, Cris. Depois eu já faço as nossas meninas que doaram, né? Os docinhos, a Cristiane Gonçalves, uma bela cesta da Cooperativa Ouro do Sul. Olha só que bacana, que legal. O pessoal da Cooperativa Ouro do Sul, o pessoal já está participando, já está lá na postagem, né? Quero agradecer o Ricardo, a Márcia, o pessoal todo da Cooperativa Ouro do Sul, aquele abraço para vocês. O pessoal que está sempre ligadinhos com a gente, sempre casa cheia lá, né? Olha, quando tu vai, tá sempre, se encontra todos os nossos ouvintes. Ai, ai, ai. Obrigado pela companhia de vocês, estão sempre ligados. Também quero agradecer o pessoal da Kun Veículos e também a Adventos, né? Pelo brinde pro Dia das Mães, no dia de hoje, fazendo as mães felizes, né? Olha só que bacana. Vamos essa, Mãe Amorosa.
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1: Duas horas, um minuto.
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0: de casa ou de fora, tem uma moça aqui, olha só, lá do pessoal da Cooperativa Ouro do Sul. Nada mais, nada menos que nossa amiga Marisete, né, Marisete? Boa tarde.
1: Isso, boa tarde a todos os ouvintes. Um abração pro Ricardo, pra Márcia, pra Franci, que estão no escritório. E, claro, minhas colegas, desejando um abraço, tudo de maravilhoso para eles. E, claro, e um feliz dia das mães, bem abençoado, com muita saúde, muita paz, alegria para toda mamãe nesse mundo.
0: Isso.
1: Com certeza, para mim, é que tá tão longe, mas quero dizer que eu amo muito ela.
0: Isso aí, olha só que legal. Ela veio aqui trazer a cesta que tá lá no... tá lá na postagem, né? Isso da Cooperativa Ouro do Sul. Quero agradecer o Ricardo, já agradeci antes o Ricardo, a Márcia, toda a turma, todos os envolvidos da Cooperativa Ouro do Sul, tá? Agradecer todos eles. E eu disse que lá a gente encontra muitos dos nossos ouvintes quando se vai lá, né? Eu falei mesmo, e é verdade, a gente encontra muitos dos nossos ouvintes.
1: Isso.
0: Lá.
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0: Tá bom. Vamos com esta. Essa mulher... grande mulher, Ernesto Nunes, seu Egon Kunstler, que pediu, né? Depois eu vou ler recadinho.

Essa música aqui vai lá pra Sirlei, né? O Alexandre fazendo homenagem pra mãezinha. Ô, Sirlei, essa vai pra ti, Sirlei, tá? Beijinho doce.

A todas as mães na nossa companhia, vai aquele abraço. Rotzin di Rosen, Magali Franzen na sintonia. Boa tarde, querida amiga, feliz dia das mães para você e também a todas as mães ouvintes.

0: Pessoal ligadinho na nossa companhia, agora são 14 horas e 25 minutos. Inês Silva da Sena, boa tarde para você também. Nair Tonati, boa tarde, um feliz dia das mães. A Yara Maria Stein, boa tarde, Tita, feliz dia das mães, em especial a minha mãe, Ivoni Stein, de linha comprida, obrigada. Claídes da Silva, boa tarde, Tita, feliz dia das mães. Para todas as mães, coloca a minha filha Bruna Michele da Silva e a minha filha do coração, também estão na sintonia, obrigada, viu, Claídes da Silva. Solange Kuhn, boa tarde para você, Solange. A Cecília Elisa Dil, boa tarde. Oi, feliz dia das mães a todas as mães que estão na escuta. As mamãezinhas hoje estão na audiência, né? Trabalhando. Laíde Schaefer, boa tarde, Tita. Quero desejar um feliz dia das mães para todas as mamães e também as mães que já foram morar com o Papai do Céu. Isso aí também, né? Tem gente que não tem a mãezinha mais, então mora lá no céu juntinho lá, num jardim bem florido, lindo. Silvane Finger, boa tarde, um feliz dia das mães. Ieda Damer Homerding, boa tarde, amiga linda, obrigada. Jéssica de Paula, boa tarde. A Ivete Ana Cornelius, boa tarde, uma música para Rosane Cornelius Galas, completando mais uma primavera. Saúde, paz, amor e muitos anos de vida. A Rosane Cornelius Galas, parabéns para você, fazendo homenagem para ti, a Ivete Ana Cornelius. Parabéns, menina. Muitas felicidades. José Maurício Kuhn, boa tarde, Tita, minha amiga, abraços. Feliz Dia das Mães. Ilse Alflen também na sintonia, boa tarde. A Salete Lutz Volpato, boa tarde, pessoal. Boa tarde para você. Em Barão, né? Nos ouvindo. Hilário Graf, boa tarde em Campestre. Alascut, Simone Migotti, boa tarde, Simone. A Maria Ivarne Plet, lá na Encruzilhada do Maratá, boa tarde, feliz dia das mães. A Maria Clara Kies, boa tarde, Maria Clara. Também a Paula Plumhaus, boa tarde para você. Pessoal de Júlio de Castilhos, vai o meu abraço. A Júlia Rosicler Ritter, boa tarde, um feliz e abençoado Dia das Mães, em especial a minha mãe Marlise Adélia, e a todas as mães, um forte abraço para vocês também, viu? Para tua mãe, a Marlise Adélia Ritter, aquele abraço, o pessoal de Júlio de Castilhos, as mamães de Julinho, aquele abraço para vocês. A Débora Bot, boa tarde, Tita, ótimo sábado a todos e um feliz Dia das Mães para todas as mamães. A Daiane Miller, boa tarde. Ana Arno Cris, boa tarde. O Clayton Miller, boa tarde para ti, Clayton. A Roselane Yan, boa tarde, feliz dia das mães em especial, a minha mãe, a Terezinha Yan. Salete Preus, boa tarde, amiga, um feliz dia das mães, em especial a nossa mãe, Maria Hensel. Isto, olha só, pessoal na sintonia, Salete Preus, sempre na sintonia aqui da Rádio Nova Salvador, vai o abraço, feliz dia das mães para você e para sua mamãe Maria Hensel. A Maria Adélia Ritter, boa tarde, querida, feliz dia das mães, em especial a todas as mães, manda uma música, sim, vamos mandar uma música em especial às mamães Júlio de Castilhos e a todas as mamães. Aurinha Kuhn também na sintonia. Juliana Leff, boa tarde, Tita, desejar um feliz dia das mães a todas as mães e em especial a minha mãe Cecília. Isso, a Cecília, né? Na minha bonita alta, nos ouvindo. Feliz dia das mães, homenagem da Juliana Leff. E também as mamães lá do pessoal de Harmonia, desejando a elas um feliz dia das mães. Jacinta Fusinger, boa tarde, Tita, um feliz dia das mães para todas as mamães que estão na escuta. Para vocês também, feliz dia das mães para vocês que estão na sintonia, o pessoal da Vila Nova, sempre ligadinhas com a gente, né, Jacinta? Terezinha Yan, parabéns. A Lia Schaefer também na sintonia, boa tarde. Michele Lopes, boa tarde para você. A Irene Maria Sost Miller, boa tarde, feliz Dia das Mães. A Rosa e o Delmiro Lerner, boa tarde. Rosane Gehring, boa tarde, Rosane. Carlos Barbosa, parabéns a todas as mamães na sintonia. Vamos agora com o comercial.
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0: 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Elas estão certas, acredite, certíssimas. 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Ela curte tudo que você faz e ainda compartilha. 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Sim, mãe e amor. 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Parabéns, mãe.
1: Te amo.
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1: Quatorze horas e 35 minutos na nossa sintonia aqui. Vamos ler aqui embaixo, pessoal, ligadinhos com a gente, né? Ana Paula Rainer, boa tarde, Tita, tudo bem? É, pedir uma música especial para as mães. Vamos sim rodar no próximo bloco agora, vai vir uma, tá? Ana Paula Rainer, José Silvério Rainer e Andréa, lá em Parecis Novo, na nossa companhia. A Jacinta, o Jacinto e a Lourdes Weber, boa tarde, a Lourdes, né? Boa tarde, que Deus proteja a nossa caminhada e que a nossa tarde de sábado seja linda e abençoada. Obrigada, viu, Lourdes? E o Jacinto Weber na nossa companhia. A Ângela Weschenfelder, boa tarde, Tita. É a Ângela Maria Weschenfelder de Julinho. Gostaria de homenagear todas as mães, em especial a minha mãe, a Neucita. E gostaria de participar do sorteio. Toca alguma música que fala sobre mãe. Já vamos rodar uma, né? Que fala sobre as mamães. Magali Franzen também na sintonia. Obrigada, viu, Magali? Um grande beijo pra ti, um abraço. A Ilone Benícia Fai na sintonia. Vamos escutar o áudiozinho da Ilone Benícia Fai. Aqui.
2: Alô, dona Tita.
1: Tudo bem?
2: Quero oferecer uma linda música que contém o nome de mãe para todas as mamães do mundo, principalmente as salvadorenses, minhas filhas que são mães, e para minha mãezinha que está no céu, virou estrela. O nome mais bonito que tem é ser mãe. O nome mais sagrado que tem é ser mãe. Tá bom? Uma boa tarde para você.
1: Obrigada, viu? Ilone Benícia Fai na sintonia. Jacinta Schomer também na sintonia. Quem tá ligadinho aqui pelo aplicativo? A Nair Freitas. Tita, um abraço para todas as mamães, as mães amigas, né? Em especial as noras Gabriele e a Viviane. E um beijo. E um beijo. E feliz Dia das Mães. Olha que bonito. Nair Freitas. Pessoa maravilhosa, né? Olha que bacana. Obrigado pela tua companhia, viu? Ligadinha aqui com a gente. Mandar um abraço pro Renor Villers e a Líria na sintonia. Jaci Chu e o seu Nestor também ligados. Liane Kipper Dapper, boa tarde. Ligiane Neukamp também na sintonia. A Marlene Somensi, boa tarde para ti. A Sabrina Almeida também, boa tarde. Feliz Dia das Mães. Marlene Cornelius, boa tarde. A Claudete Tums Nunes, boa tarde. A Lise Burnier, boa tarde. A Tere Schaefer, boa tarde para vocês. Jair Melo Santos, boa tarde. Sheila Brida também, uma ótima tarde. Patrícia Lorenz, feliz e abençoado Dia das Mães para todas as mamães. A Celoy Freitas Gil, boa tarde para você. A Michele Gloss, boa tarde. A Maria Inês Santos também, uma ótima tarde. A Soili Kun Luft, boa tarde para você na companhia. É, quem mais aqui? Gabriela Isabel Kun. Gabriele Isabel Kun, boa tarde, feliz Dia das Mães a todas as mães, em especial a minha Rejane Ror Kun, na sintonia, obrigada. Cleci Faut, boa tarde. Roselene Becker, boa tarde, feliz Dia das Mães, Roselene Becker. A Vanessa Rodrigues, boa tarde, um feliz Dia das Mães e desejar um feliz Dia das Mães para minha mãe Jessi Borges. Ô, Jessi Borges, olha só a tua filha Vanessa Borges, te desejando um feliz Dia das Mães para você. A Marilene Glering, boa tarde, feliz Dia das Mães. A Mariane Hensel também, boa tarde. A Marlene Lovastein, boa tarde para você. Marise Brown, boa tarde. A Fernanda Antunes, boa tarde, Fernanda. A Janice Gerlach, boa tarde, feliz Dia das Mães. em especial a todas as mamães. Oi! Tudo bem?
3: Seu lanche que eu esqueci antes que mandaram. E uma lembrancinha pro Dia das Mães.
1: Mas olha, que legal, que bacana. Muito obrigada, viu, Marisete? Vou agradecer no ar aqui agora. Obrigada, Ricardo, mandando aqui uma lembrancinha. Feliz Dia das Mães e um lanche. Muito obrigada a essa turma. Que Deus pague vocês sempre em dobro de muita saúde, principalmente, né?
3: Obrigada.
1: Um beijo, tá? Muito agradecida mesmo. Tchau. Mas olha, que bacana, que legal. Obrigada, Márcia, Ricardo, a turma toda lá, do pessoal da Cooperativa Ouro do Sul, pelo carinho de sempre. A Janice Gerla, boa tarde, feliz Dia das Mães. A todas, em especial para minha mãe, Renate Gerla, também está participando, o pessoal todo participando do sorteio, tá? Valdir Patzlaff, boa tarde, feliz Dia das Mães. É, para minha mãe Paulina, isto. A Vanderleia Hart, boa tarde. Victoria Gassner, boa tarde também na sintonia. Lidivina Maria Werner, boa tarde. Tupandi, olha que bacana. Leondina Wilson, boa tarde. Lisiane Ertel, boa tarde para você. Sabrina Becker. A Daniela Miller também na sintonia. Vamos tocar essa música de mãe, ó. Essa especialmente para vocês que pediram uma música especial de mãe.

14 horas e 47 minutos na nossa sintonia. Heidi Ribeiris, ligadinha com a gente, né, Heidi? Sintonizada aqui na Rádio Nova Salvador, aquele abraço pra você. O pessoal de linha São João. A Karine Gribler, boa tarde, feliz Dia das Mães, especialmente a minha mãe Valéria Camilo Gribler, pra você também, Karine. Quem mais que tá na sintonia? A Maria Lúcia Meurer, boa tarde. Vera Weimann, boa tarde. Homenagear a todas as mães pelo seu dia. Isso aí, fazer uma homenagem bem especial, né, Vera? A todas as mamães. Linha São João, a todas as mães, aquele abraço para vocês. Ana Elma Regler, boa tarde para vocês. A Lúcia Patzlaff, boa tarde. Marli Costa, boa tarde. A Helene Dressler, boa tarde. É, feliz Dia das Mães para você, Tita, amiga. Sempre, se nós se encontrar, você me dá um abraço, amiga. Querida. É, ela diz, Tita, amiga, sempre se nós se encontrar, você me dá um abraço, né, amiga? Com certeza. Eu abraço sim, né? Olha só que bacana. Querida Helene Dressler, amiga, né? Pessoal que trabalha na Cooperativa Ouro do Sul. Oi, Helene. Merece sempre um abraço, né? Sempre que eu te encontro, te dou sim um abraço. Que legal, que bacana que ela reconhece, né? Diego Costa, boa tarde, Diego. É, Carlos Barbosa. A Maria Bernadette Kuhn, boa tarde, minha amiga querida. Feliz Dia das Mães a todas as mamães. É, quem mais aqui? Egon Kunzler, boa tarde, Tita. Toca a música Uma Grande Mulher com Ernesto Nunes. Quero que você coloque o nome das mães, a Márcia Roseli e também a Mariane, para o sorteio. Um abençoado Feliz Dia das Mães. São tuas meninas, né, Egon? Vamos colocar sim. Ilse Maria Ertel, boa tarde, Ilse. A Marisa Terezinha Mosman, boa tarde. Um feliz Dia das Mães a todas as mamães, em especial a minha Maria Lourdes Mosman. Quem mais? Hildo Leixo, boa tarde, Hildo. A Clair Rodrigues, boa tarde. Quero fazer uma homenagem. É, mando um abraço para minha mãe, Nele, e para minha sogra, Gessi Borges. E para todas as mamães, oh, Clair Rodrigues, Gessi Borges, para ti e para tua mãe Nelly, tá? Jacinta Kunzler, boa tarde, um feliz e abençoado Dia das Mães para todas as mamães. Olha que bacana. A Margarete Aparecida Vintner, boa tarde, Vintner, boa tarde para você. Clarice Gídio Malman, oh, essa família querida, oh, estamos na escuta, que bacana, que legal, show de bola, né? Pessoal na sintonia, já estão agora mais aliviadinhos do trabalho, né? João Carlos Ertel, boa tarde, eu, João Carlos Ertel e a minha filha Analice Vitória Ertel, queremos homenagear a minha esposa, a Maria Rejane Rauber, pelo Dia das Mães. E para todas as mães, opa, legal. A Lúcia Maldaner Kuhn, boa tarde, feliz Dia das Mães. A Daniela Miller, boa tarde, feliz Dia das Mães. Também a Maria Sidenida Conceição, boa tarde, Tita. Tudo bem? Tudo. Feliz Dia das Mães para vocês. O pessoal da linha do meio, a Maria Sidenia, a Gêssia, a Lúcia. A turma toda lá ligadinha com a gente, né? A Vandi, a Tereza, Feliz Dia das Mães. A Rosane Pool, homenagem às mães aqui na terra e principalmente no céu. Rosane, obrigado pela companhia. Quem mais aqui? Ilê Klassmann, boa tarde, um beijo, obrigada. Quem mais? A Marli Mainke, Feliz Dia das Mães, boa tarde. A Maria Lisette Weschenfelder, boa tarde. É, Feliz Dia das Mães para todas as mamães. A Marili Brown Sost, boa tarde, um abençoado sábado, Feliz Dia das Mães para todas as mães, em especial para minha mãe, a Terezinha Brown. Isto, Feliz Dia das Mães. José Ritter também na sintonia, desejando um Feliz Dia das Mães. A Liane, Yasmin e Luísa, Feliz Dia das Mães, boa tarde.
A Terezinha Teles, boa tarde. A Maria Odete Valiceschi, boa tarde. O Emílio Inácio Miller, boa tarde. A Líria Villers, boa tarde, Líria e seu Renor. Nair Tonati, boa tarde, feliz dia das mães. A Marlene Bauermann Stau também, boa tarde, um feliz dia das mães. Vera Ritter, Vera Ritter, boa tarde para você, Verinha, feliz dia das mães. Vamos ver quem tá no meu WhatsApp aqui, ó. Angélica Fault, boa tarde, Angélica. A Liane Milita Firvens, boa tarde, parabéns a todas as mamães. Vamos com essa blusa vermelha.

Essa música aqui, olha o pessoal na sintonia, Heidi Ribeiro e o pessoal de Linha São João, a Vinícia Or também na sintonia, né, Vinícia? É, boa tarde, feliz Dia das Mães, é pra Nora Vitória e a neta Elisa, obrigada, viu? Feliz Dia das Mães pra vocês, na sintonia. Vamos com essa, Milionário José Rico, Meu Sentimento.

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Elizabeth Gomes, ela que está nos ouvindo lá em Pernambuco, né, Elizabeth? Irmã da Márcia Gomes, nos ouvindo lá em Pernambuco. Aquele beijo para ti, na sintonia, olha que bacana, que legal. Lise também, a Lise e a Ira, elas estão comendo uma pizza, se não me engano, aqui, né? E tomando uma água que o passarinho não bebe. E estão na companhia dessa menina aqui. Como é que é o nome dela? Lana?

Agora são 15 horas e 20 minutos. Um abraço, feliz Dia das Mães para Ira, né? Custódio, a Lise na nossa companhia, a Lana, a turma toda, a mãe da Lana também, feliz Dia das Mães para você. Pessoal, a turma lá do Bar do Schneider sempre nos ouvindo. A Lúcia e o Zé, quero mandar um abraço. Feliz Dia das Mães, Lúcia. Para ti também, o pessoal da Linha do Meio. Para Silvane, feliz Dia das Mães. A Lisane e o Miguel na sintonia. Aquele abraço para vocês também. A Melásia Ludwig, boa tarde, Melásia. A Juraci Migotti, boa tarde. Que todas as mães sejam sempre abençoadas. Isto. A Elizabeth Gomes, pessoal nos ouvindo lá em Pernambuco, né, Elizabeth? A irmã da Márcia Gomes, olha só. Oi, meu anjo, feliz Dia das Mães, que Deus te abençoe sempre. Abençoe você também, viu, Elizabeth? E ela me mandou aqui, deixa eu só ler esses recados aqui, daí eu já leio a Giovana, que está de aniversário. Programei uma música bem bonita depois pra ela lá, tá? Ela vai gostar. Ana Castela, ela gosta. Vamos abrir sessão, né? A menina de aniversário, a Giovana, fez 11 anos. Lá em Pernambuco, a mãe, a Giovana, nos ouvindo, né? Mirna Hensel, boa tarde, Tita, na escuta do programa. É, também na nossa companhia, Clair Celal, boa tarde. A Marlene Hensel, também na sintonia, boa tarde. A Marli Baben, boa tarde, feliz Dia das Mães para todas as mães. Alice Jungs, boa tarde, amiga, feliz Dia das Mães a todas as mamães. Arumi Damer, boa tarde, amiga querida. O Tesco Elaide Hensel também. Tesco Elaide Hensel na nossa companhia, boa tarde. Mary Veiga, boa tarde, beijos a todas as mamães. Já vou ler teu recado lá no meu WhatsApp particular também, né? Tem lá recadinhos também. As meninas me mandam. A Gorete Mosman, boa tarde para você. Dalia Brownleaf, boa tarde, Tita. Um abençoado Dia das Mães para todas as mamães. Para Noêmia, né, tua sogra, feliz Dia das Mães para ela também. Dejanira Rodrigues, boa tarde. A Graziela Carniel, boa tarde, feliz Dia das Mães. Que Deus sempre nos abençoa, né? A Marlene Angst, Poço das Antas, boa tarde, feliz Dia das Mães. Ilma Hens Gosler, boa tarde, Tita, feliz Dia das Mães para todas as mamães. A Loreni Maria Kunzler, São Pedro da Serra, boa tarde, feliz Dia das Mães a todas, principalmente para minha mãe, Ivone Kunzler. Mesmo longe, mas eu a amo ela muito. Isto, ela tá longe, né? Mas o coraçãozinho tá bem pertinho. A Clarice Gidio Malman, boa tarde, Tita, um abençoado Dia das Mães a todas as mamães. A Helena Desbecel, boa tarde, feliz Dia das Mães para todas as mães. A Maria Martim Bianco, boa tarde, feliz Dia das Mães, que Deus abençoe sempre. A Neuza Bernadette Muxfeld, boa tarde, feliz Dia das Mães. A Dulce Wilson, boa tarde, também na nossa companhia. Vinúcia Herbert, boa tarde, Vinúcia. A Salete Maria Schmidt, Poço das Antas, boa tarde, feliz Dia das Mães. A Noeli Metzda Rosa, também, feliz Dia das Mães, em especial para minha mãe, Ernilda Metz. A Iraci Stein, feliz Dia das Mães e uma ótima tarde. Obrigado igualmente a vocês. Neuci Groth, boa tarde. Quem mais aqui? A Marlene Feldens. Vamos rodar essa, que são para as flores do jardim, as nossas mães queridas. Música.

Essa música vai para todas as mamães. Mãe, reze por mim. Para quem pediu música de mãe em especial, vai para vocês. Quero ler aqui o recadinho dela, Mary Veiga. Linha bonita, baixa, na sintonia. Boa tarde, Tita. O maior presente de uma mãe é ter seus filhos vivos e com saúde. Um feliz dia das mães a todas. Beijos da Mary, da Linha Bonita, baixa, na sintonia. Vai para vocês, mamães.

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4: 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Mãe é o melhor livro de autoajuda, já viu sua mãe por acaso não acreditar na sua infinita capacidade? Os filhos são as fontes da juventude de qualquer mãe. 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

Olha só, agora são 15 horas e 35 minutos. Mandar um abraço pra Beth lá em Pernambuco, fazendo homenagem, uma bem linda pra Giovana de aniversário, né, Giovana? 11 aninhos, olha só que bacana, que legal. Olha só, coloca uma música bem linda pra Mana Márcia, sei que hoje e amanhã não vai ser fácil para ela e nem para mim, mas a vida tem que continuar onde a mãe está. Pode ter certeza que ela não vai gostar de ver nós triste. É, né, Beth? É isso aí. Onde ela estiver, ela olha por vocês, com certeza. A mãe sempre é um anjo que cuida, que olha e ampara onde quer que ela esteja, né? Isso aí. Quem tá na nossa companhia... Ó, essa música é pra ti, viu, Giovana? Ana Castela e Guto e Gustavo Mioto, Princesa. Essa vai pra ti, Giovana. 11 anos.

Agora são 15 horas e 40 minutos, ligados aqui na nossa companhia. Quero agradecer o pessoal da Cooperativa Ouro do Sul pela linda cesta, pelo dia, para nós sortear aqui para o Dia das Mães. Isto, muito obrigada, Ricardo, a Márcia, o pessoal todo lá da Cooperativa Ouro do Sul, linda cesta mesmo. Agradecer também a Kun Veículos, também a Cristiane Gonçalves pelos docinhos, também a Adventos pela cesta doada, viu? As mães que ficarão felizes, as sorteadoras, né? Olha só que bacana. A gente gostaria de dar para toda mãezinha, assim, né? Para toda mãezinha. É, mas eu quero agradecer, então, a sintonia do pessoal que tá ligado aqui com nós. Obrigado pela companhia de cada um de vocês. A Eli Neumann, boa tarde. E desejar um feliz Dia das Mães para todas as mães, em especial para minha mãezinha, que já não está mais aqui, mas permanece eternamente no meu coração. E para as minhas três filhas, se possível, toca a música Estrelinha. Essa aí vamos rodar, né? Vou até deixar, eu já ia escolher ela antes. Vamos deixá-la para um pouquinho mais, vamos rodar a Estrelinha para as meninas que... as mãezinhas que já não estão mais aqui conosco, né? Janete Almeida, boa tarde. Quem mais? Pessoal de Bento nos ouvindo. A Liliane, Yasmin, Heloísa, boa tarde. A Marilúcia Dapper também na sintonia. Lá para Campestre, Elaine Resler, boa tarde, Elaine. Tá participando, feliz Dia das Mães. Pessoal na sintonia, Marlene Feldhaus, boa tarde. Homenagear todas as mães do mundo, parabéns pelo seu dia amanhã. Isto, Alessio 600, quero mandar um feliz Dia das Mães para Alessi, para Ilori Guever, para Maria Ritter, sempre na sintonia, Yara Maria Hoffman, a Erika, Oscar, Leredi Kunz, Romy Weschenfelder, pessoal sempre, Maria da Sena, feliz Dia das Mães para ti, Maria. Também Nilda da Sena, Gessi, Laci Ivone Miller, boa tarde, feliz Dia das Mães. A Dulce Maria Hensel, em São Pedro da Serra, oi, boa tarde, feliz Dia das Mães. Nica Costa também, feliz Dia das Mães para ti, Nica. A Normi Maria Meurer, boa tarde, feliz Dia das Mães para vocês. Luciane Klassmann, ô Luciane, trabalha aqui na cooperativa, boa tarde. Homenagear a minha mãe, a Maria Miraci Pinto, a Maria Alice Schneider também, o pessoal da cooperativa, as mães que fazem aquelas delícias, as mães que trabalham nos caixas, também quem abastece. Mariane Spies, boa tarde, feliz Dia das Mães. Lenha molhada. Beijo do

0: essa aqui, quero mandar um abraço bem especial à turma na sintonia, Noeli Geuser-Becker. Boa tarde, Tita, e um feliz Dia das Mães a todas as mães ouvintes da Nova Salvador. Ô, Noeli, pra ti também. A Helenice Mosqueten, boa tarde. Morskenten, isto. Vandi Lesch, ô Vandi, nossa querida amiga, boa tarde, amiga Tita, feliz Dia das Mães pra você e a todas as mamães, pra você também. As meninas estão participando do sorteio, tá? Isso aí, o pessoal na sintonia também pra ti, Vandi, feliz Dia das Mães, pra dona Tereza, pra todas as tuas vizinhas, isso, turma toda na sintonia. Vamos procurar mais o pessoal aqui ligadinho com a gente, né? Aqui, vamos dar uma música bem bacana. Eu tinha separado uma música para fazer uma homenagem bem especial aqui. Pra aqui, vamos ver se eu acho mais aqui. Senão vamos rodar essa aqui que o pessoal me pediu. Oh, vamos essa aqui do Teixeirinha. Oh, mãezinha, vamos lá.
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Essa vai pra vocês, olha só. Bem especial pras mamães. A gente pode dar presente, né? Mas o que vale são as palavras. As palavras, um olhar nos olhos, né? Um abraço, um sorriso, é o que vale.

Eita, te amo, mãe. 15 horas e 54. Quero fazer uma homenagem. Quero falar, né? Olha aqui, ó. Ione Cornelius e o Carlito, sempre na sintonia. Um grande abraço para essa turma querida lá de São Pedro da Serra. A Ilse e o Duda, né? O Duda Cornelius e a Ilse, São Pedro da Serra, o pessoal ligadinho com nós. Vai aquele abraço para vocês. Ligadinhas, a Ladi Miller também, boa tarde, feliz dia das mães, quero homenagear a todas as mães, a Ivarni Holdefer também na sintonia, obrigada mesmo. Eu quero, essa música vai pra turma que tá na sintonia lá em São Pedro da Serra, né? E também o pessoal de Júlio de Castilhos, o seu Mendel e a sua esposa, conheci ontem, né? Olha só, olha aqui, ó, essa aqui, ó, velho casarão.

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1: 4 horas, 1 minuto.
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4: Dezesseis horas e 3 minutos, o pessoal ligado aqui na nossa companhia, fazendo aquela janta, já preparando, né? Clóvis Ertal e toda a turma lá na Invernada, né? No CTG. Boa tarde, abraço. É o Clóvis Ertal, patrão do CTG Querência da Serra, aqui de Salvador do Sul. Toca uma rancheira para a turma do CTG, preparando aquela comida para o fandango do Dia das Mães. Abraço, olha só que bacana. O pessoal na sintonia lá, preparando já aquela comida deliciosa, sempre lá no CTG, né? Do fandango do Dia das Mães. Um abraço para vocês, a turma lá na sintonia. Olha que bacana, que legal. Obrigada mesmo, tá? Pela companhia de cada um de vocês. Vamos já tocar a rancheira para vocês, tá? Vamos já, troteando a rancheira. Daqui a pouquinho já vem, né? Quem mais na nossa companhia? A Lady Miller, boa tarde. Feliz Dia das Mães. A Lisete Tomé também, boa tarde. Gostaria de homenagear a minha mãe, a Dalia, pelo Dia das Mães amanhã. E a todas as mães, um forte abraço a elas, né? A todas as mamães. Quem mais? Libete Saltier de Oliveira, boa tarde. Feliz Dia das Mães. Ivo Wortmann, boa tarde. Um feliz Dia das Mães também. A Lúcia Maria Henzel, boa tarde, feliz Dia das Mães. Mirna Henzel, feliz Dia das Mães pra ti também, Tita, pra ti também, Mirna. Feliz Dia das Mães pra ti e pra Fran, né? Isto, feliz Dia das Mães. Ivone Rauber, oi Ivone, boa tarde minha amiga, Tita. Feliz Dia das Mães, um forte abraço pra ti também. Feliz Dia das Mães, viu meninas? A sua mãe, Lucinda, também na companhia, sempre. Pessoal da Vila Nova, quero mandar um abraço carinhoso pro pessoal da Vila Nova, sempre ligadas com a gente, né? A dona Lídia, Cunha, Alícia, Rosane, a turma toda lá, sempre na sintonia. Mas também quero mandar um abraço hoje, não posso esquecer, a Claudete e o Léo Werner, em São Pedro da Serra, né? Feliz Dia das Mães pra ti, Claudete. O pessoal ligadinhos lá em São Pedro da Serra sempre. Hein, Claudete? Obrigado pela tua companhia, viu? É, o pessoal também do Salão de Beleza da Mari Lopes e do Beto, sempre na sintonia também, ligadinhas. A Lucena Bon também, a Lucena Henzel, sempre ligado com a gente, né? Aqui, Simone Ana Arnold também, boa tarde, querida Tita, feliz Dia das Mães para você. Quero fazer uma homenagem para minha mãe Lucina, Hildegard Finger, e também para minha sogra Norma. Isto, feliz Dia das Mães, pessoal de Júlio de Castilhos. É, Jacinta Bond, São Pedro da Serra também, sempre na nossa companhia, né, Jacinta? Boa tarde pra turma toda ligadinha aqui na Rádio Nova Salvador, no Show da Tarde. Vamos com essa aqui, essa rancheira pro pessoal lá do CTG? É, o patrão pediu pra turma toda lá preparando aquela janta pro Dia das Mães hoje, ó. Essa aqui.
5: Atenção, moçada, vamos trotear a rancheira! É.

Eita, coisa boa, olha só, o pessoal participando mesmo, né? Tem a cesta, linda cesta do pessoal da Cooperativa Ouro do Sul, olha que abraço, as mães vão ficar felizes, isso aí, hoje é especial, especial do sábado do Dia das Mães para amanhã, mas que vale mais é um abraço, né? Uma palavra carinhosa também, mas sempre se dá uma lembrança, isso aí, também tem... A cesta com veículos, também da Adventos, também os docinhos da Cristiane Gonçalves. Obrigado, meninas, pelo brinde, né? Isto, turma toda. Noêmia Lef, boa tarde, linda. Boa tarde pra ti, Noêmia. Obrigado igualmente pelo linda. Larice Lamberti, boa tarde. É um feliz Dia das Mães para todas as mães e em especial para minha mãe, Maria Helena Leisman. Boa tarde para vocês. Ricardo, Luiz Ricardo Villers. Boa tarde, Luiz Ricardo. Andressa Dressler. Boa tarde, Andressa. Na sintonia, né? Ligadinha aqui com a gente. Aquele abraço para ti. Ligada aqui na Rádio Nova Salvador. Vamos com essa aqui, ó. Essa, lembranças de mamãe?

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você já perdeu sua mãezinha, quero te dizer que ela não morreu. Ela apenas ficou invisível. Feliz Dia das Mães!

0: Mas olha, eu tô dando risada sozinha aqui. Lore Guever, gostei demais desse áudio. Também um abraço muito apertado pra vocês, pra vó Alzira, né, na sintonia. Rorismo, vamos escutar.
1: Manda um beijo pra vovó Alzira, nós estamos jogando carta.
0: Olha só.
1: Tu estufa ele, doi. Olha, pinhão, você mancou no fogão a lenha.
0: Mas
1: que
0: olha.
1: Que tu quer mais?
0: Que coisa, que eu quero mais?
1: Vamos depois do programa.
0: Viu?
1: Olha, meter a vacilada, Ria.
0: Olha, que convite pra descer depois do programa, né? Lá comer pinhão, dar risada com essas meninas. Olha que bacana, que legal. Obrigada, Ilori, pela tua companhia. Um feliz Dia das Mães pra vocês. Duas meninas na sintonia. Que bacana, que legal.

Mas olha, quem mais aqui tá ligado com a gente? Ivo Wortmann, boa tarde. Um feliz dia das mães para nós, para todas as mamães, né? Isso aí, para todas as mamães na sintonia, um feliz dia das mães para elas. Que a Ilori vai mandar para mim? Igualmente para você. Dá um abraço bem apertado para vó Alzira, tá? Isso, por mim, por mim. Para todas as meninas, as mamães ligadinhas com a gente.

Agora são 16h23 na nossa companhia aqui, a Neuci Eberhardt, boa tarde aí pra ti, Neuci. A Kellen Hensel também na sintonia, Maria Leisman também, boa tarde, abençoado sábado a todas as mamães. Na sintonia, Marlene Buesen, boa tarde, feliz dia das mães. A Inês Bernadette Specht, boa tarde, feliz dia das mães. A Neuci Eberhardt, boa tarde. Cristiano Steele, boa tarde, feliz dia das mães. Leia Assunção, boa tarde. Quem mais aqui? A Solange da Costa também, boa tarde. Na sintonia, a Helenice Espinosa, boa tarde. É, feliz dia das mães a todas as mamães. A Marceli Pittenkoff, boa tarde. A Cristiane Weber, boa tarde para ti, Cristiane. A Liane Vomer Stein, boa tarde, feliz dia das mães. Francisca Frank, boa tarde. E desejar um feliz dia das mães a todas as mães. A Joana e o José Sos, boa tarde. A Margarete Specht, boa tarde, Margarete. Cláudia Klassmann, boa tarde. Katia Hensel Sip, boa tarde. A Marlise Auflent, boa tarde. Elga Wilke, boa tarde para você. Ivone Weber, boa tarde, um feliz dia das mães a todas as mamães. A Márcia Corran, boa tarde, Márcia. A Daniela Schmitzhaus da Costa, boa tarde, Tita. Feliz dia das mães a todas as mães. Solange Garcia, boa tarde. A Liane Fernanda Koning, boa tarde. A Veranice Welter, boa tarde para você. A Luciana Didrich, boa tarde. A Marlene Olécio Sost, boa tarde para vocês. Quem mais? Maria Brinkman, boa tarde. A Fátima Vargas, parabéns. A Simone, que é Kerscher, boa tarde. Anair Wirlich, boa tarde. A Jacinta Metz, também na sintonia, boa tarde. A Maria Agadroli. É, Matiolo, boa tarde. Uma gringa. Kellen Hensel também na sintonia. Roseli Schmidt também na nossa companhia. Irene Bonin, boa tarde. Feliz dia das mães a todas as mamães. O Rodrigo Liesenfeld também na sintonia. Wanda Gehring, boa tarde. Feliz dia das mães a todas as mamães. Vamos com essa, Marília Mendonça. E de Paulo e Paulino, estrelinha para quem me pediu, para as mamães que já viraram as nossas estrelinhas.

0: Obrigada, gente, obrigada. Tô aqui babando, babando eles aqui, e aí o DVD não continua, né? Obrigada, muito obrigada.
1: Mais aplausos.
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3: 4:30.
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8: Agora são 16h33 na nossa companhia aqui. A Thaís Fernanda Lungues também, a Clarice Maria Weschenfelder Dapper, boa tarde, feliz dia das mães. Ligi Neukam, boa tarde, feliz dia das mães para você também, Ligi. Quem mais aqui? A Fernanda Heloísa Weimann, boa tarde, feliz dia das mães. É, em especial a minha mãe Rosita e a minha irmã Angélica. Feliz dia das mães para as meninas. Valéria Camilo Gribler, boa tarde, parabéns às mães que são exemplo de força e coragem. Aqui também, quem mais? A Cirlei Stein Tonati, boa tarde, feliz dia das mães a todas as ouvintes, em especial a minha mãe Isabel Stein. Isso, pessoal na sintonia. Jandira Juver, também na sintonia, boa tarde, quero desejar um feliz dia das mães para todas e principalmente para minha mãe Wanda. Isto aí, o pessoal na sintonia. Lucena Bon, boa tarde, um abençoado final de semana para todas nós e um feliz dia das mães para todas as mães vivas e falecidas. Isto, né? A Elaine Tums Snack, boa tarde, que todas as mamães se sintam felizes e valorizadas. Olha que bonito, né? Que bacana, isso aí, se sintam felizes e valorizadas, é mesmo. A Elizabeth Fai na companhia, Ari Reckenwald, boa tarde, Tita, alles gut, alles, um feliz e abençoado dia das mães para todas as mães da nossa região, em especial para minha mãe, minha esposa Marta, pela companheira e mãe das bênçãos que Deus nos deu, os filhos. Olha que legal, que bacana. Isso aí, Marta, feliz dia das mães para ti. O Ricardo Luiz Leff, boa tarde, Tita. Desejo a todas as mães um feliz e abençoado dia das mães, sob a proteção da Nossa Senhora. Amém, né? Coloca no sorteio o nome da minha mãe Noêmia, a Bárbara Leff e também a minha esposa Dalia Brown Leff, duas super mães, né? Com certeza. Também a Marinice Tonati, salve, boa tarde, feliz dia das mães a todas as mamães. Olha só que bacana, Margarete Halbertal, boa tarde, ótimo sábado a todos. A Margarete e a Lorena Halbertal na nossa companhia. Quem mais aqui? Inês Rohr, boa tarde, um feliz dia das mães, um feliz sábado. Obrigado pela companhia, meninas, na nossa sintonia. A Maria Crescência, boa tarde. É, uma cesta com esse lindo... É, como é que ela botou aqui, ó? Quero participar do sorteio, sempre quis participar do sorteio e ganhar uma cesta. Como esse... Essa linda, essa muito linda, opa, Maria Crescência na nossa companhia, velha casinha, essa vai pra turma que tá na sintonia, Monte Azul, pessoal que gosta do Monte Azul.

Quem tá ligado? Ô, Nair Freitas, vieram buscar tua cesta, né? Maristela Caspirin, boa tarde. Boa sorte a todos, ela diz, né? Inês Ror, boa tarde. Feliz e abençoado sábado a todas. Aqui, Paulo Brown, boa tarde, Tita. Quero desejar um feliz e abençoado Dia das Mães, principalmente as mães da minha família. Olha só, parabéns. Carlos Alberto Carlinhos, boa tarde, um bom sábado a todos. Não sei onde é esse Carlinhos, hein? Carlos Alberto. Ligi Neukamp, Liane, a Liane Neukamp. Boa tarde, Liane, na nossa companhia, né, Liane? Na sintonia. Arejane Ror Kuhn, boa tarde, feliz Dia das Mães, em especial para minha mãe, a Terezinha, e a minha sogra Catarina, também na sintonia. Valdecir Costa, na companhia, né? Valdecir e a Sideni, toda a turma. Boa tarde, Tita, não esqueça de nós, estamos juntos, te ouvindo. Que bacana, que legal, o pessoal da linha do meio, a Sideni da Conceição, né? Sideni, o Valdecir, toda a família na companhia. A Iracir Tal, feliz Dia das Mães para todas nós. Aqui, quem mais? Janete Scherer, boa tarde. Tudo certo? Um feliz Dia das Mães para todas que estão na escuta da música. Opa, que legal, que bacana. Lucy Fantin, parabéns, linda. Obrigada, viu, Lucy? O pessoal de Bento na sintonia. Deixa eu achar aqui Neuza Bueno Pinheiro também, que eu não li ainda. Vamos subir que o pessoal aqui na sintonia. Aqui, vamos subindo aqui no Facebook, né? Vamos lá. Tem que achar o pessoal para ler todos aqui, não deixar ninguém. Essa aqui agora, vamos escutar. Primeiro essa música aqui, que eu acho ela linda, a letra em alemão.

na nossa companhia. Olha só. Oi, Tita, tudo bem? Feliz Dia das Mães para todas as mamães na nossa companhia. Aqui, oi, Tita, a Ieda Maria Scherer, boa tarde na nossa companhia. Oi, Tita, tudo bem? Feliz Dia das Mães para todas as mamães. Obrigado igualmente para ti, Ieda, para ti também, para toda a tua família, né, para tuas manas. Feliz Dia das Mães para ti também, tá, querida? Isto, aqui, ó, vamos botar aqui, ó, aqui. Paulo Wortmann, boa tarde, a Jurema na nossa companhia. Também a Laude Fritzen, boa tarde para você, Laude, na sintonia. Um grande abraço para ti, Laude Fritzen, na companhia. Neuza Bueno Pinheiro, boa tarde, minha amiga Tita, um grande abraço para você e um feliz Dia das Mães para todas as, para todas nós e todas as ouvintes do teu programa. Eu especialmente vou ver meu filho só por vídeo chamada. Da minha já é, a minha mãe já é uma estrelinha. Então vamos ser felizes do jeitinho que dá. Isso aí, né, Neuza Bueno Pinheiro? Obrigado pela tua companhia, viu, Neuza? Um grande abraço pra ti. Um beijo, viu? Se cuida, feliz Dia das Mães. Ai, olha as meninas aqui na companhia. Olha que bonito a Ieda manda pra mim. Feliz Dia das Mães pra essas meninas lindas. Essa é tua mãe, Ieda? Hein? Tua mãezinha? Olha que bacana, que legal. Isso aí, muito bonito, né? Vamos rodar essa aqui, ó. A loirinha querida pras meninas na sintonia.

Eita, coisa boa. Simone Ritter, boa tarde. Um abraço a todas as mamães. A mamãe, você e a minha maravilhosa mãe Elizabeth. Olha que bacana, que bonito. Obrigada, viu, Simone? Pra ti também, tá? Feliz Dia das Mães pra ti. A Merci Kuhn, boa tarde. Feliz Dia das Mães. Abraço a todas elas. Obrigado pela companhia, o pessoal da Linha Bonita Alta e Baixa. A Ivani Vilsensip, boa tarde. Desde já agradeço, quero participar do sorteio. Obrigada, viu, Ivani. A Lisete Tomé também, boa tarde. Gostaria de homenagear a minha mãe, Dalia, pelo Dia das Mães, amanhã. E a todas as mães, um forte abraço a todas elas. Obrigado pela companhia, viu. O pessoal ligadinhos aqui que eu não li ainda, tem bastante, olha só. Bastante, eu vou ver se eu não esqueci de ninguém, para não deixar de ler nenhuma mensagem, tá? Nenhuma mensagem aqui do nosso querido pessoal que sempre tá ligadinho com a gente. O pessoal merece toda a atenção, né? Nossas mães, aqui, ó, vamos curtir aqui, ó. A Ivani Vilsensip, eu tô assim, boa tarde. Desde já agradeço a você, Tita querida, e a Rádio Nova Salvador. Feliz Dia das Mães, um abençoado Dia das Mães. Obrigado, viu, Ivani? Sempre o pessoal carinhoso aqui com a gente, né? Obrigado pelo carinho de vocês. Quem mais aqui? Vamos com essa. Eu tenho que ler um recado aqui. Seu Sérgio Renzel, que me ligou, né, Sérgio? Tá lá com o irmão Neco. Ele disse que depois de umas quatro térmicas de chimarrão, de água, de cuia, né? Agora estão naquela cervejinha gelada. Eita, que coisa! Tá fazendo homenagem já pro seu irmão, que vai estar de aniversário no sábado que vem. O seu Neucido Renzel vai estar aniversariando, tá completando mais um ano de vida, sábado que vem. O pessoal vai fazer homenagem sábado que vem, mas o seu Sérgio e o Neco já estão fazendo hoje uma homenagem pro seu irmão, pro Neucido Renzel. E essa música aqui, Porca Véia, Vou Deixar Saudade.

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0: daí você é mãe. E muitas vezes se dá conta disso quando o bebê chega pela primeira vez no seu colo. Tem gente que demora mais, mas tem gente que já é mãe antes. Mas mãe vem com o manual, senão não seriam tão semelhantes, com a diferença só do endereço. Quantas vezes você, mamãe, não ligou pro pediatra desesperada com aquela febre altíssima de 37.1? É, e quando você precisou salvar seu filho com técnicas só suas de colocar no colo e dizer, foi não. Mãe é tudo que a gente precisa, remédio pra alma, pro coração, proteção, meta. Mãe é o melhor livro de autoajuda. Já viu sua mãe por acaso não acreditar na sua infinita capacidade? Os filhos são as fontes da juventude de qualquer mãe. Elas estão em forma para fazer o que for preciso por nós. E se elas dizem o que devemos fazer, é melhor fazer. Elas estão certas, acredite, certíssimas.
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0: Mãe é melhor que qualquer amigo do Facebook. Ela curte tudo que você faz e ainda compartilha. Mãe é um sonho bom com nuvenzinhas, comidas gostosas, mimos, erros, só nossos, né? Cuidados e uma força que só é possível em sonhos ou em mães. Mãe, obrigado pelo que eu vou conseguir por sua causa, pelo que eu sou por seu ensinamento, pelo que eu tentei muito mais por sua força. Mãe, amor. Sim, mãe e amor. Mãe é amor. Amor é uma mãe. Parabéns, mãe.
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0: E obrigado. Sei.

ou de casa ou de fora, na nossa companhia Marciane vai. Boa tarde, querida, um feliz dia das mães para todas as mães. Yoni Rux também, sempre na sintonia, né? A Cristiane Gonçalves, oi, boa tarde, Cristiane Gonçalves, na nossa companhia, um grande abraço para ti. Pessoal ligadinho com a gente, também o pessoal da Cooperativa Ouro do Sul, pessoal sintonizados, pessoal da Cun Veículos, Cristiane Gonçalves e também a Adventos, obrigado pela companhia de vocês. A Marta Maria Reckenwald também na sintonia, né, Marta? É, oi, feliz dia das mães para todas, quero participar do sorteio, beijo, Tita, Marta Reckenwald. Miriam Stein, boa tarde, feliz dia das mães a todas as mamães. A Sirley, a Maria Sponstein, boa tarde, linda tarde para todas nós. Abraços especiais para minha mãe Meraci, a minha sogra Ivoni, a minha madrasta Anselma, também para minhas irmãs queridas, as minhas cunhadas, ainda para as segundas mães do meu filho Caio, a tia Marlene e a tia Etiane. Olha só que bacana, que legal. Beijo para a turma que está na sintonia, Sirley Maria Sponstein, obrigada pela companhia, viu? Na sintonia, a Maria Otília Werner também na companhia, boa tarde. Yara Halp, oi, Tita. É, sou mãe de dois meninos, feliz dia das mães. A Yara Halp, Márcia Kunzler também, boa tarde. E Iria Maria Schneider, boa tarde, um feliz dia das mães. Maria Inês Roden, boa tarde, feliz dia das mães para você e todas as mães da minha família e as mães ouvintes do seu belo programa. Obrigada, Miriam. A Miriam Inês, Maria Inês Roden, obrigada, viu, Maria Inês Roden? Obrigado pela tua companhia, obrigado pelo carinho também. Vamos com essa, tocando em frente.

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0: Obrigado, gente. Uma salva de palmas, milionários e amigos.
1: Obrigado. Obrigado. Tá entregue. Tô saindo, vou entregar.

0: pode.
1: Na nossa companhia aqui, ó, Marinês Kiefer, boa tarde, um feliz dia das mães para todas as mamães, o pessoal na companhia lá na linha bonita, baixa e alta. Mirice Bender, feliz dia das mães, Mirice, também para ti. Quem que tá mais aqui ligadinho com a gente? Neuza Schitz, oi linda, tudo bem? Um feliz dia das mães, beijos. Obrigada, viu, menina? Obrigado pela tua companhia. Um grande abraço para você.

0: 5:30.
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3: Tá todo mundo ligado.
4: Todo mundo ligado. Camila, vai. Dá teu recadinho aqui, minha anjo.
5: Oi, Tita.
4: Oi,
5: tudo? Hoje eu quero fazer homenagem a todas as mães e a minha mãe, Marciane, e a minha avó, Ione. Eu, Camila, e a avó Ione queremos participar do sorteio.
4: Sim.
5: Um abraço e um beijo bem forte pra ti.
4: Obrigada, meu amor. Um beijo, um abraço bem forte pra ti e pra tua mamãe, viu? Na nossa companhia. Beijo.

17h41, na nossa companhia, Veranice Rux. Parabéns a todas as mamães! A você também, tá, Veranice?

essa música maravilhosa. Vamos deixar rodar pro pessoal que tá ligado com a gente. Lissi, Hänsel na companhia, Vovô Sturm. Eu antes tava falando já, Lissi na companhia, né? Chegou agora, mulher.

17h55, tô chegando na finaleira do meu programa dessa tarde de sábado, show da tarde. Ô Lisette Wischenfeld, claro que sim, bonita foto, né? Você, tua mana e tua mãe. Olha que legal, a Ieda mandou aqui pra mim, que bacana. Olha só a tua mãezinha aqui. Bonitas meninas, nossas amigas, né? Olha só que legal. Muito bonito, tá, Lisette? A tua mãezinha, amanhã também vou ver minha mãe um pouco, né? Ela já não lembra mais tanto na memória, mas ela enxerga, então ela sabe o que a gente tá oferecendo para ela, né? Um abraço, um sorriso, um olhar nos olhos. E a gente fez o sorteio aqui, os nossos ganhadores, nossas mamães, a gente queria dar um presente a todas elas, né? Mas infelizmente não dá para todas. Então a gente fez o sorteio aqui. Beijo também pra ti, viu, Lisette? Um grande beijo pra ti, pra tua mana. Dá um abraço na tua mãe. Os docinhos que foi oferecido lá da Cris Gonçalves, da Cristiane, Mary Veiga, linha bonita baixa na nossa companhia, né? Ah, ela que ganhou os docinhos. E também tem a cesta que foi do pessoal da Adventus. A Veranice Rux na nossa companhia, tá? E também tem a outra cesta que é da Cun Veículos, Tereza de Oliveira. E a ganhadora do cesto da Cooperativa Ouro do Sul, quero agradecer também o Ricardo, todo o pessoal. Assim como agradecer também o pessoal da Cun Veículos, da Adventos e também a Cris com os seus docinhos. E foi a Magali Franzen, a ganhadora da cesta da Cooperativa Ouro do Sul. Obrigado a todas as mamães e quero desejar a cada uma delas que elas sejam sempre carinhosas como elas são, né? Do jeitinho delas, brabas, mas muitas vezes porque é preciso. Mas eu sei que lá no fundo do coraçãozinho delas, elas são as doces, amáveis. Cada uma de vocês desejar tudo de bom, um bom sábado, abençoado sábado a cada uma e um ótimo domingo de mães em família, junto com aquelas mães que já não estão mais aqui, aquelas mães, avós que são mães também, muitas vezes. Um beijo no coração, uma ótima semana. Segunda-feira a gente se vê aqui a partir das 16h30. Beijo no coração. Gratidão, gratidão a cada um pelo carinho de vocês, tá? E vamos deixar essa música aqui, Mãe Campeira. Música.

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1: Mas faz muito tempo que eu não escutava essa. E aí, te surpreendeu? Que bom, você está no Remember, o programa para quem assistia filmes em videocassetes, aquelas fitas VHS. Quem é desta época? Isso é Remember. Continua a nossa viagem no tempo, mais uma que tá no pendrive. New Water, mais uma para aumentar o volume.
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0: O quadro aquele das reuniões dançantes que você dançava bem juntinho. E a música da sessão Amasso de hoje, essa formação de 1990, formado por Luciano Chaves de Carvalho, o apelido Luan, e Vanessa Camargo Del Duque, que por sinal já fez parte do Trem da Alegria. Essa música é uma versão, hein? Versão da música Seu If You Kiss. Foi febre na época, principalmente naquelas reuniões dançantes que acabei de falar. Ela não parava também de tocar nas rádios. Na sessão Amasso, 4 semanas de amor com Luan e Vanessa.
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1: Luan e Vanessa aqui na sessão Amasso. Pra fechar a sessão Amasso, pra fechar o bloco. Remember. Você ouviu Luan e Vanessa, 4 semanas de amor. New Order, Round and Round. Manfred Mann com Do I Did. Orquestral Manovers in the Dark, OMG, Enola Gay. Nick Carman com I Promise Myself. E começamos com a rainha do pop, Madonna, Lookstar. Fechou, fechou, fechou. Remember. Com coisa boa matar a saudade com você todo final de semana. A gente conta as horas pra voltar ao passado, justamente pra você viajar com a gente. Você está no Remember, o programa pra você que se achava o maior sapeca assustando as pessoas com aquela espoleta Ringo da Estrela. Quem já teve aquelas espoletas? Assustava, né? 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Mas antes eu tenho um convite, né? Neste sábado eu estarei no Petro Clube em Tramandaí, tocando uma festa retrô bem bacana. O nome da festa é Dançando no Tempo. Sabe quem vai tocar nesta festa? Eu e nada mais, nada menos que Arlindo Sassi. É isso aí. E Jorginho Vilela. Tudo isso no Petro Clube em Tramandaí. Dançando no Tempo. Vem viajar no tempo com a gente. 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Antes do bloco comercial, tá na hora de sacudir sua cuca. Tente adivinhar que trilha é esta aqui.
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1: Puxa, tá muito fácil, né? Quem não lembra dos Flintstones? Segura aí, pequeno bloco comercial e já voltamos

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2: Sete horas e 7:30.
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0: volta, estamos de volta para o último bloco deste programa, que é o resgate musical e cultural do passado, nas ondas do rádio aqui, dessa emissora que é integrante da rede Remember. O comandante dessa viagem sou eu, aqui, DJ Carioca. É o programa Remember, falando para Itaramã de Tramandaí, a Tarumã de Tavares, a Rádio Paraíso de São Vendelino, a 9 FM Pelotas 103.7, a Tropical Rádio de Condor, a Rádio Nova Salvador de Salvador do Sul, a Rádio A Voz de Carlos Barbosa e a Rádio Gazeta do Jacuí de São Jerônimo. São as integrantes da rede Remember. 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Eu e nada mais, nada menos que Arlindo Sassi. 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Vem viajar no tempo com a gente. 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Continua a nossa viagem.
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0: Vamos abrir o bloco com este som, na verdade uma pedrada desta banda de rock escocesa, formada em 1960. Apesar de não fazer tanto sucesso como eles fizeram no início, nos anos 80, precisamente 82, eles lançaram um super álbum que tinha esta música que abre o bloco. Nazaré, Love Led to Madness, aqui no...
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0: participe da promoção. Você está no Remember, o programa para quem já leu O Menino Maluquinho do Ziraldo. Quem conferiu esse livro bacana? Ô, Ziraldo, isso é
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0: Mate a saudade de um comercial antigo, é o nosso momento cultural do programa.
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maravilhosa. Eu tenho certeza que fazia muito tempo que você não ouvia este som. Ashford Simpson, que pedrada. Você está no Remember, o programa para quem colecionou aqueles carrinhos de ferro miniatura, os Hot Wheels. Tem gente que coleciona até hoje. Isso é Remember. Aumenta o volume.

0: Você ouviu Raimundos, I Saw You Say, Oingo Boingo com Dead Man's Party, Ashford Simpson, Solid, Cindy Lauper, Shiba, Narada Michael Walden com Gimme Gimme, e começamos com a clássica do Nazaré, Love Led to Madness. Fechou, fechou, fechou. Coisa boa, hein? Matar a saudade. Tem coisa melhor que isso. Por isso que tem o Remember, um resgate musical e cultural do passado nas ondas do rádio e nas plataformas digitais dessas emissoras que retransmite a rede da nostalgia, a rede Remember. Mas antes de ir embora, tenho que lembrar e fazer um convite pra você. Hoje eu estarei em Tramandaí na festa Dançando no Tempo, no Petro Clube. É isso aí. Eu, Arlindo Saci Jorginho Vilela, numa festa bem bacana pra você viajar no tempo. É no Petro Clube em Tramandaí, hein? Dançando no Tempo. Vai lá. 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Eu não gosto de dizer muito, mas tenho que dizer. Estamos chegando no final da nossa viagem ao passado. Mas antes, os recados. Fica ligado, vem aí a festa Remember, com a promoção da Itaramã. Aguarde a data ser confirmada. E a cidade também. Remember vai na sua cidade, hein? Beleza? O outro recado que eu desejo pra você, um ótimo final de semana que ainda não acabou e que a segunda venha chutando o balde, cheio de realizações pra você e proteção pra nós. Semana que vem, aqui neste canal, nos encontraremos pra matar a saudade. Vou esperar por isso, tá bom? Um beijo do negão no seu coração. E só me resta dizer pra você, tchau, tchau! Tchau, tchau, tchau, tchau, tchau.
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2: 8:02.
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2: 8:29.
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